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azul no ar. É, que legal, né? Agora já 9 horas mais 5 minutinhos aqui na Vale. 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É uma dica de saúde para você aqui no Love Hits, para ouvir e amar. Olha, daqui a pouquinho tem tradução da noite, né? Você lembra da Whitney Houston? Essa aqui era tema do filme O Guarda-Costas. I Always Love You.

É, que legal, né? Estou apaixonado, vendo. Também a Whitney Houston, I Will Always Love You, tema do filme. O filme. Pra curtir, né? Olha aqui também, Toto, I Will Love You.

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11: Agora já é 9 horas mais 27 minutinhos. Love Hits para ouvir a mais. Olha, daqui a pouquinho eu vou trazer a música do Pretenders. Do Pretender, I Will Stand By You. Tá, daqui a pouquinho da tradução de hoje, I Will Stand By You, que eu estarei com você, tá? Linda essa música, né? Eu estarei com você, I Will Stand By You, Pretenders na tradução de hoje. Daqui a pouquinho que ela vale, tá bom? Aí você continua ligando, participando comigo pela hotline, a linha quente é o 66992447878. É o telefone do WhatsApp aqui da Vale. Mandar um abração pro Tenente Gomes, a Dona Eunice. Tá lá no Santo Antônio, curtindo a Vale, né, Dona Eunice? Ô, Tenente, um abraço, felicidade. O Gaúcho lá no Jolly Veículos, tudo bem, Gaúchão? Tranquilo. A Luísa tá por aí, tá tranquila. Abraço na Luísa. Abraço você, Gaúchão, tudo bem? Olha, o Carlos Wagner tá sumido lá em Aragaças, né, Carlos Wagner? Tudo bem, tranquilo? Olha, também tá comigo o Edmilson Baiano lá da Ótica Center. Grande Baiano, grande Edmilson, um abração, né? Olha, também tá comigo o Jaziel lá da TV Gaúcha. Jaziel, olha, precisou de consertar sua televisão aí, né? Eletrodoméstico é ali na TV Gaúcha, né? O meu amigo Jaziel, ali pertinho da Panificadora São Paulo, na frente do Sindicato Rural, né, Jaziel? Tá lá de bem com a vida, sempre com aquele sorriso, né? Abração pra você, felicidade. Olha, muita gente ligada comigo, né? Conectada também pelos rádios Net, rádios Garden, qualquer parte do mundo. Ananias, naquele que na Ceilândia, boa noite, amigão. Josimar de Lima, lá no espetinho do Josimar, na Ceilândia, Brasília. O Zezinho, lá no Berto Materiais para Construção. E a galera também lá do Supermercado Veneza. Adriano, Felício, Felipe, o Fernando, a Fernanda, a Lena. Todo mundo por aí, né? Aqui tem esse Simple Red for you, baby.

linda essa música, né? KLB, um anjo. Também Simple Radio for You, baby. Aqui na Vale, daqui a pouquinho tem tradução da noite.

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5: Agora já 9 horas mais 44 minutinhos, 16, faltando para as 10. 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Olha, daqui a pouquinho eu vou traduzir a música do Pretenders, I Will Stay By You. Daqui a pouquinho na tradução da Vale hoje. 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Zé Ramalho também chega por aqui batendo na porta do céu. Knock, knock, heaven door.

É, agora já 9 horas mais 53, faltando 7 para as 10 aqui na VAR. Abração para Janete Segatti, está lá no Caldo Segatti. O Francisco está lá na Serra dos Pedros, também está curtindo 9 hits para ouvir e amar. Olha, daqui a pouquinho, tradução da noite. Aqui tem Billy Idol.

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6: É agora já 10 horas, mãe, 5 minutinhos, né? Segunda hora do Love Hits para ouvir a mãe. Edição de terça-feira, dia 4 de agosto de 2026. É até às 11, né? Até às 11 a gente vai falando de amor através da música. É tão bom, né? Viajar no tempo, matar saudade. Aquela música que marcou época na sua vida, né? É bom, né? Obrigadão pela carona que você tá me dando aí no seu carro, hein? Na Uber, no táxi. Obrigado, obrigado por tudo. Você viajando aí, me levando para muito mais longe. E você chegando por aqui, seria bem-vindo, tá bom? Daqui a pouquinho, Pretendes na tradução de hoje.

Por que você parece tão triste? Há lágrimas em seus olhos. Vem aqui e venha comigo agora. Mas não tenha vergonha de chorar. Deixe-me ver você por inteira. Porque eu já vi o lado escuro também. Quando a noite cai sobre você e você não sabe o que fazer, nada que você confesse poderia me fazer te amar menos. Eu estarei com você. Eu estarei com você. E não deixarei ninguém te machucar. Eu estarei com você. Então, se você está triste, não guarde isso tudo dentro de você. Vem aqui e fale comigo agora. Mas o que você tem para esconder? Eu às vezes fico bravo também. Eu sou parecido com você. E quando você está numa encruzilhada, não sabe qual caminho escolher, deixe-me ir junto. Porque mesmo se você estiver errada, eu estarei com você. Eu estarei com você. E não deixarei ninguém te machucar. Eu estarei com você. Ah, me deixa entrar na sua escuridão momentânea. Eu nunca irei te abandonar. Estarei com você.

E quando a noite caía sobre você e você estivesse sentindo só, caminhando consigo mesma, eu estarei com você. Eu estarei com você. E não deixarei ninguém te machucar. I will stand by you. Estarei com você. Ah, me deixe não entrar na sua escuridão. Eu nunca vou te abandonar. Eu estarei com você. I will stand by you. Pretenders. Aqui na tradução de hoje. Eu estarei com você.

Che piace gostoso pure chi non love hits, Ricky James, Smokey Robinson, Ebony Eyes. Também tem por aqui o Scorpions, Love of My Life. E a tradução de hoje, eu pretendo, I Will Stand By You. Eu estarei com você. Linda, né? Aqui na Vale.

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que legal, né? Deu uma puladinha ali, né? Deu uma puladinha, tava passando o comercial lá do Recanto das Ervas, né? 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Tá bom? É uma dica legal aqui do Love Hits para ouvir e amar. A Sarah Brightman chega por aqui com Dusty in the Wind.

Que legal, né? Essa música linda do Jessé, A Solidão de Amigos. A Salem Brightman, Dusty in the Wind. Um abração pra toda a galera lá no Jardim Mariano. A Vandinha, a Iris, o Ceará. Um abraço pra vocês aí, felicidades, hein? Love Hits para o Viriamar até às 11 aqui na minha companhia.

0: 22 horas e 43 minutos.
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0: 22 horas e 45 minutos.
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8: É, agora já tá chegando a reta final do Love Hits, vai que para ouvir amanhã, né? Mas dá até um pedacinho ainda, tem mais 15 minutinhos aí pra você curtir, tá bom? É o Romantismo à Flor da Pele, de segunda a sexta-feira, de 8 às 11 aqui na minha companhia. Roberta Ferri, People Bryson. Tonight celebrate my love for you.

Que peninha, né? Tá acabando por aqui mais um Love Hits para ouvir amanhã. Amanhã eu tô de volta, se Deus quiser, tá bom? Ó, vou deixar uma programação legal para você curtir a noite inteira aqui na Vaz. Amanhã cedinho, o Milton tá por aqui, de 5 às 7 da manhã. De 7 às 9, Eurídice Filho e Amel Farias. Eu volto de 9 às 11 e meia da manhã e à noite no Love Hits para ouvir e amar. Eu sou Vicente Kersu, aquele cara que gosta muito de você. Obrigado por tudo, hein? Eu sou apenas uma nuvem passageira que com o tempo se vai. Valeu, tchau, tchau.

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Obrigado. Acabou já? Daqui a pouco quero ouvir vocês pedindo as músicas que vocês gostam mais, tá bom? Certo?

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8: Oi, Zezé. Oi, Luciano.
9: Fala, Alexandre.
8: Vamos cantar uma música junto?
9: Vambora, rapaz. Que música?
8: Essa aqui, ó.
10: Te amo, mas não quer.
8: Caramba, essa música é maravilhosa, Alexandre. Deixa comigo.
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0: 2 horas e 27 minutos.
1: Quem diria, hein? A gente não se desgrudava o tempo todo, agora nem o endereço tem.

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5: 3 horas e 26 minutos.

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0: 3 horas e 47 minutos.
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Maravilha, maravilha. Agora são 5 horas e 10 minutinhos. Estamos começando mais um programa Paisagem Sertaneja nessa quarta-feira, hoje dia 5 de agosto de 2026, né? 5 de agosto de 2026. Já tá passando rápido, hein? 5 dias já passou no mês de agosto. Vamos começar o nosso programa com a bênção de Deus, né? Para você que está ouvindo a nossa programação, desejo de uma ótima quarta-feira para você. Chega a minha primeira de hoje, Milionário e José Rico. Ausência.

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João Mineiro e Marciano, a linda canção do João Mineiro e Marciano, no mesmo lugar. Também ouvimos Milionário José Rico, Ausência. Agora são 5 horas e 18 minutinhos. Você está ouvindo o programa Paisagem Sertaneja, nessa manhã de quarta-feira, hoje dia 5 de agosto de 2026. Vamos trazer mais uma linda canção? Vamos? Vamos trazer agora o goiano e paranaense com a linda canção O Doutor e o Caipira. 5h19. Depois intervalo comercial e já já eu volto atendendo música. Alô, Germano Vidal. Bom dia. Eu...

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Ok, estamos de volta com o seu programa Paisagem Sertaneja, programação musical, depois do intervalo comercial. Vamos dar um bom dia? Vamos lá? Cadê a nossa lista de bom dia? Quero dar um bom dia aí pro pessoal da Polícia Militar que estão de plantão nessa manhã. Meu amigo Subtenente Lima está lá no quartel, né, ouvindo a nossa programação. Todo o pessoal da Polícia Civil, também da Polícia Rodoviária Federal, que está acompanhando a nossa programação na viatura, trabalhando, né? Pessoal que trabalha muito. É, bom dia também pro meu amigo Vanderlei. Alô, Vanderlei, na melosa aí da Prefeitura. Sempre tá ligadinho, Vanderlei. E ele falou que o Luiz e a Ieda lá também, o Luiz Santos e a Ieda Cordeiro, também sempre tá ouvindo a nossa programação. Bom dia aí para Ana Maria Alves, lá no Sena Marques. É, Ana Maria também sempre tá ligadinha na nossa programação. Abaixa um pouquinho o volume aí para nós, fazendo um favor. Aí, agora ficou melhor. Bom dia também, quero dar um bom dia aqui pro meu amigo Cabo Farias, ele e a doutora Rosália. Sexta-feira a doutora Rosália vai estar aqui, né? Bom dia pro Cabo Farias, eles são os pais da nossa locutora Mel. Fala aí, Mel, daqui a pouquinho tem bom dia barra, né? Com a Mel Farias, Eurídio Cílio e também desse amigo de vocês, Milton Araújo, trazendo muita informação. Quer dar um bom dia aí pro meu amigo Eurípides, Sargento Eurípides, o neto dele, o Pedro, ligadinho na nossa programação. Bom dia também pro Sargento Rufino, pro Sargento Ademar, ele e a esposa Maristela. Bom dia também pro Vicente Kersu, que tá ligadinho. Bom dia pro Tenente Gomes e a esposa Eunice. Rapaz, eu achava que o Tenente Gomes morava na Aragaça, ele mora aqui, na Barra, né? Tá certo.

Bom dia, Tenente Gomes, para você e para sua família. Bom dia aí para o Cleidson, lá em Imperial Vidros, ele, o João, o gerente lá, o Diogo, também os filhos do nosso amigo João, né? A esposa, a Fabiana, o João Bruno, que é o filho, a Vanessa filha e o Pedro filho. Bom dia para o Mauro Zan, ele, o Juraci. Alô, Valdeci Machalenta, lá em Nova Chavantina, ligadinho aí. Bom dia para o Luiz Santos e a esposa Ieda, lá no Nova Barra. Beleza? Depois nós dá mais um alô aí. Ah, antes aí eu quero dar um bom dia para Dalva e o Andes, lá no Passa 20, ligadinho na nossa programação. Tem pedido de música? Tem, a Gerlane Vidal? Ela pediu qual? Hã? Assino com X? Então vamos rodar? Ah, deixa eu te explicar uma coisa. É, às vezes a programação da Ave Maria corta a música. É, ela é uma programação já programada, né? Automático. Não é que a gente faz por querer, não, tá? 6 horas ela entra automática. A música pode estar no começo, no meio, é ela que corta, tá? Não é eu, não. É a programação automática que corta, tá bom? 5 horas e 29 minutos. Vamos rodar a música da Gerlane? Procurei. Assino com X. Isso. Vamos lá? Que hoje o trem tá corrido. Assino com X com Gilberto e Gilmar. Vamos lá. Traz aí. E ela oferece para todos os locutores da rádio, com muito amor e carinho, e também para Dorinha, para Alzira e para Lindinha. Ligadinhos aí na nossa programação. Vamos lá? Gilberto e Gilmar, Assino com X. Confira a hora certa, 5 horas e 30 minutinhos. Bom dia.

Tá aí, linda canção. Agora são 5 horas e 32 minutos. Chegando João Paulo e Daniel, a loira do carro branco. Bom dia. Depois tem Vitor e Léo, a linha do tempo. Não sai daí, muita música boa hoje, hein?

Tá aí, linda canção do Vitor e Léo, Na Linha do Tempo. Também ouvimos João Paulo e Daniel, A Loira do Carro Branco. 5 horas e 40 minutinhos. Bom dia para você que está acompanhando a nossa programação em qualquer ponto da cidade. Esse é seu programa Paisagem Sertaneja, trazendo muita música para você. Vamos mais uma música? Vamos trazer mais uma? Eduardo Costa, Amores Imortais.

0: Você tá doido, Eduardo Costa, Amores Imortais, ô trem que pula, hein? Ave Maria, quarta-feira ainda, né? Sextou, tá longe. 5 horas e 43 minutinhos, Eduardo Costa, ouvimos as linda canção, né? Vamos para um rápido intervalo comercial, já já eu volto trazendo Bruno e Marrone para você.
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8: 5 horas e 47 minutos.
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Volta. Às vezes eu deixo tocando um pouquinho essa música, tem muita gente que gosta dela. E também eu estou atendendo pedido, tá? Tô no telefone, mensagem, respondendo mensagem do celular da rádio ou do meu particular, beleza? Mas essa música é bonita, né? Quem gosta dela é o meu amigo Marcha Lenta. Aê, Marcha Lenta, velho. Valdeci Marcha Lenta, lá de Chamantina, Pedreiro. Amigo nosso de infância, ele é filho da minha madrinha, na verdade, né? É, Marcha Lenta tá com o quê? Uns 68, 69 anos, Marcha Lenta? Dá uma ligadinha pra nós aí, manda o áudio. Você sumiu aí? O que foi? O que aconteceu? Tem uns dois dias que você não manda mensagem. Depois dá um alô pra nós aí, beleza? É, quer dar um bom dia aí pra minha amiga Camila Neri, ela e o esposo Gugu, que são ali da Credile. Se tá precisando de um empréstimo aí, procure a Credile. Bom dia também pra Tamela Papablini. É, as funcionárias lá. E o filho dela, o Sam Jones. Beleza? Bom dia pro meu amigo José Couto. Ele e a esposa Marliene e a filha Amanda. Bom dia também pra minha amiga... Amiga Janete Segatti e o Francesco. Ligadinho na nossa programação. Alô, Márcio Lima e Naragaça. Bom dia, meu amigo. Tudo bem? É, ele sempre tá ligadinho lá no setor Nova Esperança, na Naragaça. Falou que todo dia ouve a gente. Quem mais está ouvindo? Quero avisar que daqui a pouquinho tem Bom Dia Barra com a Mel Farias, Eulide Cílios e eu no programa Bom Dia Barra, o jornal, trazendo muita informação. Quero dar um bom dia também para Patrícia Elaine, ela, o esposo Nil e os cílios Nilzimar. Beleza? Vamos de música? Quem que vai chegar aí? Bruno Marrone? Quem gosta de Bruno Marrone é a esposa do nosso amigo Tenente Gomes, né? Ela ontem pediu o Bruno Marrone. Então vai pra ele aí, pro Tenente Gomes e a esposa. Por um minuto. Pra você que está ouvindo a nossa programação, desejo de uma ótima quarta-feira, um ótimo dia. Que Deus abençoe sua vida, sua casa, tá? A dona Eunice. Alô, Eunice. A esposa do Tenente Gomes gosta muito de Bruno Marrone, né? Ela falou. Tá aí, ó. Por um minuto. Bom dia. Todos os...

0: Bruno Marrone, por um minuto. 5 horas e 54 minutinhos. Que música bonita, hein? Eita!
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0: 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Agora chegando Tião Carreiro e Pardinho, Couro de Boi.
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Venha a nós o vosso reino, seja feita a vossa vontade, assim na terra como no céu. O pão nosso de cada dia nos dai hoje, perdoai-nos as nossas ofensas, assim como nós perdoamos a quem nos tem ofendido, e não deixeis cair em tentação, mas livrai-nos do mal. Amém. Ave Maria, cheia de graça, o Senhor é convosco, bendita sois vós entre as mulheres, e bendito é o fruto do vosso ventre, Jesus. Santa Maria, Mãe de Deus, rogai por nós, pecadores, agora e na hora de nossa morte. Amém.

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11: Maravilha! Estamos de volta às 6 horas e 6 minutinhos. 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Garganta ainda tá dolorida. É, rapaz, essa friagem, né, de moto é complicado. Bom dia pro nosso amigo Cleidson da Imperial Vidros, pro João, o Diogo. É, bom dia pra esposa do João lá, a Fabiana, o filho João Bruno e a Vanessa e o Pedro ligadinhos na nossa programação. Beleza? Vamos de música? Vamos atender pedido primeiro? Então vamos lá, quem que tá aí? A Dona Alzira? Alô, Dona Alzira, amanhã tem feira, hein? Bom dia, Dona Alzira.
12: Bom dia, Dona Alzira, Nova Barra Norte da Rua Santana. Gostaria de ouvir a música com o Aldair José, Eu Vou Tirar Você Desse Lugar. Feliz Palindinha, Gerlane Vidal, Dorinha. Certo. Marlido Baiano, Marlido Aragaço, Janete Segato, Janete Cometa Motos, Helena Pistão, Tatu e sua esposa, Antônio Tomaladacá. Dona Maria Rita, Ginezinho e sua família. Certo. No bairro São Benedito, próximo ao ginásio de esporte. Ieda Cordeiro, seu esposo Luiz, minha amiga de infância de Nova Barra Sul, e sua mãe Dona Valdinha, seu esposo Luiz. Certo. Pra todos estar ligado nessa rádio de Deus, sem esquecer de ninguém.
11: Maravilha.
12: Com Deus, meu amigo, estou aqui ligado em você. E pro meu amigo Caetano também, saudade de você, viu, Caetano? Com Deus, meu amigo.
11: Beleza, vamos lá então atender? Odair José, a linda canção, Vou Tirar Você Desse Lugar. Depois tem Bruno Marrone, Vidro Fumê. Bom dia. Olha...

0: Tá aí, Bruno e Marrone, Vidro Fumê, aqui no programa Paisagem Sertaneja. Linda música, hein? Agora são 6 horas e 14 minutinhos. Manda um bom dia aqui pro nosso amigo Batatinha, que tá lá em Goiânia, ouvindo a gente. Ele tá cuidando do irmão dele, né? Melhoras pro seu irmão aí, Batatinha. Falei pra ele gravar um áudio, ele falou que o pessoal tá dormindo ainda lá. Mas melhoras aí, que Deus abençoe seu irmão e dê muita saúde pra ele, beleza? Bom dia pra Lindinha no Posto Fiscal, já eu te atendo, Lindinha. Bom dia pra Marli lá na Aragarça. Bom dia pra Ana Maria lá na Nova Barra, ela e o esposo dela, tá? Ligadinhos na nossa programação. Por falar em Ana Maria, vamos atender ela aqui? Vamos falar com ela? Ela tá perguntando sobre o Caetano. Ana Maria, eu não conheci o Caetano. Quando eu entrei na rádio, ele já tinha uma semana, eu acho que já tinha saído, tá? Eu não tenho proximidade com ele, amizade, não conheci, infelizmente. Mas tem muita gente que pergunta pro ele, dá alô pra ele, né? A dona Alzira mesmo todo dia dá alô pra ele. Beleza? 6 horas e 15 minutos. Caetano, estiver ouvindo, manda um áudio aí ou manda uma música, sei lá. O pessoal saber que você tá bem. O pessoal tá preocupado com você, que você sumiu. Beleza? Bom dia pro nosso amigo Batatinha mais uma vez, em Goiânia, cuidando do irmão dele. Falou que o irmão dele tá melhor. E logo, logo, em breve, ele tá de volta. Beleza? Vamos lá falar com a Ana Maria? Alô, Ana Maria, bom dia.
1: Bom dia, Milton. Estou pedindo uma música com o Amado Batista, Estou Só. Certo. Eu ofereço para todos vocês, para todos que gostaram da música.
0: Obrigado.
1: Falou, obrigado.
0: Obrigado você. Vamos então? Amado Batista, Estou Só. Linda música, hein? Depois dessa aí vem 60 dias apaixonado com Milionário e José Rico. 6h16. Bom dia, mas bom dia mesmo.

0: Tá aí a Mari do Batista, Estou Só, pedida da Ana Maria, né? Pra ela, bom dia, pra você, Ana Maria, e seu esposo, sua família, nosso desejo de bom dia. Vamos entender mais uma música? Vamos? Quem que tá aí? A Ana Maria, a Lindiana, Ana Maria, não, acabou de atender. A Lindinha que tá aí? Bom dia, Lindinha. E aí, tudo bem com você?
1: Bom dia, Milton, tudo bem?
0: Sim.
1: Milton, vou pedir a música do Edson e o Hudson.
0: Ah.
1: É, deixa eu te amar. Olha. E ofereço aí pra você, tá bom? Pra toda a sua família.
0: Amém.
1: Pra todos os ouvintes, todos da rádio.
0: Certo.
1: Também pra Janetinha Segatti, pro Francisco, pra Dorinha, Alzira.
0: Certo.
1: Gerlando Vidal, Mirova Lacerda, pra Deusa lá no bairro São João, pro Tonhão. Pra todos nós do Posto Fiscal, pra minha família também.
0: Certo.
1: E pra quem tiver na sintonia e gostar da música, tá bom? Pra Melzinho, Euridice Filho. Tchau, tchau, menino. Bom trabalho.
0: Obrigado, Lindinha. Obrigada. Um beijo no seu coração. Que Deus te abençoe também, seu trabalho, sua vida, sua família, sua casa, tá? Muito obrigado pelo carinho. A Lindinha todo dia manda mensagem aqui pedindo música. Bom gosto, hein, Lindinha? Essa música aí do Edson Woods aí. Tá apaixonada, é? Deixa eu te amar. Olha aí. Vamos ouvir ela então? 6 horas e 21 minutos, daqui a pouquinho tem momento de reflexão. Hoje é sobre a família. Ah, eu quero agradecer a minha amiga Ana Maria, que ela pediu uma música e a música eu vou rodar no programa e no quadro que a gente tem, né? No quadro, momento de reflexão hoje sobre a família, tá? A música Meu Velho Pai, que a gente vai rodar daqui a pouquinho. Muito obrigado pela... como que isso eu posso fazer? Pela cortesia, né? Ana Maria teve o mesmo pensamento que eu da música, tá bom? Obrigado, Ana Maria. Ana Maria pediu a outra aí do Amado Batista e Sou Só. Linda canção. Quero dar bom dia pro meu primo Vicente, lá em Cuiabá, no Pedra 90. Ele e a esposa ouvindo a gente nessa manhã de quarta-feira. Alô, Dona Alzira, bom dia. Amanhã tem feira, hein? E aí, amanhã você vai levar pizza pra nós? Mas eu vou lá comprar umas pizzas. Aquelas três lá não deu nem pro sai. Tá certo. Vamos lá então ouvir a música? Chegar de conversa, né? Que o povo quer ouvir música. Vamos lá? Quem tá chegando mesmo é Edson Hudson, né? A música que a Lindinha pediu aí pra ouvir. Bora lá? Deixa eu te amar. Olha a hora certa, 6h22. Bom dia.

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Ok, momento de reflexão aqui no seu programa Paisagem Sertaneja. Agora são 6 horas e 32 minutos. Hoje o nosso tema vai ser família. No último a gente falou sobre filhos, né? Filha, filhos. No outro a gente falou sobre mãe. E cada dia a gente procura agradar você, ouvinte que está no outro lado do rádio e precisa de uma palavra amiga, uma palavra de conforto. Família é onde a vida começa e o amor nunca termina. Valoriza quem te ama, de verdade. Valoriza a sua família. O maior patrimônio não está no banco, está na mesa de casa. Tempo com a família não é gasto, é o melhor investimento da vida. Quando o mundo lá fora aperta, o dentro de casa que a gente encontra o abraço que cura. Sucesso sem família, para comemorar, é só mais um dia comum. Desliga um pouco o celular e liga mais o coração. Valorize sua família hoje e sempre. A Rádio Araguaia FM 98,7 é uma família e abraça a sua família que está nesse momento ouvindo a nossa programação. Eu sou Milton Araújo, até às 7 horas eu te faço companhia. Por falar em família, eu quero dar um bom dia para o meu irmão, o subtenente Araújo, né? E pastor Araújo também, lá de Canarana. Ele, a Elisane, minha cunhada, a Alana, minha sobrinha, a Amanda, o Ney, né? O esposo da Alana também. E o esposo da Amanda, eu esqueci o nome dele agora. Mas tá bom. Tá aí o alô pra todo mundo. E pro Pedão, né? O neto do meu irmão Araújo, João Pedro. Beleza? 6 horas e 34 minutos, tá aí. Ouvimos uma linda mensagem sobre família. Beleza? E por falar em família, eu quero rodar uma música aqui muito linda, com Léo Canhoto e Robertinho, Meu Velho Pai. Pra quem tem seu pai aí, ó, manda uma mensagem pra ele, de bom dia, fala que você ama ele. Depois que ele se for, não adianta mais não.

Tá aí Léo Cornhoto e Robertinho, meu velho pai. É... saudade eu tenho do meu pai, hein? 11 anos já que ele... 11 anos não. É... o Murilo tem 20. Então tem 17 anos que eu perdi meu pai. Agostinho Araújo. 6h37, momento de reflexão aqui no seu programa Paisagem Sertaneja. Muito obrigado a você que está ouvindo a nós pelo aplicativo, né, em qualquer ponto da cidade. Chegando mais uma linda canção, Enamorado, Eduardo Costa. Daqui a pouquinho eu atendo você, ok, Dorinha? Dorinha lá da Vila Jardim dos Ipês.

0: Eita doido, que música bonita, hein? Tive o prazer de assistir o show do Eduardo Costa por umas 4 vezes já, em Água Boa, aqui na Araguaiana. Nossa, o cara canta, hein? O cara é bom. 6:40, vamos atender pedido? Vamos atender pedido? Quem tá aí na linha? Ah, minha amiga Dorinha. Alô, Dorinha! Como que você tá, minha amiga? Tudo bem com você? Fala aí pra nós. Bom dia.
1: Bom dia, Milton.
0: Bom dia.
1: Tudo bem com você?
0: Graças a Deus.
1: Milton, toca música com Chico Rei Paraná,
0: Certo.
1: Integral da Escada.
0: Ah.
1: E ofereço pra você, pro Caetano.
0: Obrigado.
1: Pro Vicente, Antônio José, Serginho Esteca, Anjo do Bem, Francisco, Giovanni da Vila Maria, André da Band, Valdivino na Vila Rica.
0: Certo.
1: E Janete Segatti, Lindinha, Mirova Lacerda, Maria Rita, Gerlano Vidal, Zira do Nova Barra, Joana. E quem estiver ouvindo e gostar da música, fica com Deus. Jesus te abençoa grandemente.
0: Amém. Tive o prazer de conhecer o André da Band. Acho que foi segunda-feira, ele esteve aqui no estúdio. Ele é muito amigo do Eurides, filho da Mel, né? Aí eu conheci ele aqui, eu não conhecia ele, tá? Muito obrigado, Dorinha, pela participação, tá bom? Já vou rodar. Antes aí, eu quero dar um bom dia pra Patrícia Elaine, lá na Vila Santo Antônio, tá ligadinha ela, o esposo, os filhos. Também um bom dia pro meu amigo Fábio Henrique, lá de Aragaça. É, ligadinho na nossa programação. Vamos lá? Vamos de música? Chico Rei Paraná, é? Bonita essa música, hein? Um degrau da escada. Aí depois eu vou para um rápido intervalo comercial e já já eu volto trazendo muito mais música no seu rádio até às 7 da manhã.

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6: 6h49.
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Ok, estamos de volta, agora faltando 11 minutinhos para as 7 da manhã. 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Beleza? E aí, vamos dar um alô pro pessoal que tá ouvindo nós? Quero dar um bom dia aí pro meu compadre Meirelles Santos Júnior, o homem da Aragaça. Bom dia também pro pai dele, né? O Merelão lá na Aragaça, sempre ouve a gente. Bom dia também pro Fábio, é o Fabim, que vendia cigarro. Ei, Fabim, palmeirense roxo, meu amigo. Bom dia também pro meu amigo Fernando, pra ele, pra Lu, pra sua filha Fernanda, sempre ligadinhos conosco aí. Fernando lá do Vale da Serra. Vamos fechar lá no Vale da Serra e no Campeão também. Fala em Campeão, quero dar um amigo pro meu amigo Edivan, o gerentão lá do Super Campeão, né? É, o pessoal aí que vai entrar na grade aqui de patrocínio do nosso programa. Beleza? Vamos de música? Vamos trazer Bruno Marrone agora? Ah, Favo de Mel, hein? Linda música. Já já tem Bom Dia Barra com Euridicílio e a nossa amiga Mel Farias e eu, Milton Araújo, aqui na programação da Vale do Araguaia FM. Bruno Marrone, Favo de Mel. Confira a hora certa, 6h52. Bom dia!

0: linda canção, hein?
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3: Agora sim, né? É, tá dando microfone aqui. Beleza. Você ouviu aí, linda canção aqui no programa Paisagem Sertaneja. Agora são 6 horas e 55 minutos. Quero dar um bom dia pro meu amigo Lindomar. É ele que é o homem, o meloso lá da prefeitura, né? Ele tá oferecendo música para todos que estiver ouvindo. Para Maria Alves, na Sena Marque, para Ieda Cordeiro, o Luiz Santos, é. Beleza, então. E a Ieda Cordeiro. Lá no Nova Barra, né? Estão ouvindo a gente. Estamos chegando ao final, hein? Vamos rodar uma música aqui, aí a gente volta despedindo e eu vou trazer um hino pedido do meu amigo Gleidson. Ah, o hino é Onde Jesus Mora. Beleza? O último vai ser esse. Mas vamos trazer a Isabel de Camargo e eu volto encerrando. Vamos lá? Zezé de Camargo e Luciano, Fui Homem Demais. Canta aí, Mirosmar. Alô, Edvan. Alô, Fernando, Fábio. Todos que gostam aí de Zezé de Camargo e Luciano.

Thaís, Zezé de Camargo e Luciano, Fui Homem Demais. Linda canção, né? 6 horas e 59 minutos, seu programa Paisagem Sertaneja está acabando, hein? Mas amanhã eu prometo voltar, às 5 horas.

horas da manhã. 5 horas aqui no Rente no Batente. Até às 7 da manhã. E por falar nisso, né? Daqui a pouquinho tem Bom Dia Barra com Eurides Filho e a Mel Farias. E eu também, Milton Araújo, ajudando aí no programa do jornal aqui da nossa rádio. Beleza? Vamos lá? Acabando, né?

Que pena. Ei, Gustavo Lima, que pena, né? É, chegou a hora de encerrar mais um Paisagem Sertaneja. Leva contigo essa mensagem. Cuida da tua família, honra teu trabalho e guarda a fidelidade do coração. Que Deus abençoe tua casa, tua estrada e teus sonhos. Muito obrigado pela companhia. Até o próximo programa amanhã, 5 da manhã. As porteiras abrem aqui do programa Paisagem Sertaneja. E como eu havia prometido, eu vou atender o pedido do nosso amigo Gleitson. O Gleitson é dono aqui da Imperial Vidros. É, eu trabalhei com eles há 2 meses, né, Gleitson? Aí eu entrei aqui na rádio, tive que sair também, outras coisas, né, particulares. Mas quero agradecer aí o João, o Gleitson, o Diogo, né, que são o gerente, né? O João é o gerente lá, o Diogo e também o Gleitson, que são os donos. Beleza? E são patrocinador do nosso programa, né? Saí de lá, mas deixei as portas abertas. Aprenda isso. Quando você sair de um lugar, deixa as portas abertas. Beleza? Daqui a pouquinho a gente volta no programa aí. Bom dia, Barra. Vamos lá? Ouvir aí? Tá no ponto? Vamos lá, então. Tchau, tchau. Um beijo no coração de cada um de vocês. Carol Miranda e Isaac Martins. Onde Jesus mora.

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0: Tá certo, agora são 7 horas e 14 minutos na Grande Barra do Garças. Está dando início ao seu Bom Dia Barra. As informações que acontecem no Brasil e no mundo e no município passa por aqui. É, rapaz, não é fácil não. Eu sou o Senhor e não há nenhum outro. Além da minha mão a Deus, eu fortalecerei, e ainda que você não tenha me admitido, de forma que do nascimento do poente saiba que todos que não há ninguém além de mim. Isaías 45:5. Agora são 7 horas e 15 minutos na Grande Barra do Garças. Eu já vou trazer aqui as informações, o que aconteceu em Aragaça, Barra e Pontal nas últimas 24 horas. Hoje é dia 5 de agosto. É, o mês de agosto já tá passando rápido, hein? Já é 5 de agosto de 2026. Nós tivemos uma situação ontem de um policial rodoviário federal aí, né? Até estranhei, né? Rapaz, eu fiquei preocupado, né? Com essa situação aí. É, conflito. Policial rodoviário federal é preso após confusão em área em disputa judicial. Deu início ao defender uma instalação no local onde é realizado um projeto para resgate de animais em Barra do Garças. O policial rodoviário federal Alex da Silva Soares foi preso por suspeita de crime de ameaça após uma confusão em uma área localizada em frente ao aeroporto de Barra do Garças, que é alvo de uma disputa judicial. Segundo as informações, o terreno era ocupado por Valdenor, que afirma ter no local um projeto de resgate de animais de rua e ecoterapia para crianças com deficiência. No dia da ocorrência, Valdenor teria autorizado Alex a instalar um contêiner na área, fato que deu início ao conflito. A posse do imóvel segue em discussão na justiça. Conforme as informações, Valdenor, que vive há mais de 20 anos na área, perdeu a manutenção de posse, enquanto o herdeiro do antigo proprietário também não obteve a reintegração da área. As informações desta reportagem foram extraídas do boletim de ocorrência e da documentação judiciais. O caso segue sob apuração pelas autoridades competentes. Então tá aí. Essa matéria, ela tá no Comando Geral BG, né? E também tem outros sites também, né? Outros sites aí que é a situação de conflito, né? É, rapaz, não é brinquedo, não. Não é brinquedo mesmo. Agora são 7 horas e 17 minutos. É, rapaz, não é brinquedo, não. A posse do imóvel segue em discussão na justiça, conforme as informações. Valdenor, que vive há mais de 20 anos na área. Então vamos aí aguardar, né? Agora eu só acredito que tem que ser resolvida. O que eu entendi aqui, Milton Araújo, bom dia, né, pra você?
1: Bom dia.
0: Bom dia. O que eu entendi aqui, pelo menos na fala aqui, também tá aqui no comando BG, é que o seu Valdenor, ele autorizou o policial rodoviário federal Alex a colocar um contêiner no seu terreno. A partir daí começou esse desentendimento aí, né? É, até porque esse local, a informação que é para ser construído aí um centro de reabilitação para deficientes com ecoterapia e também para animais de rua para ser colocado nesse local, né?
1: Por isso nós não ganhou 150 milhões, acumulou de novo.
0: Acumulou de novo a Mega Sena? Bora jogar de novo aí.
1: Você viu que interessante, só te cortando um pouquinho desse assunto que você tava, mas a gente já volta nesse assunto aí. Nós jogou o número 4, saiu 3. Nós jogou o 17, saiu 16. Nós jogou o 23, saiu 24. Nós jogou o 31, saiu 30. Nós jogou 48, saiu 40. Então nós estamos no caminho.
0: Tá no caminho. Agora vamos fazer uma cartela o seguinte. Nós vamos jogar. São quantas cartelas que tem que jogar? Nós jogamos aí.
1: Não, nós compramos um bolão de 2 mil e pouco por R$ 346.
0: Deu quantas cartelas? Umas 10 cartelas, mais ou menos?
1: Não, um jogo só de 11
0: milhas. Ah, tá, um jogo só, um jogo,
1: um
0: entendi.
1: Um jogo só, que vale 2.380, investimos R$340 num jogo de 2.000 e pouco.
0: Entendi.
1: A chance é mais...
0: É. Não, eu pensei que era jogo único de 6 números, aí eu tinha jogado 10, não. 15 cartelas, não.
1: Mas nós temos os nossos jogos.
0: Hã?
1: Nós temos os nossos jogos. Como ficou alto esse montante aqui com o lado da Loto Fácil, ficou 400 e pouco, aí a gente não jogou nossos números. Mas a gente vai jogar agora.
0: Ah, bacana. E como é que é? Já é pra próximo? É sábado o próximo jogo, é?
1: Não, hoje é quarta, né? Amanhã é quinta-feira.
0: Né? Ah, até amanhã, né?
1: É terça, quinta e sábado.
0: Ah, então, aí como é aquele pessoal que ganhou na Loto Fácil, esse dinheiro não precisa nem entregar, já faz logo o jogo, né?
1: É.
0: Não precisa nem, já faz logo o jogo.
1: Já mistura.
0: É, pra não... Bacana. Então vamos concorrer aí. A hora da azar aí acerta em alguns milhões aí, né?
1: Cleiton tá ouvindo nós lá.
0: É o Cleiton?
1: É.
0: Ô, menino, ô, Cleiton, tá sumido de mim, rapaz, me abandonou, me largou, não me amas mais. Um abraço, meu querido, da Imperial Vidros.
1: Ele pediu um hino hoje bonito, hein?
0: Ah, é? Qual foi o hino que ele pediu?
1: Onde a vitória... aquele é duas crianças que...
0: Ah, eu...
1: Onde Jesus mora não há dor, onde Jesus mora não há tristeza.
0: Ah, hino é bonito. Muito bonito, meu. 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
0: Tem.
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0: 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Cara, você pega uma profissão, você fala, rapaz, lá na...
1: 2.200, eles assinam a carteira.
0: Olha só.
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0: Na dá almoço também?
1: Dá almoço, marmitão é caprichada, comi lá 2 meses.
0: É?
1: Boa. Todo dia comida, é churrasco, é trem, só...
0: Uai, não digo que foi o churrasco, isso é minha vida, ô Cleide.
1: Toda quinta-feira ele faz um churrasquinho pro funcionário lá.
0: Ah, né? É? Uai, então, hoje é quarta, amanhã...
1: Campanha, contra filé.
0: Ô Cleide, amanhã é meu aniversário aí. Se você quiser já aproveitar aí, né, sair à noite pra comer alguma coisa aí... Tô pronto.
1: Pizza?
0: Não, pizza eu não posso.
1: Pode não?
0: Porque eu tô no Monjaro.
1: Ah, tá.
0: Mais um... Uma carninha assim, uma maminha.
1: Quantos quilos já no Monjaro?
0: Foi 63 quilos. 63 quilos.
1: Quer perder mais quantos?
0: Mais uns 30, né?
1: Você porque, vai ficar adotando demais,
0: velho. Olha, se eu soubesse que vai ficar gostoso, tinha que sofrer tanto na academia igual eu tô sofrendo. Não, porque bonito eu já sou e rico eu já sou.
1: É.
0: Né? Mas eu trocaria minha beleza e minha riqueza pra ficar magro.
1: É.
0: Trocaria. Eu, doutor Jesus, é o seguinte, pode tirar minha riqueza aí e minha beleza e me deixe só magro, senhor. Rapaz, mas vai ficar gostoso. Por isso que eu vejo aqui essas mulheres na academia ali.
1: 5 horas da manhã, o povo já tá lá.
0: Nossa, e essas mulheres sofrem mas na academia, a gente acha que não sofre, mas vai ficar gostoso, porque elas já são bonitas e ricas, né?
1: Uhum.
0: Agora são 7h22. Ô Milton, eu fico preocupado quando alguém da segurança se envolve em situações aí desconfortáveis.
1: Já saiu a matéria aí, já?
0: Já saiu a matéria, já. Eu li a matéria aqui. Gente, eu tô comendo amendoim. Hã?
1: Torrado.
0: Aí eu disse, você vai pegar alguém aí? Só se for pegar um tapa na orelha, porque nem pegando um tapa na ventania eu tô igual a Mel. Eu e a Mel, nós somos largados, abandonados.
1: Ninguém quer.
0: Ninguém quer. Mas a Mel e no povo daqui é porque a Mel é boazinha, legal. Eu sou chato, eu sou enjoado, ninguém me suporta, não. Mas eu fico preocupado porque... aproveitar aqui, os meninos, o Cleiton, ele tem uns meninos aqui, uns 3 meninos que veio aqui, um é filho e 2 é amigo dos amigos. É uns meninos de visão, é uns meninos que serão grandes empreendedores no futuro. Eu fico feliz, hein? Eu fico feliz.
1: Independente,
0: né? Eu tava observando.
1: Claro que o pai dá uma força, dá uma empurrada no início e tal, mas já são independentes.
0: É, rapaz, Ó, teve aqui comigo.

0: Ele quebrou o celular dele, eu falei: você vai fazer um cofrinho e você vai pagar para arrumar seu celular.
1: Já
0: Mas como
1: ensinando desde
0: assim, pai?
1: novo.
0: Como assim? Eu não tenho salário. Eu falei: tem. Não tem essas latinhas que você junta aí? Quanto que dá? Ah, mas é só R$ 20. Mas é. Não tem aquele pastelzinho da feira lá que eu pago? Eu vou te dar o dinheiro. Não tem o dinheiro que você pede para levar para a escola? Para lanchar, não sei o quê? Vou te dar o dinheiro. Você vai juntando. Aí agora ele abriu o cofre dele lá, já tinha R$ 110.
1: Ó.
0: E não tem 2 semanas que ele tá juntando. Que aquelas moedinhas que vai ficando no meu bolso.
1: É.
0: Dinheirinho, e ele pede. Claro que ele não pega sem pedir, ele pede. Pai, me dá esse dinheiro aqui. Pai, me dá R$ 2 pra mim lavar a área lá. Hein, eu quero R$ 4 pra mim. Hein, eu quero R$ 10. Eles não querem R$ 1 mais não. É de
1: Não,
0: quatro pra frente,
1: um real
0: cinco
1: é
0: real.
1: nós. Nós brigamos por causa de um real no mercado, na lotérica,
0: Aí
1: isso,
0: que
1: menino.
0: eu fico assuntando, né? Falar igual os velhos, eu
1: É.
0: fico assuntando. Você tem que cuidar de berço, tem que começar de berço, desde pequeno.
1: É, tem
0: Porque
1: que
0: se
1: começar a
0: você
1: ensinar desde novinho.
0: gostar de dinheiro, ele gostar de dinheiro.
1: É.
0: Trabalhar e gostar de dinheiro, né?
1: O meu filho tem 22 anos, o Eurides Neto, forma agora para direito, graças a Deus já passou na OAB. Ele desde novinho, o dinheiro dele é só no banco, põe no banco. Ele não gosta de gastar dinheiro, não, ele gosta de gastar o meu, né? Mas o dele não gosta, não. Filho, teu pai tá precisando aí de R$ 200, R$ 300 para pagar a energia. É emprestado, né, pai? Você vai me pagar quando? É, lá a gente negocia lá. Mas eu aproveitando aqui, são 7 horas e 26 minutos. Eu fiquei muito preocupado com essa matéria aqui, porque.
0: Estão postando muito
1: É.
0: no Instagram e no WhatsApp de ontem para cá
1: É.
0: os candidatos que conseguiram já a documentação, tudo que necessária, né, para ser candidato. O lado de Nova Chavantina, o Luiz Bang. Não, o Luiz Bang
1: É
0: não,
1: Rodrigo, não?
0: não é Luiz Bang não, mas eu esqueci o nome dele aqui agora. Eu vou falar agora nem o nome dele. E o prefeito do Pontal, o ex-prefeito, né? Também. Gustavo Bang.
1: É Gustavo Bang,
0: Isso.
1: Gustavo
0: É
1: Bang.
0: filho do prefeito lá.
1: Esse menino aí, eu acredito que a eleição dele tá um pouco difícil, mas não sei a estrutura que ele tem. Eu sei que a estrutura dele é boa. Mas eu acho que muito candidato do Araguaia. Eu tá.
0: Ele é um menino novo. Eu acho que isso é só para criar uma casquinha mais para frente. Ou
1: Aqui,
0: tá
1: ó.
0: intencionado, porque falaram que é o João Ailton que é candidato a prefeito lá em Nova Chavantina. O
1: Ah.
0: João Bang. Mas aí alguns estão falando que ele pode ser o próximo candidato, porque o João Bang não pode ser candidato na outra, né?
1: Eu tô com a relação aqui do agora são candidatos do Podemos, do Marcos
0: Sim.
1: Russo. Tem o Adelcino Lopo, o Sargento Cabral. Te conhece o Sargento Cabral?
0: Cuiabá.
1: Cuiabá. Alex Rodrigues.
0: Não conheço.
1: Beto 2x1.
0: Bom, eleito.
1: O Bira, você sabe quem é o Bira?
0: Não.
1: O Bira é de Primavera do Leste, é pastor, e ele tá bem cotado para ser eleito, hein? Eu acredito que ele sai com mais de 10 mil votos da Assembleia de Deus lá de Primavera do Leste. Aqui na Barra, eu acredito que vai ter mais uns 2 mil votos. Ele vem forte, o Bira, é pastor.
0: Hoje é 18 a 20 mil, né?
1: Aqui no Podemos é 30 mil acima. É.
0: Consegue, não é? Muito
1: É.
0: difícil.
1: Celso Banazek.
0: Não conheço.
1: É. Fabinho Tardim. Esse aqui também é famoso, esse Fabinho Tardim. Já assumiu como deputado. É. Giovanni Gambá. Aqui, ó, Gustavo Bang, Carlos K, Marcos Paulista, Mauro Sávio, já foi deputado várias vezes, Mauro Sávio lá de Sorriso, vem muito forte também, Max Russo, Meraldo Sá, ex-prefeito também, muito forte, professor Allan Kardec, será que esse professor Allan Kardec é o ex-secretário de Educação do Estado?
0: Sim.
1: É?
0: Tem muito voto em Chapada do Guimarães e
1: Ixi, rapaz.
0: do funcionário público Sintep, esse pessoal aí ajuda muito isso.
1: É. Rafael Machado.
0: Tem muito voto aí.
1: Ulisses Moraes. Ulisses foi aquele que foi candidato a deputado federal, teve 50 mil votos, agora volta para deputado estadual. É. Alessandra Ferreira. Ixi, rapaz, olha quem tá aqui. Sabe quem é a Alessandra Ferreira? É a primeira dama de Rondonópolis.
0: Tem uma quentinha aqui na internet, hein?
1: Já vou passar agora para você falar agorinha. Janaíza, ah, Janaíza, rapaz, lá de Luciara, Janaíza Tavares, Joyce Marques, Karen Rocha, olha a Priscila Dourado, ela assumiu como deputada, é aqui do Araguaia, de Alto Araguaia.

0: Mulher do ex-prefeito de Alto Araguaia, Salete Bergamin, Sheila Pedroso, Valdenira Dutra. Eu estava olhando aqui os nomes que a gente mais conhece, que estão se destacando: Adelcino Lopo, é o Beto 2x1, é o Bira, é o Fabinho Tardim, é o, vamos ver mais aqui, o Mauro Sabe, o Max Russe, Meraldo Sá, já foi 7, professor Allan Kardec, 8. Ulisses Moraes, 9. Vamos ver aqui. Tá, pá, pá, pá. Esses 9 aí, eu acredito que todos eles têm acima de 30 mil votos, hein? Aí é para eleger 5 no máximo, elege 5. Confira a lista completa dos candidatos homologados a deputado federal. A deputado federal são 9 candidatos. O delegado Fred Murta, o pessoal gosta de botar muito em delegado, né? Em polícia também. Depois que o Bolsonaro se elegeu aí, abriu as portas aí pro para a área da segurança. Fernando Gorgem, olha o Fernando Gorgem aqui, rapaz.
1: Ex-prefeito de Querência.
0: Né? 4 mandatos lá em Querência como prefeito. Nelson Barbudo, olha só.
1: Tem muito voto.
0: Neri Geller, rapaz. Pastor Marcos Ritella, Coronel Roveri, olha o Coronel Roveri, rapaz, onde ele tá aqui?
1: Ex-secretário de Segurança.
0: Rapaz, eu acho que aqui faz um. Eu achei que não fazia nenhum, porque eu acredito que o delegado Fred Burta tem acima de 50 mil votos.
1: Mas não vai, né?
0: O Fernando Gorgem.
1: Você sabe quantos mil votos tem que ter?
0: Na verdade, eles precisam alcançar o coeficiente de 230 mil votos. Aí faz um. Independente se tiver 20 mil votos, 30 mil votos.
1: Pois é, mas aí se um aí não tiver uns 80 mil, não faz.
0: Pois é, aí eu tô vendo aqui, delegado Fred Murta vai ter a média dos 40 mil votos. Fernando Gorgem, eu acho que tem aí 60 mil votos, já foi para 100 mil. O Nelson Barbudo vai ter a faixa dos 40 mil votos, vai para 140 mil votos. O Neri Geller, eu acho que tem uns 60 mil votos também. Então 140, 200 mil votos. Ah, alcança. É 230 mil, alcança.
1: Esse coronel aí, ele não vai mais...
0: O coronel Roberto vai ter média de uns 30 mil votos, aí vai para 230. Não faz. Ah, tem a Giza Barros também. Então, não, aqui alcança uma. Aqui eles fazem um com folga.
1: Esse coronel
0: aqui
1: aí, ele vai entrar nos votos do coronel Fernando e do coronel Assis. Eu creio que ele não vai ter isso tudo, não. 30 mil, não. Uns 20 mil.
0: Eu acho que nos votos da Fernanda... É Fernanda, né? Eu acho que ele não entra porque os votos dela é a maioria é os evangélicos. Né? Agora, da segurança, é o coronel Assis aí, que é um cara porreta. Gosto muito dele. Rio Araguaia teve uma origem no Oceano Araguaia, olha, que cobria uma região. Os jacarés estão por aqui, dezenas de milhões de anos. Rapaz, apareceu um jacaré lá embaixo, lá em Aruanã. Jacarezão de 2 metros lá. O pessoal banhando ele lá próximo lá. Eu falei, rapaz, vocês tomam cuidado com o jacaré. Mas nós temos uma bomba, notícia fresquinha. Traz aí pra gente, ô Milton, por favor.
1: Eu tô com medo da ela e ser fake.
0: Ah.
1: Olha aqui. Eu tô passando a notícia.
0: Leu tá o nome no do site.
1: Que tá no Instagram, no TikTok, em todas as redes sociais. Mendonça decreta prisão de Lulinha e chefe da PF.
0: Aí eu acredito que não, hein? Eu não. Eu...
1: Aqui.
0: Ah,
1: tá no TikTok também.
0: Vamos ver aqui. Porque até ontem à noite, era meia-noite, alguma coisa. Eu acho que não. O que eu sei que pediu a investigação. Inclusive, eles não combinaram com o ministro Flávio Dino. O Lula não conseguiu combinar com ele antes. Ele autorizou a investigação do Lulinha também. São 3 investigações no Lulinha. Eles esqueceram de combinar aí. Só que tem um detalhe, o duro que o relator vai ser o Flávio Dino, né? Aí você sabe, é o que o relator coloca no papel que vale. Aí me deu medo da mesma forma. Eu acho que...
1: Tá falando que tá acontecendo. Vou colocar mais alto pra você ouvir.
2: Foi encontrado máquina de contar dinheiro. Segundo, a gente tá sabendo, vai sim acontecer prisões de primeiro escalão.
1: Vai acontecer.
0: Vai acontecer. Esse eu tô sabendo.
2: O Republicanos acabou de fazer a convenção, hein?
0: Rapaz.
2: Tá bom? Partido de...
0: Então, é o que tá acontecendo aí. Olha, mataram um policial militar ontem lá em Cuiabá, em Vargem Grande, né? Rapaz, e o suspeito já foi preso já, hein? O cabo Aragão, lotado do 25º Batalhão da Polícia Militar, morreu após ser atingido por 10 tiros enquanto participava de um treinamento em um projeto social de artes marciais em Várzea Grande. Mas na noite de ontem, segundo informações preliminares, o suspeito chegou ao local e atirou várias vezes contra o policial. Aragão foi socorrido e encaminhado à unidade de pronto atendimento, a UPA, do Cristo Rei, mas não resistiu. O homem, apontado como autor do disparo, foi preso e levado à central de flagrantes. Esse também pode contratar um caixão para ele, ele não fica vivo, não. Agora, o que acontece, o sargento Milton Araújo? Eu vou falar uma coisa para você, você pode até discordar de mim, e é um direito seu. É porque a gente só conhece a vida pregressa do ser humano no dia a dia você está conversando. O que ele faz durante o dia ou à noite, você não sabe. Você me conhece aqui na rádio, você não sabe o que eu faço depois da rádio. Tá certo? Então tem muitas pessoas, isso eu falei para jornalistas, para médicos, para policiais, para advogados, vocês conhecem ele no dia a dia, na imprensa, divulgando, dando bom dia, boa tarde, mas o que a vida pregressa não sabe. Então, para uma pessoa dar 10 tiros num policial militar, primeiro ele tem que ter muita coragem, porque se ele errar os tiros, a arma lá em cá, ele pode caçar um buraco para se esconder, que ele já foi. Porque o policial, independente seja civil ou militar, ou rodoviário ou federal, eles são preparados para esse tipo de ação. Eu acho muito corajoso você chegar e matar um policial. É porque é melhor fazer umas tocaias do que você ir de cara limpa.
1: Se errar?
0: Se errar, errou só uma vez na vida, não erra mais. Então, é o que eu falo pra você, o cara pra fazer isso, algo de errado aconteceu. Ou é dívida, ou envolve mulher, ou foi briga do passado. Porque tem gente que consegue marcar você por causa de uma multa que você faz para ele, uma chamada de atenção que você chama dele. E eu estou vendo muito, a gente fala muito em polícia comunitária, mas tem o grupo de elite da polícia que tem que ter, que ela não pode chegar no bandido e falar assim, opa, tudo bom com o senhor? Bom dia, boa tarde, eu posso revistar o senhor? Eu posso pedir para o senhor para colocar a mão na cabeça? A polícia pode fazer isso. Aí, Yuri, mas o cara é cidadão de bem, como que não está escrito na testa cidadão de bem, não está escrito. Então, elas têm que ter o padrão. Eu fico tão feliz se eu estou num estabelecimento ou num lugar e tem uma viatura ali próxima. Eu fico feliz demais, porque eu sei que aquele lugar está seguro. E tem gente que se incomoda, fala, nossa, essa viatura aqui, vai fazer uma blitz aqui, vai fazer uma abordagem ali. As abordagens, elas é bom acontecer, Milton, eu sou a favor das abordagens. Às vezes furtaram um carro meu, uma moto minha, e aí? Nessa abordagem ele já fica ali apreendido. Só que as pessoas entendem diferente. Eu fico feliz, cara. Se eu vou tomar uma água, comer alguma coisa, e eu vejo uma viatura fazendo um chamado PB, né? Que é ponto estratégico. Ali eu falei, opa, ali eu vou parar ali. Então a gente tem que ter essa consciência. E hoje nós temos uma polícia hoje mais humanizada, uma polícia hoje mais preparada hoje. Para você ver que para entrar hoje, para ser policial hoje, tem que ter curso superior. Antigamente você ia laçando todo mundo e pegando e tal, e essas pessoas também não têm culpa. Elas estavam desempregadas, tá faltando vaga. Eu me recordo, aqui há 30 anos atrás, tinha um comandante, que não vou falar o nome dele, porque é meu amigo e seu, já está falecido, ele recrutou pessoal do exército, saía do exército, quer ser policial militar? Quero. Muita gente saiu. Aí você vai aperfeiçoar, e olha que naquela época era difícil, hein?
1: Em 2018, Euridice, quando eu cheguei aqui na Barra, eu estava morando em Aragarças, que meus parentes tinham lá em Aragarças. Aí eu tinha um I-30 preto, todo fumê, aí a GPT chegou, mandou encostar, aí deita no chão.
0: Aí não, né? Aí não, isso também
1: se
0: não.
1: Se falar para mim colocar a mão na cabeça, beleza. Aí, dia de ano novo, eu cheguei aqui no ano novo, chovendo, eu todo de branco. Imagina eu deitar no chão. Aí eu falei, eu identifiquei, sou sargento mil, tal. Ah, você é sargento, desculpa aí e tal. Mas se eu estiver em qualquer lugar, Euridice, estiver na lanchonete, estiver num bar, numa distribuidora, e chegar as viaturas e falar mão na cabeça, eu vou lá com a mão na cabeça. Isso aí que a gente pede pro cidadão
0: isso.
1: De bem.
0: Isso.
1: Mandou a mão na cabeça? Vai. Não tenta pegar celular, não tenta sacar alguma coisa para jogar fora, droga, porque acontece muito, Euridice. Chegou as guarnições, o cara vai tentar tirar uma droga, vai jogar fora, tentar jogar uma faca fora, e a hora que ele leva.
0: É.
1: Porque o policial não vai saber se ele está sacando uma arma.
0: Exatamente.
1: O que, que ele está querendo fazer, né?
0: Eu sempre falo pro meu filho, filho, a polícia mandou parar, para. Ela falou assim, para aí, você para o carro. Não, é para encostar ali. Aí você vai e encosta. Mas você não fala, não, eu vou encostar ali. Ele mandou você encostar ali, ele mandou você parar.
1: Tem muitos motoqueiros que correm.
0: Corre.
1: Aí leva aquele estirinho de borracha nas costas. Ai, coitadinho e tal. Por que que não parou?
0: Não, pode parar. E outra coisa, eu sempre falo, eu me recordo aqui na Barra do Gás, quando meu filho tirou a habilitação, aí eu fui andar com ele para mostrar para ele como que é o trânsito. Porque eu discordo algumas atitudes das autoescolas do Brasil. No Brasil. Primeiro, eu nunca vi você aprender na autoescola na chuva. Eu nunca vi nenhum carro. Quando está chovendo, eles guardam o carro. Eu nunca vi você aprender na autoescola dirigir à noite. Eu nunca vi autoescola à noite. Eu nunca vi a autoescola de você dirigir em rodovia. Não, então, para aí. Como é que eu vou ter aquele cidadão, vou dar um carro para ele, ele vai tirar uma carta de habilitação, que ele nunca dirigiu à noite, nunca dirigiu na chuva e nunca dirigiu na rodovia. Ué, ele vai ser motorista só dentro da cidade?
1: Dentro das vicinais também.
0: Nas vicinais também.
1: Porque estrada de chão é o que mais mata,
0: sabe? É o que mais mata. Então nós temos que preparar esse pessoal. Aí eles, mas aí fica muito caro, aumenta o preço então, ué. Aumenta o preço. Agora nós não podemos, tem que deixar a pessoa preparada. Eu fiz o curso do VPT, que são agentes penitenciários na época, eu fiz esse curso. E eu me recordo, chegou lá, nós éramos 180 pessoas, falou, olha, vamos escolher o xerife da equipe. Vamos dividir em quatro equipes, 180. Aí...
1: Muita gente, hein?
0: 180 pessoas. 180 pessoas. Aí 45 pessoas pra cá. Aí, vem pra cá, vem pra cá. E ele tinha relação das pessoas e chamava, você, eu sou advogado. Eu sou bacharel em direito. Eu sou fisioterapeuta, não sei o quê. Tal, tal. Aí você, eu sou radialista, lá, tá, beleza. Aí foi escolher o xerife, aí foi e me escolheu como xerife de uma equipe. Aí eu fui lá no... vocês falam 01, 02, né? Aí o 01, aí quando terminou outro dia, eu falei, 01, é o seguinte, eu não tenho noção nenhuma, cara. Eu nunca dei um tapa em ninguém, nunca recebi um tapa, eu não tenho nem noção. Nós temos muitos policiais militares aí, que era aquele contrato temporário, que estão aqui no nosso meio. Nós temos vários vigilantes também que estão aqui, ó. Pega esse pessoal, aí você pegou aquele advogado que é lá de Caldas Novas. Você me pega eu que sou lá de Aragarça, lá radialista. Eu acho que vai ter dificuldade pra gente comandar esse pessoal. Aí eu falei, mas vocês têm que aprender. Eu falei, não, pra mim, eu acho bom ser o xerife. Eu vou estar mandando e desmandando, pra mim tanto faz. Mas eu acho que tem mais gente preparada pra isso. Já começou bem o curso. Aí na hora que a gente foi pegar um revólver lá, o tambor meu caiu. Aí eu falei assim, rapaz, eu gosto de pegar o bandido na unha, rapaz. Eu gosto de revólver, né? Brinquei com ele ainda. Nós ficamos apenas 15 dias. De repente, já foi pros presídios e cadeias. Aonde esse pessoal tá preparado? Aonde tá preparado? Olha que militar são 10 meses, que eu acho um exagero também, 10 meses é muita coisa, eu acho um exagero.
1: Minha época foi 6 meses.
0: 6 meses? Pois é, hoje é 10, né? Eu acho um exagero. A polícia civil é 4 meses. 4 meses já tá bom também, mas 10 meses é exagero.
1: 6 meses já dá pra aprender.
0: Ou até menos.
1: Você viu aí a justiça, o que que fez?
0: Ah, fala aí pra nós.
1: Justiça dá 72 horas para a Riva depositar 4 milhões em reforma de lar dos idosos. A justiça em Mato Grosso determinou que José Geraldo Riva transfira 4 milhões em até 3 dias, 72 horas. Se não depositar, vai ser preso novamente.
0: De novo.
1: Porque ele tá preso domiciliar, né?
0: Esse é o pai da Janaína Riva, que quer ser senadora pro Mato Grosso. Se o pai é assim, imagina os filhos, hein? Que exemplo. Eu não sei não, hein?
1: Tem um ditado, acho... né? De filho de peixinho.
0: Peixinho, é. Yuris, mas ela não tem nada a ver, que não sei o quê, isso é bababá, não. Aí é problema de vocês que votam, aí. Mas eu, e ontem...
1: Filho do Lula é o Lulinha.
0: É. mas aí como é que você quer que o filho não seja bandido e malandro, se o pai é malandro e bandido, igual o Lula? Quanto você vai cobrar do filho do Lula? Vamos cobrar o quê dele? Dele ser um cara honesto, correto, como que você vai cobrar dele se o pai é bandido? Não tem nem jeito. Uai, aquele Marcola que tá preso lá em São Paulo, que é o maior chefão do PCC, como é que você vai cobrar do filho dele pra ser gente boa? Pode até ser gente boa, mas como é que você vai? O pai tá errado. Ah, rapaz, eu vou falar pra você. E ontem, rapaz, eu acho... Oi, rapaz, nunca vi mulher tirar leite, não, hein?
1: Solteira, fazendeira, tá procurando namorada aí.
0: Uai. Uai, sei não, vamos conversar depois e me passa o telefone dela aí, né? Aí o cara fala, Eurides, essas mulheres trans. Rapaz, tem umas trans aí que dá um show nessas novinhas aí e vou te falar aí muito bem, elas se cuidam bem melhor. Ontem o Jaime Campos, ontem, rasgou o verbo ontem. Eu quero dizer pra você, Wellington Fagundes, você pode até trair eu, minha esposa, meu irmão, mas não trai o povo de Mato Grosso. Esse povo precisa de você e tá. Eu, pra mim, o Wellington Fagundes tava com a eleição duvidosa, deu uma melhorada e muito, hein? O velhão Jaime Campos lá tá vindo com força e agora ele tá mais mordido que nunca. Mas tudo isso acontece por causa do Mauro Mendes. O Mauro Mendes tá acabando com a eleição do Piveta. Tá acabando com a eleição do Piveta.
1: Ele tá pensando só nele, não é? Da mulher.
0: Ele tirou o Fábio Garcia, que é deputado federal reeleito, pra pôr pra vice, pra queimar o menino, pra mulher dele ser eleita, porque ela tá tendo dificuldade de se eleger. O problema é que monta um grupo errado, coloca as pessoas aí sem futuro.
1: Articulação errada.
0: Articulação errada, acontece isso.
1: Que hoje, pra vencer a eleição, você tem que ter um grupo.
0: Exatamente.
1: Você concorda comigo?
0: Concordo.
1: E não jogar os boi na água igual o Mauro tá jogando. Ele jogou a campanha no colo do Wellington.
0: Do Wellington Fagundes.
1: Você viu aí o pai do Neymar? Uma repórter foi infeliz na... tem um colega nosso que tem umas perguntas. O que ela falou? O Neymar ama jogar futebol. Vai fazer o quê quando ele aposentar? Ele tem faculdade de médico ou de outra coisa? Vai continuar jogando? Uai... Que pergunta, o cara é bilionário.
0: O cara ganha 1 bilhão por mês aí, 1 bilhão por mês. Eu queria ganhar só um mês dele só.
1: Em que ele vai fazer?
0: Ah não, ele vai pra roça capinar, ele vai arrumar cerca de arame, matar burro, vai fazer isso. Ô repórter imbecil. Cara, eu tenho hora que eu não entendo, igual o Messi aposentado vai fazer o quê? Rapaz, o que vale um curso superior pelo ganho que o Neymar ganha? Mas pode juntar todos os médicos do Brasil aí que não ganham o que ele ganha. Rapaz, tem umas coisas que eu não entendo não, hein?
1: Você vê, Max Russo admite que passou a considerar a disputa o governo de Mato Grosso após reviravolta no cenário político do estado.
0: Essa disputa aí, eu pra mim o fiel da balança seria o Jaime Campos. Seria o Jaime Campos. Até porque o Max Russo fez muita gracinha, ficou muito mimimi, se achando que é a última cereja do bolo. Ele tá se achando. E o pessoal esqueceu dele, agora é o Jaime Campos que é a bola da vez. E quando eu vejo essas gracinhas, esses mimimi, igual aconteceu com o tal do Cleitin, lá em Minas Gerais, o cara vagabundo à toa, o cara à toa. Ah, eu não vou ser candidato porque meu irmão morreu. Então morre junto, desgraça ruim, morre junto, praga. Ora, oi, a vida continua, cara. O sentimento, a gente tem o sentimento. É claro que é irmão, é pai, é mãe, é filho, esse sentimento vai ficar. Mas o cara tem uma responsabilidade com o estado de Minas Gerais. O cara tem aí 2 anos fazendo propaganda como pré-candidato a governador. Aí chega na hora, porque meu irmão morreu. Cara, bacana, tranquilo, vamos respeitar a sua dor. Mas a vida continua. Então ele vai ficar chorando até o final do mandato dele? Tem uns mimimi que eu não dou conta, sabe? Eu já fico logo revoltado, já xingo logo, já brigo logo. Ah, cara, agora lá em Goiás o pau caiu a folha, hein? Daniel Vilela perdeu uns apoios aí que me deu medo agora, hein? Os primos do Ronaldo Caiado embarcaram tudo no PL. Rapaz... Se os primos não tá confiando no primo, quem vai confiar? Eu que vou confiar? Rapaz, eu vou até trazer aqui, ó. Bastidor, Caiado e Gracinha. Esse aqui não, parei mais aqui. Para. Aqui, ó. Integrantes da família Caiado declaram apoio a Hilder Moraes na disputa pelo governo de Goiás. A pré-candidatura de Ildo Moraes ao governo de Goiás começa a ganhar novo apoio entre integrantes da tradicional família Caiado. Primos de primeiro grau do governador Ronaldo Caiado têm acompanhado o Ildo em agendas por diferentes municípios do interior do estado. Já declaram apoio ao projeto político senador a 2026. Entre os nomes que passam a circular do lado do Ildo de Moraes estão o ex-deputado federal Sérgio Caiado, Aguinaldo Caiado e Herculano Caiado. É, um deles é médico, hein? Rapaz. Eu vou te falar, hein? O Daniel tá só... Se o Daniel Vilela não ganhar no primeiro turno, já foi. Já foi. Não adianta pra essas pesquisas mentirosas aí, que não adianta, cara. Vai iludir ele mesmo. Tá? Aí o cara, mas o Daniel Vilela tá com 200 prefeitos. O Marconi Perillo tinha 6 prefeitos, ganhou do Íris, que tinha 240 prefeitos. Hã? O Otaviano Piveta aqui tá com 122 prefeitos. Otaviano Piveta. Aí 122 sobrou quanto? Sobrou 10. Que é 142 municípios. Sobrou 10. Pra dividir aí pro Wellington Fagundes. Então esse negócio de prefeito não adianta não. Quem vota é o povo. É o povo que vota. Então não adianta não. É, rapaz. E essa jovem aqui, cara? Morte de fisioterapeuta Larissa da Mata Silva, 30 anos, moradora de Goiânia, está sendo investigada pela Polícia Civil. Após passar mal durante uma confraternização em uma fazenda na região de Mozarlândia, no norte de Goiás. Rapaz, é uma jovem bonita, cara. Eu até estranhei essa morte dessa menina, rapaz.
1: Tem uma matéria aqui do Mauro Mendes, você não quer colocar ela?
0: Mas vamos colocar o Mauro Mendes aqui.
1: Ele tá falando sobre...
0: Você tá com um cabo aí?
1: É isso, não é?
0: É.
1: Jornal do Estadão.
0: O Sargento Milton vai colocar o cabo pra estar apoiando nós.
1: 10 segundos só. Ele
0: não?
1: Começar aqui que...
0: Então, bem aqui. Esquecer. Ah, é? Deixa. Tem que tirar isso aqui. Aí, vai. Agora vai. Isso. Ah. Vai de novo aí, vamos ver.
3: Ao acontecer.
0: Calma aí. Pode organizar, tá bem? Tranquilo aí.
3: Ele disse que a formação.
4: Essa semana, o governador, o deputado Júlio Campos, ameaçou aí barrar a sua candidatura ao Senado. Será presidente do União Brasil? Tem essa possibilidade,
5: Paulo? Olha, o Júlio, 80 anos de idade, até entendo que ele tem uma história longa aí. Mas ele está falando muita bobagem, ele está falando muita besteira, ele não tem essa capacidade, ele não precisa fazer ameaça. Qualquer cidadão que esteja filiado a qualquer partido político, inclusive ao União Brasil, ele pode colocar o seu nome e ir lá na convenção e disputar a convenção. Na próxima semana eu já vou publicar a data da convenção do União Brasil e junto com o PP acertar a data do PP
4: e
5: também.
4: É de pré-convenção,
5: e eles vão lá na convenção. Não existe isso no estatuto.
6: É, ele está pedindo.
5: Não existe isso no estatuto. Nós vamos jogar com o estatuto do partido. Se ele está afiliado num partido, é bom que ele leia o estatuto, conheça o estatuto. Não precisa ficar falando bobagem, ficar garganteando. Basta cumprir o estatuto. O estatuto é a democracia do partido. Não será a vontade do Mauro Mendes, não será a vontade dos Campos, será a vontade que está expressa no estatuto do partido e nós vamos marcar a convenção. Ele vai na convenção, qualquer outro cidadão filiado a esse partido que queira disputar vai na convenção, coloca o seu nome, quem for aprovado na convenção vai disputar as eleições lá no dia 4 de outubro.
6: Ele disse que a...
1: Beleza? O que você entendeu ele falar, chamar o Jaime de 80 anos?
0: É, o Júlio. Chama ele de velho. Chama ele de velho. Não, na verdade, ele tá velho mesmo. Só que ele não pode fazer isso. Porque.
1: Você acha que ele não vai ficar velho também, não?
0: É porque é o seguinte: tem pessoas que gostam do Júlio Campos. Vai sentir isso como uma ofensa. E é uma ofensa. É uma ofensa. Eu sou preto. Aí você vai me chamar de preto?
1: Você já sabe que você é.
0: É, eu sou preto, né? E o Júlio sabe que ele já tem 80 anos, já é idoso. Mas o problema não é esse. O
1: então,
0: Mauro, ele tem que.
1: O
0: Mauro tem que entender que ele não é dono do Estado. Ele não é dono das pessoas. Então, é isso que é chato, cara. Ele fez uma lambança tão grande que tá tirando a eleição do Piveta. O Piveta deu sorte porque tem 4 prefeitos de cidades grandes, as maiores cidades de Mato Grosso, que estão com ele, com o Piveta, que é o prefeito de Rondonópolis, que é o como é o nome dele lá? O Ferreira? Cláudio Ferreira, que é o prefeito de Rondonópolis, que também não está muito bom lá na cidade, mas é prefeito. Pegou uma cidade destruída. Tem o prefeito de Cuiabá, o Abílio, que está aí, faz suas pataguadas de vez em quando, mas está andando a cidade, está indo bem, é Cuiabá. Está pagando as contas. Também quem administrou lá foi um malandro, um bandido que administrou lá por 8 anos. Tá ligado. Não, peraí. Tá ligado.
1: Tá pagando as contas, né?
0: É, pagando as contas. O outro também é lá de Várzea Grande, aquela mulher lá também, lá de Várzea Grande, lá também, tá tendo dificuldade lá de organizar a casa, os campos acabaram com a cidade de Várzea Grande. E tem o prefeito de Primavera também, que é do PL. Todos eles são do PL, que não vão apoiar o Elton Fagundes. Então a sorte do prefeito é isso. Já o prefeito de Sinop, o Donner, ele disse que não, apoia com o Janaína Riva, ou seja, Janaína Riva, ele apoia o Elton Fagundes. Ele apoia. Eu não sei.

0: Elton Fagundes. Ele apoia. Eu não sei, cara. Eu fico imaginando assim, ó. O prefeito de Sinop, Roberto Donner, defendeu a decisão do senador e pré-candidato ao governo, o Elton Fagundes, de aliar ao MDB, mas para as eleições de outubro. É, cara, não tem como. Apoio você não dispensa, né? A Janaína Riva, hoje, ela tem um grupo fenomenal, um grupo muito bom. Hoje, Janaína Riva e Max Russi, hoje, Jaime Campos, são o fiel da balança. E desses três grupos, o Elton Fagundes já conquistou dois. Então vamos ter uma política muito equilibrada. Uma política muito equilibrada. Agora os prefeitos aí tem que sobressair, tem que estar melhorzinho um pouquinho. Porque eu vejo os prefeitos que estão trabalhando, é o da Barra, o doutor Adilson, vai lançar um pacote de obras agora nos próximos dias aí, vai arrebentar a boca do balão. O Adilson está trabalhando.
1: Hospital.
0: O Adilson está trabalhando aí. E outros prefeitos aí, que são prefeitos de primeiro mandato, estão sofrendo. O Adilson também sofreu aqui. Quando o Adilson pegou uma dívida de mais de 90 milhões, uma dívida. Aí foi colocando a casa em ordem, ajeitando. Agora a casa está em ordem. Mas o Adilson também sofreu. Só que é que eu falo para você, cara. A política ela é muito dinâmica, né? Vai ter uma disputa aí de voto a voto no Mato Grosso. Ah, rapaz. Deixa eu ver aqui. Tá. Desfiz a... Mas é... Não é fácil. Olha, essa morte aqui, ela tem que ser investigada da Larissa. Ela é fisioterapeuta e professora universitária. Ela estava numa fazenda, ela comeu alguma coisa, passou mal, foi para o hospital e morreu. Ai, estranho, né? Uma coisa estranha. E repercutiu muito em Goiânia, cara. Esse trem dá uma repercutida muito em Goiânia. Influenciadora é presa em Primavera do Leste também. Rapaz, não é brinquedo não. Ministério Público e Tribunal de Contas e Polícia Federal têm ações previstas para a região do Araguaia. Prefeitos serão visitados. Então os prefeitos do Araguaia aí, se tiver ok, beleza. Que eu me presto, deixa eu colocar a fala desse cidadão aqui. Se tiver ok, não tem por que temer, né? O Tribunal de Contas do município é para isso. É para estar avaliando, estar aprovando, ou estar desaprovando, estar investigando. Isso é normal.
1: Já que nós colocou o Mauro Mendes...
2: Responsabilidade com as contas públicas e também fruto de muita má intenção com o dinheiro do povo. Administração pública, gestão pública, não ficou para todo mundo. Precisa ter competência. Não é suficiente apenas popularidade. Já vimos várias vezes governos com aprovações até relativamente boas ruírem por más administrações.

0: Medeiro da nossa chapa, junto com Janaína Riva, também na nossa chapa, os dois senadores já definidos, aqui passando para você uma decisão do PL Nacional.
1: Inicialmente, a ideia era ter uma chapa com um único candidato, mas nós precisamos somar, principalmente a partir do momento que o senador Jaime Campos não teve a oportunidade de ser candidato. Eu sempre coloquei muito claro que o melhor para a democracia era mais candidatos, para que a gente pudesse, cada um, colocar as suas ideias. Mas, infelizmente, não deixaram o senador Jaime Campos ser candidato, assim como também não queriam a candidatura do Wellington. Queriam que fosse para o W.O., mas não será para o W.O., será para o W.F., viu? É esse o nosso trabalho, e eu acredito muito, inclusive, com agora o apoio também do senador Jaime Campos, com todos aqueles que querem fazer do Mato Grosso um estado de oportunidade para todos. Nós vamos estar juntos, por isso estou anunciando aqui, fruto de uma reunião que já fizemos ontem, já homologado pelo nosso partido nacionalmente e também já definido com aceitação por parte do Medeiros, do Odílio Balbinotti. Tudo isso nós estamos aqui antecipando para você, em primeira mão. E claro, vamos ter agora as convenções para que a gente possa também ter o Podemos também conosco. Conversamos com os

0: com o Max Russo. E essa reunião, o Max Russo participou. E, claro, queremos todos estar juntos. A importância que representa o Max Russo como presidente da Assembleia, hoje é uma liderança expoente, talvez, com certeza, será o deputado mais votado do estado de Mato Grosso e o próximo presidente da Assembleia. E, para isso, ele vai contar com o apoio de todos nós. Nós estamos trabalhando nesse sentido. É claro que as convenções é que definirão, mas todo o nosso trabalho é para que esteja... O nosso trabalho é para que estejamos todos juntos aqui fazendo oposição ao atual governador. É, nós queremos criar um estado com oportunidade, como eu digo, para que esse crescimento, essa riqueza do Mato Grosso não fique concentrado na mão de pouquíssimos. Por isso, nós queremos fazer um governo humano, com a participação política, sim, dos partidos políticos e também com a participação da sociedade. Queremos o servidor público do nosso lado. Eu fui relator dos agentes de endemias e também os agentes sociais, né? Aqueles que estão lá junto na casa visitando. Então, eu quero fazer um governo junto com a participação da classe política, da sociedade, dos servidores públicos, daqueles que geram emprego, do pequeno, do micro, do grande empresário. Mas nós queremos criar oportunidade para aqueles que precisam mais do Estado. Já temos definido a candidatura.
1: Prontinho.
2: Tá aí então. Eu tô com a fala aqui do Jaime Campos. O Jaime Campos declarando apoio aí a Wellington Fagundes. Rapaz, o velhão aqui tá firme. Eu tava olhando as falas dele aí.
3: Estamos hoje aqui nessa grande festa física. Que está lançado oficialmente hoje através dessa convenção, essa jovem mulher mato-grossense, que é a deputada Janaína Riva. Eu, minha esposa, minha família, certamente também os meus companheiros de jornada, viemos aqui hipotecar nosso apoio incondicional e irrestrito à candidatura da nossa futura senadora Janaína Riva. Essa valorosa, essa mulher mato-grossense, jovem, que com certeza vai defender a sociedade de Mato Grossense, particularmente políticas públicas que possam atender toda a coletividade desse estado. Eu tenho a convicção e a certeza de que o povo Mato Grossense eleger uma senadora que certamente tenha compromisso com o nosso povo, não alguns que querem defender grupos econômicos que trabalham com interesse pessoal e particular. E a Janaína vem aqui manifestar meu apoio, minha filha, para que seja, de fato, a legítima representante da mulher e do povo da Consciência do Congresso. Conte comigo!
2: Rapaz, então tá aí. A eleição vai ficar movimentada, hein? Agora, para que o Piveta dê a volta por cima aí, os prefeitos que vão apoiá-lo, né? Que é o de Primavera, que é o prefeito de Rondonópolis, que é o prefeito de Cuiabá e de também Várzea Grande, tem que medir força. Tem que medir força. Porque esses dois apoios aí foi fundamental para a campanha do Wellington Fagundes, que é Janaína Riva com seu grupo, e também o ex-governador e senador, atual senador da República, e o Jaime Campos. Eu falo para você, a política, ela...
4: Tu falou também, ela tá muito serviço. Ela faz o café, você não foi lá, não traz?
2: Melzinho, eu vou dar uma suspensão para Mel. Melzinho, sábado e domingo você não precisa vir trabalhar, tá suspensa. Tá suspensa. Sábado e domingo não precisa vir trabalhar, tá suspensa. Acabei de falar com o Fernando Del Montes agora, ele autorizou.
4: Ela mandou mensagem
2: 8
4: horas da noite, que
2: ela ia
4: jogar no bolão.
2: Mentira. Ah, vou te falar. Não, o Milton tá falando isso uma semana do bolão e ela... Melzinho. Não, e ela queria jogar fiado. Não, joga fiado aí. Se ganhar, já desconta. Eu falei, toma jeito, Melzinho. Olha, o Semana 7 aqui, ó. Podemos oficializa... Podemos oficializa chapa e confirma 4 candidatos do Araguaia na disputa. Tá aqui a foto aqui dos 4 candidatos aqui. Vamos ver aqui. 4 representantes do Vale do Araguaia Mato Grossense tiveram as candidaturas de deputado estadual oficializadas pelo Podemos durante a convenção estadual do partido, realizada na última terça-feira. Os nomes confirmados são de Adelcino Lopo, Priscila Dourada. Rapaz, essa Priscila é bonitona, hein, cara? Cadê aqui? Precisa Dourada. Janaíza Taveira e Gustavo Bang. Rapaz, o Gustavo Bang é novão, cara. Rapaz.
1: 21, 22.
2: Olha aqui esse rapaz aqui, ó, aí. É bonitão, peitoral.
1: Quando eu trabalhei em Nova Chavantina.
2: É.
1: Em 2011.
2: É.
1: Eu trabalhei em Nova Chavantina em 2011. Ele era menor. Ele andava de moto lá pra cima e pra baixo. Eu andei.
2: Era problema na cidade ou não?
1: O pai dele era mais problema.
2: É mais problema.
1: O pai dele queria defender, né?
2: O que a família Bang lá é o quê? São agropecuaristas lá? O que são lá? Faz o que na cidade?
1: Nada. Ele foi ex-vereador lá e o pai dele foi prefeito de Porto Alegre.
2: Ah, mas eles têm fazenda lá? Tem algum comércio?
1: Em Chavantina?
2: É. Ou na região?
1: Casa e residência só mesmo.
2: É.
1: Eu só orientei o filho e o pai, porque ele era menor, né? Mas ele não gostou muito, não.
2: Lembra ele quando ele vinha na Barra pedir voto? É, rapaz. Então tá bom, 4 candidatos. Essa aqui, essa mulher aqui é bonitona, hein?
1: Essa notícia você sabe aqui? Barra do Garças terá mais 200 novas casas construídas em conjunto habitacional. Você sabia disso?
2: Não, falem pra nós agora.
1: Boas notícias para quem sonha com a casa própria. Barra do Garças terá a construção de mais 200 novas moradias em um conjunto habitacional. O projeto representa um importante investimento na área de habitação e deve beneficiar diversas famílias contribuindo para ampliar o acesso à moradia digna e melhorar a qualidade de vida da população. A construção das novas unidades também deve movimentar o setor da construção civil e gerar novas oportunidades na cidade. Confira a nossa reportagem. É o site que postou.
2: Oh.
1: Mais 200 casas vai ser construída. E falar em casa, é aquelas mil e poucas ali. Quando será que vai entregar? Nós podíamos dar uma olhada nesse.
2: Eu recebi informação aí.
1: Porque tem várias pessoas que ficam perguntando a gente pelo
2: WhatsApp. É que 90% já está concluído. Inclusive, já fizeram até asfalto lá, já asfaltaram.
1: Eu acho que eu sei o que é, vou te falar.
2: É.
1: Tá esperando chegar perto das eleições. Porque se entregar antes, o povo esquece.
2: Mas a eleição daqui 2 meses. A gente entrega já.
1: Então. Vai entregar no último mês.
2: Mas eu soube que vai ser entregue em dezembro.
1: Mas não pode fazer inauguração, né?
2: Não, prefeito pode. Não, prefeito pode ainda.
1: O governo federal vai querer vir aí, né?
2: É, mas eu acredito que vai ser entregue no final do ano. Olha aqui, ó. Está no Semana 7. O deputado estadual Dr. Eugênio Republicano e o empresário e suplente deputado estadual Moacir do Couto, do PSDB, aparecem entre os pré-candidatos do Araguaia mais lembrados pelos eleitores mato-grossense na disputa por uma vaga na Assembleia Legislativa de Mato Grosso. Segundo pesquisa e intenção de votos divulgada pelo Instituto Pensert Brasil, o Dr. Eugênio de Água Boa lidera entre os pré-candidatos da região do Araguaia e registra 1,9% das intenções de votos na modalidade espontânea, enquanto Moacir do Couto alcança 1,8%. Olha, se realmente eles manterem esse padrão aí, vão superar 25 mil votos, hein? Vão superar 25 mil votos. Eu acredito que nós elegemos 2 deputados estadual aqui.
1: Você
2: da Barra.
1: Estranho, sim?
2: Eu gosto. Não é ruim, não, né?
1: E o amendoim é bom ou não?
2: O amendoim é bom, rapaz.
1: Eu paguei uma distribuidora lá perto de casa, um sacão assim, ó. Torradinho, moço, uma delícia.
2: Vamos pro intervalo comercial?
1: Bora.
2: Vamos para o intervalo começar. Após o intervalo, eu e o Milton aqui, em Mel Farias, voltamos aqui a falar com você com mais informações. 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
1: Antes de você colocar aí, eu vou encerrar aqui, que eu tenho um compromisso ali.
2: Fica à vontade, meu.
1: Tá? Só convidar o pessoal para ouvir a gente amanhã, a partir das 5 da manhã, e que Deus abençoe cada um. Muito obrigado pela companhia de vocês. Um beijo no coração e até amanhã.
2: Então vamos embora, intervalo comercial, após o intervalo tem muito mais para você.
5: 8 horas e 10 minutos.
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20: Muito bem, estamos de volta aqui com você na nossa segunda uma hora. Aquele abraço para você, nosso ouvinte. Quero agradecer o seu carinho, a sua audiência. É bom estarmos aqui, né? Na nossa primeira hora, você acompanhou aí Eurides Filho, também o Milton Araújo. Obrigada. Quem também está aqui participando... Participando conosco é o Márcio... Márcio Lima, cadê o Márcio aqui, gente? Acabei de falar com o Márcio sumiu aqui, né, Márcio? Mandando um bom dia para nós. Obrigada, aqui, achei. Quartou, a vida é um milagre, acordar todos os dias é como ouvir Deus dizer, recomece. Vai em frente, estou contigo. Gratidão por hoje, gratidão pela vida, gratidão por tudo que já deu certo e por tudo que ainda está por vir. Obrigada, bom dia Márcio Lima, a Cida, um abraço, graças a Deus por esse novo dia. Ah, quem também tá aqui, a Dorinha, há uma força que ninguém pode tirar de você, sua fé, bom dia. Marli, na cidade de Aragaças, bom dia Marlizinha, obrigada pelo carinho. Eliseu Mancioli, um abraço para você. Opa, vou mandar aqui agora, já. Deixa eu só mandar aqui. Agora eu já falo aqui, né? Divulgo matéria sobre a convenção com a deputada Rosana Rezende. Um abraço. Sem restrição eleitoral. Já vou colocar aqui ao vivo, viu, Eliseu? Quem mais? Quero mandar um abraço aí para todo esse pessoal do Eliseu. Obrigada pelo carinho da audiência. Giane Guedes, bom dia. Como é bom, né? Ter vocês em nossas vidas aí sempre. Minha amiga Laura, João, bom dia para vocês. Que é isso, tamo junto, Márcio Lima. Marcos Lima também, um abraço. Tá certo. Gabriel, bom dia, Gabriel. Seja bem-vindo de volta, menino. São 8 horas e 18 minutos, já aqui. Maria Ângela, bom dia pra você. Deixa eu fechar isso aqui. Feliz quarta-feira. O Devaí, Devaí, bom dia, Devaí, um abraço aí, o que ele fala conosco?
21: Devaí, bom dia, é o Devaí, Plantão de Alagoas, estou ouvindo vocês, um abraço para você e outro meu filho.
20: Obrigada, Zé Adelmo, bom dia, mantenha sua fé, ela será como a vida. Mantendo o seu fôlego em todos os momentos que você atravessar, que o seu dia seja iluminado. O Adelson do bairro Santo Antônio, com certeza pedindo música. Ana Maria, bom dia para você. Danilson, bom dia. Irani do Santo Antônio, bom dia, Irani. Bairro Santo Antônio, bom dia. Quem mais está aqui conosco? O irmão do Sakai, Antônio, bom dia. Danilson, abraço. Marcelo Aires, bom dia, Marcelo Aires. Um abraço. Cleitinho voltou atrás, eu tô mentindo. Darcy, do Jardim Toledo. Deixa eu ver o que, que ela fala aqui. Agora que eu cheguei aqui, tá, Darcy? É, eu tava acompanhando os meninos ali, ó. Eurídice, como é que
0: você vai cobrar o vídeo dele pra mim? Tudo você põe o Lula no meio, né? E o seu Bolsonaro não tá lá preso? Ladrão, tá preso. Como é que vai cobrar do filho do Bolsonaro também, né? Ladrão, tá preso lá na Papuda. Ou ele tá tirando férias na Papuda? É, o filho dele não pode vir no Brasil. E daí? Quem que é mais bandido? Fala do seu também. Eu acho que você ama o Lula, porque em tudo você fala do Lula, né? Porque você ama ele quando. É, ou você ama muito, ou você tá apaixonado no Lula. Só pode. Porque se você passar qualquer coisinha, você fala no Lula, né? E seu Bolsonaro tá preso, cara. Preso, é ladrão, tá preso. Vocês é a maioria, é, né, do mito. E o mito tá lá preso. Não conseguiu tirar o mito, sabe por quê?
20: É, né, a gente sabe aí os motivos pelos quais o Bolsonaro foi preso, né, falou demais. Falou demais, né, Bolsonaro? Entre outros motivos, né? Mas com certeza, Darcy, isso ia acontecer, né? Porque quando você enfrenta, né, igual na forma que o Bolsonaro enfrentou ali o sistema, bateu de frente, etc., geralmente isso acontece, né? Não estou defendendo nem A nem B, tá, gente? Né? Que não é uma questão de defesa, mas, assim, a gente vê, né, os acontecimentos, a gente vê tudo, eu fico aqui só observando, como diz o outro, eu fico só observando. 8 horas, 22 minutos, Maria Dantas, do bairro Santo Antônio, bom dia, minha querida, nem todo dia é fácil, mas todo dia é um presente de Deus, bom dia, o Adalto da Mercearia tem sim, bom dia. Abençoa o nosso dia, nos dê força, fé e sabedoria para vencermos os desafios. Nos ampare nas dificuldades e nos afaste de todo o mal. Amém. Lindomar, Lindomar Cavalcante, bom dia. Comece o dia com o coração cheio de fé, coragem e pensamentos positivos. Patrícia Elaine, bom dia, um abraço. Fábio Henrique, Lindinha, Miralva Lacerda, Batatinha, você tá sumida, hein, Batatinha? Batatinha, Batatinha, cadê você, menino? Quem mais tá aqui participando? Sônia Maria, um bom dia pra você. A Sol, Nando, Luzia do Sena Marques, bom dia.
3: Bom dia, bom dia, bom dia a vocês aí da rádio, que tem abençoado dia.
20: Obrigada, minha querida. E são 8 horas e 23 minutos. Vamos ouvir aqui uma matéria sobre a convenção partidária com a deputada Rosana Rezende. Agora aqui, sem restrição eleitoral. Obrigada, Eliseu.
22: 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Olá, ouvintes, olá, amigos. Nós estamos de volta de Goiânia. Mais notícias, mais informações. E estamos aí a caminho das urnas. Isso mesmo, porque as eleições já estão se aproximando rapidamente e automaticamente os partidos, os candidatos, pretensos candidatos, estão cumprindo uma vasta programação que é exatamente o calendário eleitoral do Tribunal Superior, Superior Eleitoral. Tanto é que nessa quarta-feira, dia 5, é o último dia para se fazer as convenções partidárias. Eu estou aqui com a deputada Rosângela Rezende, ela é do partido Agir, né, mas integra também aí uma ampla frente partidária de apoio à pré-candidatura do governador Daniel Vilar. Deputada, é um prazer tê-la aqui. Eu gostaria que a senhora falasse para a gente exatamente, primeiro, a senhora participa, claro que a senhora hoje é pré-candidata, a senhora vai também disputar as eleições, mas como será aí a realização dessa convenção?

0: política a gente quer para o futuro, de conhecer os candidatos. Muitas pessoas estão colocando seus nomes para que a gente possa ocupar os espaços de poder do Executivo e do Legislativo goiano. Então, é um momento onde a gente vai estar presente homologando a nossa candidatura.
1: Você falou um detalhe interessante, que é exatamente conhecendo, né, os candidatos, quem são os candidatos. É muito importante o eleitor saber em quem é que ele vai votar realmente, né? Independente de partido, independente de candidato, mas não é votar em qualquer um, né? Principalmente pessoas desconhecidas.
0: Conhecer os candidatos, conhecer os partidos, conhecer a organização partidária para saber quem tem mais possibilidades de uma verdadeira reeleição ou eleição para ocupar, por exemplo, no meu caso, uma das 41 cadeiras da Assembleia Legislativa do Estado de Goiás, né? Nosso trabalho não começou agora, a gente já vem fazendo um trabalho com o mandato de deputado estadual, temos uma experiência para estar colocando o nosso nome novamente para pleitear essa reeleição. Então, queria muito a presença e acompanhar, que todos vocês acompanhassem o nosso trabalho, que é um momento muito importante nesse ano de 2026 para todos nós.
1: Bom, e o Partido Agir lança candidato apenas para deputado estadual, não é isso?
0: O Partido Agir 36 vai lançar 41 nomes de deputado estadual.
1: Deputado, obrigado pela participação.
0: Obrigada a todos vocês e até mais tarde.
1: Ah, falou. Portanto, aí a deputada Rosângela Rezende, né, falando sobre a convenção do dia de hoje do Agir, que é o partido dela, e automaticamente também de inúmeros outros partidos aí que integram uma ampla frente de apoio, que me parece são 12 partidos, né, ao apoio a Daniel Vilela. Eram essas as informações de agora, aqui de Goiânia, repórter Libório Santos.
2: Notícias. Muito bem, obrigada Eliseu. Então tá aí, né, notícias sobre a convenção do Partido Agir, a deputada Rosângela Rezende. Um abraço, Eliseu, um abraço a todo o pessoal do Agir. Ai, vamos com tudo, né? Vamos lá, vai dar certo. Um abraço, Rosângela, que Deus te abençoe. São 8 horas e 27 minutos na nossa sintonia. Vamos aqui agora trazendo informações para você, não é mesmo? Afinal de contas, estamos aqui para isso, né? Trazer informação para você na Vale do Araguaia FM 8:27 na nossa sintonia.

8:28 na Vale do Araguaia FM. Abri uma matéria aqui, tô esperando, tô aguardando aqui, enquanto o nosso computador abre a matéria aqui pra gente trazer. Deixa eu ver se abriu aqui, pera. É, tá demorando aqui, vamos ver. Vou tentar abrir de novo aqui. Peraí, vai dar certo aqui. Deixa eu ver se abriu aqui. Aqui não abriu. Direto do Araguaia Notícias. É, não tá abrindo aqui. Que isso, Eliseu. Tamo junto, meu amigo. Juntinho com você sempre aí, né? Obrigada pelo carinho de sempre. Cadê a matéria? A gente precisava trazer essa matéria aqui. A matéria... infelizmente não abriu aqui. Deixa eu ver se eu consigo abrir por outro meio. Ô, seu Jerônimo, bom dia, seu Jerônimo. Estamos no ar aqui agora. Seu Jerônimo participando aí conosco. Um abraço, seu Jerônimo. Obrigada aí pelo carinho com a Vale do Araguaia FM. Fala, seu Jerônimo. Opa, pois é, né? Tem que arrumar aí pra falar com a gente, né, seu Jerônimo? Oh, meu Deus! Vem aqui sim, vem nos visitar sim, com certeza. Pode trazer aqui que a gente arruma pra você, tá bom? Falou! Obrigada, um abraço. Tamo junto, meu amigo.

0: Falou, tchau, tchau. Muito bem, seu Jerônimo tá aqui, também o Luiz Gonzaga. Gente, eu tô esperando abrir aqui pra trazer aqui, ó, suspeito morre após confronto com força tática no distrito de Barra do Garças. Estou tentando abrir aqui, mas não tô conseguindo pra trazer essa informação pra vocês aqui. Deixa eu ver se eu consigo aqui. Agora, direto do Araguaia Notícias, sim, agora sim. Suspeito morre após confronto com força tática no distrito de Barra do Garças. Um jovem de 18 anos, identificado como Matheus de Souza Rodrigues, morreu após um confronto com equipes da força tática na madrugada de quarta-feira no distrito de Vale dos Sonhos, em Barra do Garças, Mato Grosso. A ocorrência foi registrada por volta das 2h50 e mobilizou equipes da 29ª Companhia Independente da Polícia Militar da Força Tática, ligada ao 5º Comando Regional. De acordo com informações da Polícia Militar, as equipes se deslocaram até o distrito após levantamentos realizados pela Agência Local de Inteligência da Força Tática, Agência Regional de Inteligência do 5º Comando Regional e Agência Local de Inteligência do 2º Batalhão. As diligências começaram depois de diversas denúncias apresentadas por moradores e trabalhadores de Vale dos Sonhos sobre supostas extorsões praticadas de forma contínua por integrantes de uma facção criminosa que estaria atuando na localidade. Na rede social, os policiais encontraram fotos postadas pelo suspeito ostentando, provavelmente com dinheiro ilícito do tráfico e de extorsões, explica a Polícia Militar. Segundo o boletim policial, durante a verificação das denúncias, os militares foram recebidos com disparos de arma de fogo. Os policiais reagiram à agressão e atingiram o suspeito. Matheus foi socorrido, mas não resistiu aos ferimentos e teve o óbito confirmado. Nenhum policial ficou ferido durante a ocorrência. No local, as equipes apreenderam um revólver calibre 38, uma porção de pasta base de cocaína, um tablet grande, dois tablets médios de substâncias semelhante à maconha, além de várias porções da mesma droga já embaladas e prontas para comercialização. Também foram apreendidos uma balança de precisão e um canivete com resquício de entorpecentes. A ocorrência foi registrada como tráfico ilícito de drogas, resistência, porte ilegal de arma de fogo e morte decorrente de intervenção legal de agente do Estado. Participaram da ação equipes da Força Tática Protetor 02, a LIFT, Agência Regional de Inteligência do 5º Comando Regional e Agência Local de Inteligência do 2º Batalhão. 8h33. Obrigada, Ronaldo Couto, pela matéria. Jaime Campos anuncia, os meninos já trouxeram aqui, né, tudo sobre política. Um abraço aí para os meninos. Menino, tá começando, né? Já começou, na verdade, né? Vamos eleger esse ano aí presidente, governador, senador, deputados estadual e federal. É esse ano, né? Muita coisa aí pra acontecer. Coisa boa, né? É o que a gente espera, né? Analise. Vote com consciência, é isso que a gente precisa, né? Voto consciente. 8h34, fila do INSS deve ser zerada entre setembro e outubro, diz ministro da Previdência, direto do R7 Brasília. Em entrevista exclusiva à Record, o ministro da Previdência, Wolney Queiroz, afirmou que a fila do INSS, o Instituto Nacional do Seguro Social, deve ser zerada entre setembro e outubro deste ano. Segundo ele, entre 370 mil e 377 mil requerimentos estão pendentes de análise atualmente. O nosso propósito é zerá-la até o final do ano, mas isso pode acontecer antes, pela curva que nós estamos apreciando agora. Acho que isso acontece entre setembro e outubro, declarou o chefe de pasta ao JR em entrevista. Vai ser um feito inédito e vai ser muito bom para o Brasil, porque é algo que nunca aconteceu. É uma coisa que deu muito trabalho para que nós mudássemos todo um conjunto de parâmetros e de ações para poder agilizar os processos, informatizar, dar mais rigor institucional a tudo isso e fazer com que quem tem efetivamente direito possa ter esse direito assegurado, garantido e concedido. Acrescentou. A íntegra da entrevista com o ministro será exibida às 22 horas e 30 minutos desta quarta-feira no Record News. Então é só você acompanhar. 8 horas e 35 minutos. Quem está aqui conosco participando? O Tatu do bairro Santo Antônio. Um abraço, Tatu. Luiz Gonzaga, fala aí, Gonzaguinha, tava com saudade de você, menino, sumido.
1: Olá, bom dia, Mel. Tudo beleza?
0: Tudo beleza, Gonzaguinha, um abraço pra você, viu? Que Deus te abençoe, você e toda a sua família, 8h36 na Vale do Araguaia. Trazendo mais informações pra você. Vamos lá, né? Nelson Barbudo oficializa candidatura. Nelson Barbudo teve sua candidatura à reeleição homologada pelo Podemos durante a convenção estadual do partido realizada terça-feira. Barbudo deixou o PL no início deste ano e disputará um novo mandato pelo Podemos, contando com o apoio do presidente estadual da legenda e presidente da Assembleia Legislativa de Mato Grosso, deputado Max Russi. Na região do Vale do Araguaia, Nelson Barbudo mantém uma atuação considerada dinâmica e elogiada por lideranças políticas e comunitárias. Somente para Barra do Garças, o parlamentar destinou aproximadamente 5 milhões em recursos para diferentes áreas do município. No cenário nacional, Barbudo mantém uma postura de oposição ao governo do presidente Luiz Inácio Lula da Silva e defende pautas ligadas ao ex-presidente Jair Bolsonaro. Além de Nelson Barbudo, Podemos homologou outros 8 candidatos para a disputa por vagas na Câmara dos Deputados. Entre os nomes conhecidos estão o ex-secretário de Estado de Segurança Pública, coronel da PM César Roveri, o pastor da Igreja Assembleia de Deus Marcos Ritella, o ex-deputado federal e ex-ministro da Agricultura Nery Geller. Também tiveram as candidaturas homologadas o delegado da Polícia Civil Frederico Murta e o ex-prefeito de Querência, Fernando Gorgem, que representa a região do Vale do Araguaia na disputa federal. Completam a chapa as vereadoras Catiúcia Mantelli de Cuiabá, Gisa Barros de Várzea Grande e Kalinka Meirelles de Rondonópolis. Podemos projeta até 2 vagas na Câmara Federal. O presidente estadual do Podemos, deputado Max Russi, afirma que a meta inicial do partido é eleger pelo menos um deputado federal. Entretanto, a legenda acredita que o desempenho da chapa poderá garantir uma segunda vaga na Câmara dos Deputados. O Podemos aposta na experiência política, na representatividade regional e na votação dos candidatos nos principais municípios de Mato Grosso para alcançar o objetivo. A estimativa é que o quociente eleitoral para deputado federal em Mato Grosso fique em torno de 250 mil votos, número que dependerá da quantidade de votos válidos registrados nas eleições. Muito bem, são 8 horas 39 minutos na Vale do Araguaia. Mais informações para você. Deixa eu ver quem tá aqui. Lindinha, bom dia, minha querida. Obrigada pelo carinho de sempre com a Vale do Araguaia FM. As urnas costumam ser menos generosas que assessores. Isso? Deixa eu ver se eu consigo abrir essa matéria aqui. Vamos lá. Deixa eu ver. Eleições 2026, do site

0: nem o nome do site aqui, gente. Ah, coluna entre aplauso e realidade. As urnas costumam ser menos generosas que os assessores. Será? Será? Será? As eleições de 2026 se aproximam e mais uma vez o cenário político revela um velho problema. Muitos candidatos estão cercados por pessoas que dizem apenas o que eles querem ouvir. Em tempos de redes sociais, eventos cheios e fotos bem produzidas, cria-se facilmente a sensação de popularidade absoluta. Mas a política real não conhece apenas o palco, no gabinete ou no grupo de apoiadores. Ela acontece na rua, na fila do mercado, no posto de saúde, na conversa silenciosa de quem observa, compara e decide voto longe dos holofotes. Uma crítica construtiva precisa ser feita. Falta de coragem a muitos assessores para falar a verdade, em vez de apontar erros, corrigir rotas e alertar sobre o desgaste junto à população. Alguns preferem viver de elogios permanentes, alimentando uma bolha de aprovação artificial. O famoso está tudo ótimo. Pode ser confortável para o político, mas costuma ser perigoso para a campanha. As urnas têm uma característica que nenhum assessor consegue controlar: elas não puxam saco. O eleitor pode sorrir, cumprimentar, tirar foto e até participar de reuniões, mas isso não significa apoio garantido. Quando chega o momento do voto, prevalecem fatores como confiança, coerência, presença nos bairros, resultados concretos e humildade para ouvir críticas. Por isso, não será surpresa se nomes considerados fortes enfrentarem dificuldades inesperadas, enquanto candidatos menos badalados cresçam justamente por manter contato mais verdadeiro com a população. Toda eleição produz suas surpresas e geralmente elas nascem da diferença entre percepção criada dentro das campanhas e o sentimento real das ruas. Ainda há tempo para muitos grupos políticos fazerem o um exercício de honestidade interna. Um bom assessor não é aquele que aplaude tudo, é aquele que ajuda a evitar erros, mesmo correndo o risco de desagradar. Cercar-se apenas de elogios pode até render conforto momentâneo, mas raramente constrói vitórias duradouras. No fim, a resposta virá das urnas, e elas costumam ser o retrato mais sincero da relação entre o candidato e a sociedade. Tudo Notícias, MT, coluna de opinião. Os artigos publicados nessa coluna representam uma análise jornalística e opinativa. Valeu, Mara Kisner. Um abraço para você. 8h43. Bom, gente, a gente tem que olhar quem é o candidato, a quem você está votando, né? Você que faz a escolha. Preze por escolher candidatos que preza a família. Observe a conduta desse candidato, o que esse candidato fez, o que esse candidato faz. As coisas em torno desse candidato. Eu não estou falando só de deputado, de senador, de tudo, não. Tem prefeito também, vereadores, entre outros, né? Quando você for escolher uma pessoa para você votar, primeiramente, olha a conduta dessa pessoa, o que essa pessoa fez, o que essa pessoa faz. Não, mas ele é bom, ele me deu uma cesta básica. Ah, ele me ajuda com isso, ele me ajuda com aquilo. Gente, não é você que você tem que olhar, é o que ele faz dentro da cidade, no meio, no círculo. É tudo isso que você tem que observar na hora do seu voto, entendeu? Observa quem é a pessoa a quem você está dando o seu voto. Isso é muito importante. Isso é muito importante para você, para a sociedade na qual você vive. Observa, analisa, vê os atos e a conduta dessa pessoa, dessas pessoas a quem você vai estar entregando o seu voto. É você quem decide. São 8h44. Eu já ouvi já trabalhei muito com política, claro. E já ouvi muitas pessoas falando: ah, eu vou votar nele porque ele fez isso por mim, fez aquilo. É mais que a obrigação do candidato fazer isso. Ele não está fazendo porque ele é bonzinho, ele está fazendo porque ele quer o seu voto. Essa é a realidade. Ele não está fazendo porque ele está fazendo isso para ganhar o seu voto, da sua família e de todo mundo. Mas isso é a obrigação dele como eleito. Ele está ali para isso. entendeu? Mas observa, observa os atos do candidato a quem você vai escolher para te governar. 8 horas 45 minutos na Vale do Araguaia FM. Foragido por furto, ameaça e tráfico, é preso pela Força Tática. Vamos trazer aqui agora, né? Na tarde de segunda, isso aqui foi segunda-feira, durante a Operação Território Livre, policiais militares da 29ª Companhia Independente de Força Tática cumpriram 2 mandados de prisão contra um foragido da Justiça na zona rural de Barra do Garças. A ação foi resultado de um trabalho integrado de compartilhamento de informações entre as delegacias da Polícia Federal de Mato Grosso, Jataí, Goiás e Vilhena. Com base nas informações levantadas, a equipe da Força Tática Protetor 01 localizou e abordou o suspeito, constando a existência de 2 mandados de prisão em aberto em seu desfavor. Após a confirmação das ordens judiciais, os policiais deram voz de prisão ao homem e conduziram a central de atendimento de Barra do Garças para o registro da ocorrência e a adoção das providências legais cabíveis. 8h46. 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Vamos trazendo mais informações. Olha essa aqui, hein? Vamos falar aqui das eleições para presidente 2026. Genial Quaest. Traz aqui para vocês a nova edição da pesquisa Genial Quest, divulgada nesta quarta-feira, aponta que o presidente Luiz Inácio Lula da Silva lidera a corrida eleitoral no segundo turno. 44% dos entrevistados afirmam que votarão no petista, enquanto seu principal adversário, o senador Flávio Bolsonaro, soma 39% das intenções de voto. O levantamento indica ainda uma trajetória ascendente do petista a partir de abril, período em que os índices do oponente começaram a declinar. Votos brancos, nulos ou que declararam não ir votar somam 13% e os indecisos representam 4%. Entre agosto de 2025, Lula estava com 48% das intenções de voto. Flávio Bolsonaro, 32%. Brancos e nulos, 17%. Indecisos, 3%. Atualmente, julho de 2026, Lula com 45% das intenções de voto. Flávio Bolsonaro com 37%. Brancos e nulos, 14%. Indecisos, 4%. Deu uma queda, né? Deu uma queda aí, né, no Lula, né? Agora, agosto, ó, 44% das intenções de votos para o Lula. Para o Flávio Bolsonaro, 39%, como já dizemos. Brancos e nulos, 13%. Indecisos, 4%. Então tá aí, né? Não tá tão longe assim, a diferença tá pouca, 39 para 44, não tá tão longo assim não, né? 8 horas 48 minutos. Embaixadora brasileira pode permanecer nos Estados Unidos. Já. Tá ligado aí, tá? A embaixadora brasileira em Washington, Maria Luísa, não precisará deixar os Estados Unidos imediatamente, apesar da decisão do governo americano de revogar seu visto. Um porta-voz do Departamento de Estado afirmou que a medida não representa uma declaração de persona non grata, termo usado na diplomacia quando um país determina que um representante estrangeiro não é mais bem-vindo e deve deixar o território. Mesmo assim, o representante americano explicou que, caso a embaixadora deixe os Estados Unidos, ela precisará solicitar novamente um visto para retornar ao país. O porta-voz também afirmou que outras opções diplomáticas permanecem sobre a mesa, caso o Brasil atrase ou se recuse a conceder o Agrimet a Daniel Pérez, indicado pela Casa Branca para assumir a embaixada dos Estados Unidos em Brasília. 8h50, vamos aqui, né? Pérez já participou de audiência na Comissão de Relações Exteriores do Senado americano, mas sua indicação ainda depende da aprovação final da Casa. O governo americano argumenta que o Brasil já deveria ter concedido a autorização formal necessária para que o diplomata estrangeiro possa assumir o posto de embaixador. Já integrantes do governo brasileiro destacam que Washington rompeu com a prática normalmente adotada nesse tipo de processo. O Palácio do Planalto diz que os Estados Unidos anunciaram publicamente o nome de Pérez e encaminharam sua indicação ao Senado antes mesmo de apresentar formalmente o pedido ao governo brasileiro. O governo brasileiro ainda sustenta que não há prazo previsto no direito internacional para concessão do pedido. Em crises diplomáticas, é comum que embaixadores sejam convocados para prestar esclarecimentos em seus países de origem. Mas fontes avaliam que, mesmo se for convocada por enquanto, Maria Luísa pode evitar deixar os Estados Unidos até que a situação esteja mais clara. O caso abre uma nova frente de tensão entre os dois países. O episódio é interpretado por diplomatas brasileiros ouvidos pelo blog como um gesto truculento do governo Donald Trump em relação a Brasília, que representa o pior momento na relação diplomática entre os dois países. O governo brasileiro repudiou a decisão, chamou as justificativas dos Estados Unidos de falsas. A decisão de hoje não é um fato isolado, faz parte de uma escalada deliberada de medidas hostis ao Brasil, motivadas por razões ideológicas incompatíveis com uma parceria bilateral que sempre foi pautada pelo respeito mútuo. O governo brasileiro reforçou que dois funcionários do governo norte-americano, que tiveram seus vistos de entrada no Brasil negados, planejavam visitar o país para colocar em dúvida a integridade do sistema eleitoral brasileiro. Fica óbvio também o interesse descabido de interferir na próxima eleição para presidente. Em linha com sua tradição diplomática, o governo brasileiro se opõe à lógica de confrontação e reitera a defesa do diálogo na negociação em todas as suas relações internacionais. Finaliza. Eurídice, filho.
1: Eu estou ouvindo atentamente, trazendo as informações aí, principalmente do meio político aí. E é claro que agora começa oficialmente a política. Nós teremos o horário eleitoral em rádio e em TV todos os dias. São dois horários. A rádio, se não me falha a memória, é das 7 às 7h15 da manhã. E à tarde, acho que é da 1 a 1h15 da tarde. E nas TVs são meio-dia a meio-dia e 15, meio-dia e 20. Não, é da 1 da tarde a 1h15, né? E à noite é das 8h30 às 8h45, né? E aí você fala, mas eu não gosto dessa questão de horário eleitoral. Mas precisa gostar, para você conhecer quem são os candidatos, o que, que eles já prestaram, o que, que eles precisam prestar. Porque a gente sofre muito. Quando chega na época da política, aparece tanta gente de fora, tanta coisa, aí eles pagam aqui alguns merrequinhos pro pessoal trabalhar nas ruas e depois vão embora. Aí, Euris, mas a gente tem que ganhar alguma coisinha, a gente só ganha agora, porque depois está aqui 4 anos. Concordo, não é ruim você ganhar seu dinheiro, não. Mas eu acredito que você escolher uma pessoa que tem a oportunidade de fazer pela sua cidade é bem melhor. Hoje nós temos dois nomes de Barra do Garças hoje aí que estão bem avaliados, que é o Moacir do Couto, que já é suplente de deputado, já assumiu como deputado, e o ex-prefeito de Pontal, Adelcino Lopo. Aí os candidatos de fora não merecem ter voto? Merece. Esse moço chamado Beto Doisão, esse cara é fantástico, trouxe recursos de montão para Barra do Garças. Tem que ter voto também, não sou contra. Ah, o Léo Bortolini é lá de Primavera, lá. É um jovem político em ascensão, outro rapaz muito bom, bem intencionado, tem grandes apoio aqui em Barra do Garças, inclusive o ex-vereador Guinha, suplente vereador Guinha aí. apoia ele aí, é um cara bem avaliado, é um cara que foi presidente da AMM, Associação Mato Grossense dos Municípios, prefeito por duas vezes de Primavera, é um cara que gosta da região do Araguaia, também merece voto. Ao Max Russo, é outro cara fantástico, na época do Roberto Farias foi um grande parceiro, do Adilson, prefeito Adilson, da mesma forma. Então, não, o pessoal de fora vai ter que ter voto, que não tem como. Como nós temos, buscamos voto fora. O Moacir Couto, da última eleição, ele teve mais de 4 mil votos em Cuiabá. E ele não é de Cuiabá, ele é da Barra. Mas lá ele tem amigos, tem família. Então isso é natural. Mas eu acredito que nós de Barra do Garças temos que aportar mais nos votos. Porque na eleição passada, 60% dos votos da Barra foi para o candidato de fora. E 40% da Barra. Se fosse ao contrário, hoje nós tínhamos hoje o Moacir Couto como deputado e o Sibirino mais bem avaliado, né? Mas vamos aguardar aí os próximos acontecimentos aí para que possamos ter aí dois candidatos eleitos de Barra do Garças. Isso é muito bom para Barra do Garças cresce, Barra do Garças desenvolve, né? E o que eu vejo é isso, né? Aí, deputado federal, nós temos chance de eleger alguém? Tem. O Araguaia sempre tem, são 250 mil eleitores. Daria para eleger aí 5 deputados federais se quisesse. É claro que não tem como, né? Não tem como. Mas pelo menos um ou dois nós teríamos que ter essa consciência de termos no Araguaia, pelo menos 2 deputados federais. Hoje nós temos o professor Sibirino, também está bem avaliado, é vice-prefeito, também assumiu como deputado também. Nós temos aí o Fernando Gorgem, lá de Querência. É um cara bem avaliado também. São pessoas que têm chance de ser eleito aqui do Vale do Araguaia, né? Esse moço chamado Coronel Assis, mais de 11 milhões de emendas para Barra do Garças. Então é um cara que gosta de Barra do Garças e gosta do Araguaia. Também tem que ser bem avaliado e ser bem votado aqui na região de Barra do Garças. Então é dessa forma, cara. A gente tem que começar a pensar nisso, né? E buscar, acima de tudo, apoio dessas pessoas para a cidade desenvolver. Hoje a cidade está bonita, está bem cuidada, através do prefeito Adilson. E eu tenho certeza aí que ganha somos todos nós, né? Mas caminhemos, né? Já no Goiás, nós temos aí o Daniel Vilela, que é governador e busca sua reeleição. Tem um grupo muito forte, mais de 200 prefeitos. Essa questão de muito prefeito me dá medo, sabe? Eu pego a história do Blário Maggi. Começou com 2% e o Antero tinha 70%. Quando acabou a urnas, o Blário Maggi virou governador. Marconi Perillo tinha 6 prefeitos. E Yuris Rezende tinha 240. 246, tinha 240 prefeitos. Aí você viu o que é que deu, né? Então são coisas aí que a gente tem que começar a analisar. Você tem quantidade, mas não tem qualidade. E eu não posso deixar de falar do Hilder. O Hilder pegou apoio fundamental. Ele divide a família Caiado no meio, que está apoiando ele. Então nós temos 3 candidatos bons em Goiás, que é o Daniel Vilela, o Marconi Perillo, que já foi governador por 4 vezes, e o próprio Hilder. Quem for para o segundo turno não é surpresa para ninguém. Só que eu digo para você, para o Daniel Vilela ser governador, tem que ganhar no primeiro turno. Porque se for para o segundo turno, vamos juntar Marconi e Hilder. Independente de quem passar dos dois, vão juntar. E juntando dificulta aí a eleição para o candidato do governo aí. Mas vamos aguardar os próximos acontecimentos aí, vamos ver o que vai acontecer. Mas eu acredito aí que a gente está no caminho certo aí. Agora o Piveto já escolheu o seu vice, né? É o Fábio Garcia, está confirmado o Fábio Garcia, vai ser a candidata a vice-governador. Eu, para mim, Mato Grosso perde um grande parlamentar, que é o Fábio Garcia. É um cara muito carismático, é um cara muito entendedor de Mato Grosso, né? Eu, para mim, foi um tiro no pé que o Mauro Mendes fez aí, tirando aí o Fábio Garcia. Por quê que ele tirou o Fábio Garcia? Ah, porque ele é o melhor nome? Não é porque ele é o melhor nome. É porque a esposa do Mauro Mendes não estava sobressaindo nas pesquisas. Então, para ele não ser um empecilho, ele resolveu colocar ele como vice. E como ele é obediente a pai e mãe, ele resolveu ir por sacrifício. Porque você pegar a chapa, aqui é a chapa pura. Aí eu disse, mas ele é do União Brasil e o Piveta é do Republicano, mas estão juntos há 8 anos. Então é chapa pura. Agora, o Elton Fagundes, sim, aguarda o apoio do Max, pro Max indicar o vice, aí sim, já pegou o grupo do Jaime Campos, pegou o grupo da Janaína Riva e agora tá pegando, não sei se vai conseguir ou não, do Max Russo. Eu acho meio difícil o Max Russo ir com o Elton Fagundes. Eu acho meio difícil, mas política, né? Ainda bem que na política as trairagens é dos políticos. Ainda bem que não são das mulheres dos políticos. Se fosse das mulheres dos políticos, meu Deus, só Jesus na causa, né? Mas é assim mesmo, né? Entre mortos e feridos se salvam todos, né? Então isso que é importante. Vamos embora, né, Melzinha? 9 horas em ponto aí. Quero agradecer a você pelo carinho, pela audiência. Amanhã a gente volta com mais informações. Você terá a oportunidade de ouvir aí o Vicente Kersul, que já chegou aqui, já está prontinho para estar falando com você e colocando a sua música aí, que mais você gosta. Obrigado
0: muito
1: a todos.
0: Um abraço para Rosângela, na cidade de Aragaças, nos ouvindo, né, minha querida? Beijão para você. 9 horas pontualmente, a Vanessinha também está aqui. Um abraço, Eurides Filho, até amanhã. Um abraço para a doutora Rosália, que está lá nos ouvindo, também seu Farias, minha tia Luzia, direto de Goiânia, aqui conosco. Tchau, tchau, amanhã estaremos juntos. E eu volto daqui a pouquinho, Eurides Filho, às 13 horas, com o nosso Boa Tarde na Vale do Araguai FM. Fiquem na boa companhia do Vicente Kersul.
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0: que maravilha, né? Maravilha. Já chegou quarta-feira, dia 5 de agosto de 2026. Olha, depois da boa comunicação da Mel Farias, Eurídice Filho, eu tô chegando pra ficar contigo até as 11h30 da manhã. Eu sou Vicente Kersu, aquele cara que gosta muito de você. Até as 11h30 a gente vai bater um papo legal. Liga pra mim, 66992447878 e 66340167888. São os telefones aqui da Vale, tá bom? Vale ligar, pedir sua música, mandar seu áudio, seu texto. E aquele papo vai ser super legal nessa manhã de quarta-feira, né? Aquele abraço, hein? Abração pra você que tá em casa, nas ruas, no trabalho, em qualquer lugar da cidade. Pra você que tá chegando por aqui, seja bem-vindo. E você saindo, me levando pra muito mais longe. Obrigado pela carona no caminhão, na carreta, no táxi, na Uber. É, obrigadão por tudo, hein? E a galera também nos Rádios Net, Rádios Garden, todos os aplicativos espalhados em qualquer lugar do mundo. Bom dia pra você, tá bom? Muita alegria solta no ar com a missão de te encantar.
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É, sem ter amor nessa vida não há quem seja feliz de verdade. Ah, é a felicidade batendo na sua porta. Vamos dançar, vamos dançar. Tira os móveis da sala e afasta tudo, afasta tudo. Doutora Rosária, pega o Cabo Farias, vai lá pra fora. Vamos dançar um pouquinho lá. Ô Carlão, o Diogo aí na lanternagem de pintura, vamos dançar também. Larga a lata de tinta. Tanaga, Juninho, pega a vassoura. Ô Solange, pega o Nando, vai lá pra fora todo mundo, ó.

que maravilha, né? Peguei você dançando aí. Ah, isso é muito bom, né? Muito bom pra começar bem a sua quarta-feira, dia 5. Vamos à nossa viagem zodiacal. Vamos lá, porque reserva nosso signo pra você de Áries, Touro, Gêmeos e Câncer. Ariane e Ariana, bom dia, como é que você tá? Tá tudo bem, tranquilo? Olha, o dia tá apropriado. Apropriado para você empreender viagem, realizar mudanças, colocar os seus planos em prática, concluir seus trabalhos e negócios pendentes e não deixando para amanhã o que pode fazer hoje, viu, Ariane e Ariana? Hoje um reencontro com uma pessoa que você não vê há muito tempo pode ser muito proveitoso, viu? Ô, Arias, a cor é amarela, tá? Touro, Taurina e Taurina, bom dia. Olha, os estudos, o trabalho, tudo vai produzir bons efeitos positivos com um futuro muito próximo, tá? E acredite na sua força de vontade, na sua perseverança. Insista mesmo que possa caminhar devagarinho, mas acredite, viu? Vá em frente, tá? Hoje a cor pra você, a cor é azul turquesa. Ô Gêmeos, Geminiano, Geminiana, tá na hora de você organizar mais a sua vida, a sua pauta de trabalho, os seus compromissos financeiros. Não saia da linha, não. Haja de uma forma mais correta, mais justa, para que não venha ser punido pelo descuido, tá?

0: com a pessoa amada também é necessário cumprir o prometido, geminiano, geminiana. Hoje a cor é laranja pra você, tá bom? O câncer, canceriano e canceriana, olha, hoje tá bom, no dinheiro pode vir de um modo bem inesperado hoje, viu? Quem sabe aí você fazendo uma fezinha, né, apostando alguma coisa, pode aparecer um dinheiro extra pra você. E hoje o contato com os patrões, autoridades, pode ser muito útil e prestativo também, viu, canceriano? A cor pra você hoje é azul, azul claro. Você de Leão, Libra, Virgem, Escorpião, daqui a pouquinho a gente bate um papo legal, tá bom? Apenas começando aqui no Bom Dia Comunidade.
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2: Que legal, né? Já 9:26, 9:26, quarta-feira. Olha, a temperatura tá legal, né? 27 graus, a umidade relativa do ar 52%. Tá boa, hein? 52% da umidade relativa do ar. O clima tá legal para você fazer caminhada, fazer exercício físico, andar de bicicleta. Tá bom, né? Tá muito bom. Inclusive, vamos fazer a nossa ginástica, vamos fazer o nosso alongamento. Ah, pegou a sua vassoura de lado aí? Pega a sua vassoura, pega o cabo de vassoura. Ah, vamos fazer, vamos dependurar, né? Pode estar sentado mesmo, sentado ou em pé. Mas se estiver em pé, tem que ir na posição correta, viu? Vamos lá fazer 10 vezes para a esquerda, 10 vezes para a direita, 10 vezes para o alto e 10 vezes para baixo, né? É bem espichadinha, para espichar mesmo, né? É alongamento. Alongamento para começar bem a sua manhã de quarta-feira, tá? Aí depois do alongamento você pode ficar tranquilo, pode sair por aí tranquilo, seu corpo vai estar obedecendo todos os seus movimentos. Mas é bom, viu? A caminhada também é muito boa para de manhã, andar de bicicleta, tá? Então tá legal, o clima tá favorável para isso, tá bom? Olha, hoje tem as loterias, né? Nessa quarta-feira tem sorteio da milionária acumulada em 80 milhões, tem a Lotomania acumulada em 7 milhões, tem a Super 7, 4 milhões e 700, a Quina, 4 milhões e 600, e a Lotofácil, 2 milhões, e também tem a Dupla Sena, 600 mil, e tem a Loteria Federal, a loteria mais antiga da Caixa, tá? Essas apostas podem ser feitas lá na Loteria Zebrão, na Casa da Sorte, ali na Volta de Rabelo, em frente ao Hotel Esplanada. Até às 5:30 da tarde você pode fazer sua fezinha, tá bom? É, vai começar bem, né? Quem sabe você não fatura aí. E amanhã a Mega Sena tá acumulada 150 milhões. Ah, que maravilha, né? Vamos continuar a nossa viagem zodiacal, falar pra você de Leão, Libra, Virgem, Escorpião. Ô, Leão, Leonino e Leonina, a sorte é totalmente sua. Você deve aproveitar esse bom momento, viu? Momento de prestígio, de autoridade, de poder nas mãos. Isso é importante, viu, Leão? Apenas não deve abusar dessas coisas, ferindo os sócios e colegas de trabalho, tá? Tenha paciência, calma e seja justo com todo mundo à sua volta. E no amor, tá melhorando, viu, Leonino? Tá? Hoje a cor é rosa pra você, tá bom? Ô, Virgem, Virginiana e Virginiana, o período é aquele período crítico, né? Esse é o período de inferno astral. Mas toda prudência é aconselhada, viu? Não passe os pés pelas mãos e seja mais humilde ao tratar com problemas de trabalho, com patrões e superiores. Hoje é muito bom pra você ouvir mais, analisar mais, pesar bem as suas palavras, para errar menos, viu, Virginiano? Hoje a cor é vermelha, viu? Ô, Libra, Libriana e Libriana, procure a companhia de colegas e amigos, vizinhos, irmãos, troque ideias, informações com eles e todos vão sair ganhando. Hoje é bom também para retribuir uma visita, meu amigo de Libra. Uma boa palavra, um presente. Às vezes você recebe visita e não retribui. Hoje é bom retribuir, tá? Faça para os outros o que você deseja para você, meu amigo e minha amiga de Libra. Hoje a cor é bege. Ô, Escorpião, bom dia. Segure o seu dinheiro, os seus recursos financeiros, mantendo seu crédito intacto, conservando e valorizando também. Gaste só o necessário, porque sabendo usar não vai faltar, não é verdade? Vendas, festas e diversões e cobranças no dia vai estar bom para você hoje, tá? Olha, cuidado com o ciúme também, com a pessoa amada. Viu, Escorpião? Hoje a cor para você, a cor é verde. Ô, Sagitário.

0: Sagitário, Capricórnio, Aquário e Peixes. Daqui a pouquinho a gente bate um papo legal, combinado? Então, é o Bom Dia Comunidade, aqui na minha companhia até às 11h30, né? Deixa eu bater um papo com meu amigo Adevaía. Como é que você tá, amigão? Bom dia!
1: Bom dia, Vicente Kersu. Eu, Adevaía, aqui do Platão
0: tá?
1: Jalaguela. Eu
0: tudo
1: queria
0: bom?
1: Que você rodasse a próxima música pra mim. Último adeus, um trio Parada Dura. Ofereço pra Giza, Dona Neuci, lá no Jacaré Grills.
0: Certo.
1: Ofereço pra Lindinha, pra Dorinha, pra Rosângela e a Janete Segatti, pra Mel Faria e pra todos que gostaram da música. Tchau,
0: meu amigo. Valeu, meu amigo. Um abraço pra você, felicidade. Tá aí o Gino e Gino, daqui a pouco vem que tá pra Zelando Vidal lá na Vila Maria.

que o Pica-Pau na Madeira, né? O Pica-Pau na Madeira que pediu foi a Zelane Vidal. Tá lá na Vila Maria, Costa Navarra. Mandando pra toda a galera, né, Zelane? Bom dia!

0: Ô, lindinha, como é que você tá? Tá tudo bem? Tranquila? Bom dia.
1: Bom dia de novo,
0: Como é que você tá,
1: amigo.
0: amigão? Tudo bem?
1: Gente, eu vou pedir a música de
0: Ah.
1: Paula Fernandes com José de Camargo,
0: Ah.
1: Criação Divina.
0: Ah.
1: Ofereço para você e para a sua família, todos os
0: Certo.
1: seus ouvintes, todos aí da rádio,
0: Ah.
1: Porto Fiscal, minha família. E também para a
0: Ligação
1: Janetinha
0: tá.
1: Segatti, para o
0: Ah.
1: Francesco, para a Dorinha, Alzira, Gerlando Vidal, Miralva Laceda, para o Adelvaí, para o André, para o Giovanni e para todos que estiver na sintonia, tá bom? E gostar da música. Tchau, tchau,
0: Valeu,
1: amigo.
0: meu
1: Bom
0: lindo.
1: trabalho.
0: Um beijão,
1: Tchau.
0: hein? Tchau, tchau. Tá aí, ó.

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7: 9:46.
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0: Que legal, né? Agora são 9 horas mais 46 minutinhos. 9 horas mais 46, faltando apenas 14 para as 10. 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Tá bom? Vamos lá, nossa viagem zodiacal. Vou terminar para você de Sagitário, Capricórnio, Aquário e Peixes. O Sagitário, Sagitariano e Sagitariana, preste bem atenção. No amor, continue acreditando, apesar de estar um pouco meio duvidoso, né? Mas acredite, acredite, logo, logo as coisas vão melhorar, viu, Sagitário? Não perca a paciência, não, tá? Confie na sua capacidade de conseguir o que você pretende. Você é forte, né? Você tem uma força muito grande. Tá bom, Sagitário? A cor é azul. Azul escuro, tá bom? Ô Capricórnio, Capricorniano e Capricorniana, não perca a paciência, calma. Você tá meio nervoso ultimamente, né, o Capricorniana? Tá? Não perca muita paciência e calma, não. Você está prestes a sair de uma situação delicada e duvidosa para alguma de grande progresso e de caminhos abertos. Não fica aflito aí com as coisas, não, que as coisas vão melhorar. Pode fazer plano, traçar metas e fortalecer a sua vontade. No setor amoroso, a fase é de atração e de muita paixão. Aproveita, viu? A cor é lilás. Você de Capricórnio, Aquário, né? Aquariano e Aquariana, você pode ter grandes ideias hoje. Ser mais criativo, mais original, trocar ideias com os amigos de Gêmeos, Aquário e também de Libra. Muito tem a informar. Ora, domina a irritação, viu? Domina a irritação, o nervosismo pode causar dor de cabeça e problema digestivo. Tome cuidado, meu amigo, minha amiga de Aquário. Olha, a cor para você hoje, a cor é cinza. E você de Peixes, Pisciano e Pisciana, aproveite bem as suas experiências do passado para aprender com a vida e o dia de hoje, né? Controle a mania de ficar se lamentando. Ah, lamentar não resolve nada. Isso não vai construir nem elevar o seu espírito. Errar é humano e perdoar é divino. Pense nisso, tá bom? Hoje a cor é verde, viu, Pisciano? Essa aí é a nossa viagem zodiacal. Você quer saber alguma coisa a mais? Liga pra mim, que eu tô aqui até às 11h30 da manhã. Meu amigo André, como é que você tá, amigão? Tá tudo bem contigo? Como é que tá, amigão? Trabalhando?
1: Dia, Vicente, que é o homem mais antigo da comunicação. É. Vicente, hoje eu quero pedir uma música pra você oferecer pra Lindinha, pra Dorinha, Gerlande Vidal, pro Edinaldo, pro Ediel, pro Domingos, pro Mutuca, o irmão dele, a esposa e a Rosão de Bastos Antônio. Quero oferecer Seja Feliz, Raça Negra, Seja Feliz.
0: Uai, eu também.
1: Um abraço, parceiro, tamo junto.
0: Valeu, meu amigo. Aqui você liga, pede e a gente toca, né? Então tá aí, ó.

0: seja feliz, que eu vou tentar, né? Raça negra da sua manhã. Dorinha, minha amiga, tudo bem? Bom dia.
1: Bom dia, Vicente.
0: Tudo bem?
1: Tudo bem com você?
0: Eu tô
1: bem,
0: otimamente bem.
1: Vicente, toca só um Moacir Franco, cadê você? Ofereço pra você, pro Caetano, pro Milton, Antônio José, Serginho Esteca, Anjo do Bem, Francisco, Giovanni da Vila Maria, André da Bande, Valdivino da Vila Rica, Helena Cristan, Janete Segatti, Lindinha, Miralva Lacerda, Maria Rita, Gerlano Vidal, Zira de Nova Barra, Mel e Joana.
0: Não esquece de ninguém, não.
1: Tem música. Fica com Deus, Jesus te abençoa grandemente.
0: Falou, minha linda. Um beijão. Tchau, tchau.

0: Que maravilha, né? Essa música do Moacir Franco, ele fez uma homenagem ao Garrincha na época, né? Cadê você? Ô, minha amiga Gisele, bom dia!
1: Bom dia, Vicente, que é a Gisele do Jacaré Grills.
0: Tudo bem, mas...
1: Quero mandar um bom dia pra Dona Neuci, pro Evaí do Gelaguela. Nós queríamos ouvir... O Negro Solimões, Madrugada Fria.
0: Ah, ele não fui da madrugada.
1: Pra todos que gostarem da música, muito obrigada.
0: Tá bom, um abraço. É frio da madrugada, tá? Tá bom, bom dia.

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13: Que legal, né? Agora já 10 horas mais 10 minutinhos, 10 horas mais 10.

0: Quarta-feira, tá passando rápido, né, meu amigo? Já é dia 5, tá? Dia 5 de agosto, tá caminhando aí, né? Dá pra primeira semana. E vou falar domingo agora é dia dos pais, né? É o dia dos pais, parabéns a todos os papais do mundo, parabéns aí pra você, o pai ausente, o pai presente, o pai que tá sempre de bem com a vida, né? Também tem aquele pai que nem pode ser chamado de pai, né? Mas é pai. Parabéns pra você também, tá? Vou falar do dia dos pais, a gente vai ter muito brinde, né? Sorteio aqui sexta-feira, sorteio dia dos pais. A Caê vai estar comigo, né? Ô, Rose, bom dia!
1: Alô, Vicente,
0: como todos os ouvintes da
1: Araguaia FM. 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
0: Opa, obrigado, hein? Olha, e a gente vai estar sorteando brinde da Caê, viu? É sexta-feira. Sexta-feira vai ter sorteio de brinde da Caê, brindes personalizados. Tá bom? Aqui no Bom Dia Comunidade. É pro papai, né? O papai merece. Então tem direito à sua festa, né? Então tem direito à sua festa. E a gente vai estar presenteando você. Deixa eu bater um papo com minha amiga Mirava Lacerda. Ô Mirava, como é que você tá, minha linda? Bom dia!
2: Bom dia, Vicente.
0: Tá tudo bem?
2: Vicente, hoje passa pra nós aí com Bob Hop, X-Salada.
0: X-Salada.
2: Eu ofereço pra todos vocês da rádio,
0: uhum,
2: pra todos os ouvintes, pra todas as pessoas que eu mando música.
0: Certo.
2: E quem manda pra mim também. Obrigada.
0: Combinado.
2: Fica com Deus.
0: Valeu, minha linda. Um beijão pra você, tá aí, é o Bob Robson.

Eu, X Salada, Bob Robbs, atendendo a Miralva Lacerda. A Ana Maria tá lá na Nova Barra. Ô, Ana Maria, tá tudo bem contigo? Ligou pra cá, pediu Rio Negro, São Limões. Tô por aí, mandando pra toda a galera, né, Ana Maria? Bom dia!

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estacas imaginárias. A minha alma está apegada ao pó. Vivifica-me segundo a tua palavra. Você já viu um elefante de várias toneladas amarrado a uma estaca tão pequena que até uma criança poderia arrancar? Por estranho que pareça, esse quadro tem uma explicação. Os elefantes têm uma memória prodigiosa, mas não são muito inteligentes. Quando pequenos e ainda sem muita força, são amarrados a estacas. Os filhotes se esforçam por libertar-se. Tentam inutilmente uma e outra vez, até que chegam à conclusão de que é impossível fugir. Nesse ponto, entra em ação a prodigiosa memória, e eles se lembrarão pelo resto da vida de que não podem arrancar a estaca. A mesma coisa acontece com o ser humano. Quando é pequeno, alguém diz: você não presta, ou você vive só para criar problemas. E pronto. Uma pequena estaca é colocada no inconsciente. E mesmo quando os anos passam, fica amarrado a estacas imaginárias que o impedem de alcançar os ideais elevados para os quais foi criado. O texto de hoje afirma: a minha alma está apegada ao pó. Por alguma razão, o salmista também carregava na sua vida estacas imaginárias que não o deixavam ser feliz. Esforçava-se, lutava, mas os complexos interiores eram mais fortes que suas decisões conscientes. Até que um dia clamou ao Senhor: vivifica-me com a tua palavra. E nesse instante, começou a nascer um novo dia em sua derrotada experiência. Faça uma revisão de sua vida hoje, antes de sair para a luta diária. Existe alguma estaca que não o deixa ser feliz? Esse complexo, trauma, ou como você queira chamá-lo, está destruindo sua vida profissional, seu casamento ou a vida dos seus filhos? Se a palavra de Deus teve poder para criar a vida quando nada existia, se ela teve poder para recriar tudo que o inimigo tinha destruído, com toda certeza tem também poder para restaurar você de maneira completa. O instrumento que Deus usa para isso é a sua palavra. Acreditar na sua palavra é acreditar em Jesus. Jesus é liberdade. Por isso, hoje, no compartimento secreto do seu coração, clame ao Senhor e diga: a minha alma está apegada ao pó. Vivifica-me segundo a tua palavra. Que Deus o proteja ao longo do dia.

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2: É, que legal, né? Agora já 10 horas mais 31 minutinhos. Bela reflexão, meu amigo e minha amiga. A reflexão é muito importante. Tem hora aí na vida da gente que a gente precisa parar para pensar, analisar, para onde você vai, para lá.

Para cá, é, olhar para cima, olhar para o alto, agradecer a Deus pelos momentos, né? É muito importante. E a reflexão é a hora certa de você fazer tudo isso, tá bom? Muito bom, né? Ah, agora já 10 horas mais 31 minutinhos aqui na Vale. 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Olha, sabadão, meu amigo, sabadão. O que é bom, repete, né? 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E bombou, a galera gostou e pediu bis. Pediu bis e essa semana vai ter de novo, hein? Mais meia hora de flashback lá no Palácio do Forró. Tem aquele forrozão, Fernando Del Monte, seus convidados, vai estar fazendo aquela festa bonita. Aí depois tem meia hora de flashback pra você matar a saudade. A galera pediu, o Fernando vai repetir a dose. 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Então tá legal. 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Bailão com Fernando Del Monte, convidados e o flashback meia hora pra você, tá bom? Ô meu amigo Júnior da Lotinha, ô Júnior, tá tudo bem? Ligou pra cá, pediu o milagre do Caixa 7. É o de Lucas e Lucian. Bom dia, Júnior!

que maravilha, essa música é linda, né? Linda de montão, né? Ah, que tal um franguinho na panela, hein? Fala aí, Júnior, fala pra mim, Iago, como é que é?

0: aniversário.
1: É, tem muita gente completando mais um aninho hoje, né? Muita gente fazendo aniversário. Olha quem tá fazendo hoje aniversário. É o Silvanir Almeida, o Francisco Paulino, o Alexandre Ferreira, o Ivo Camargo, o meu primo Clóvis Kersu, lá em Pouso Alegre, Minas Gerais. Parabéns, Clóvis. Tá aí me ouvindo, né? Bom dia pra você. O Domiciano Dó, o grande amigo Dó, o construtor, o Dó lá do Pontal do Araguaia. Esse aí tem história pra contar, né, Dó? Tem história, o cara bacana, o cara amigo, sincero, né? Dó, um abraço pra você, amigão. Felicidade, muita paz, muita energia positiva, tá? Olha, outro primo meu, o Ricardo Marra, o Kersu, lá em Pouso Alegre também, tá completando hoje 39 anos. Parabéns, Ricardo! O Claudinei também tá aniversariando hoje, né? São pessoas aí que tá na minha relação. Quem não estiver na minha relação aí tá aniversariando, parabéns, tá? Muitos anos de vida. E todos nós aqui da Vale desejam a você muita paz, muita energia positiva.

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9: 10 horas e 47 minutos.
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11: É, que maravilha, né? Agora já 10 horas mais 47 minutinhos, né? 13 faltando para as 11. 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Olha, hoje tem a Quina, tem a Milionária, a Loto Fácil, a Dupla Sena, o Dia da Sorte e a Super 7. E também a Loteria Federal, né? A Loteria Federal também tem hoje. É, a Loteria Federal é mais antiga. Olha, tá acumulado os prêmios aí, hein? Tá bom? Tá acumulado. A Milionária acumulado 80 milhões, a Loto Fácil. A Quina tá acumulada também, 3 milhões e meio, né? Olha, são os jogos de hoje. Jogo de hoje, quarta-feira. 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Ah, eu não queria ser eleito não, né? Eu não quero nem saber de política, meu amigo. Política pra mim é igual nuvem. Olha lá em cima, tá de um jeito, daqui a pouquinho tá de outra, né?

É verdade, eu nem ia entrar pra história com você. Ah, tem um amigo meu, o Roberto. Aí falaram que ele era cachaceiro. Aí ele respondeu: meu amigo cachaceiro, eu não sou.

0: cachaceiro.
1: É, dizem que eu sou cachaceiro, mas eu não sou não. Quem falou foi o Roberto, né? Não, de jeito nenhum. Olha, um abração pra toda a galera que tá ligada por mim. Altair, meu amigo, tá tudo bem? Ligou pra cá, pediu o Zezé de Camargo e Luciano.

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2: É, que maravilha, agora são 11 horas mais 6 minutinhos aqui na Vale. 11 horas mais 6. Olha, ontem teve Copa do Brasil, Juventude perdeu para o Atlético Mineiro no último lance do jogo, né? Tava 0-0, já tava caminhando para os pênaltis. Aí o Atlético Mineiro fez um gol do Minda aos 90 minutos, né? Tá caminhando para a reta final aos 90 minutos, né? E o Remo perdeu para o Santos de 1-0 também. Então o Atlético Mineiro e o Santos já estão classificados para as oitavas de final, né? O Cruzeiro joga hoje contra a Chapecoense. Basta uma vitória. Se empatar, vai para os pênaltis, né? O Grêmio e Mirassol também jogam hoje às 19 horas. E o Fluminense e Vasco. O Fluminense e Vasco, o primeiro jogo foi 0-0. O Grêmio com o Mirassol foi 1-1 e o Cruzeiro Chapecoense foi 0-0. Tudo aqui hoje decide mais uma vaga para cada um. Tem que ter vitória. Se não tiver vitória, vá para os pelos, né? Então essa é a Copa do Brasil. Você vai saber tudo isso e muito mais com você, Edmar Bernardo, Charles Silva, agora às 11h30 no SB News Esportes e Notícias. Mais detalhes também, né? O Campeonato Amador, o futebol do salão, o futebol Super 7, né? Tudo você vai saber com o Cedimar Bernardo. Tá preparando aí, viu, Cedimar? Um abraço pra você, pro Charles Silva, todo mundo aí. Tá legal? Eu sou o Jornal do Meio Dia, que começa às 11h30 aqui na Vale, né? Ah, muito bom. É um verdadeiro show de rádio Vale do Araguaia FM. É do jeitinho que você gosta, tá bom? 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Ah, que bom, né? Olha quem chega por aqui, o Amado Batista, o amado das amadas. É o melô do Birrento. Se não for por amor, também não

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Se não for por amor, eu também não quero, né? É o Amado Batista aqui na sua manhã gostosa. Às 11 horas mais 12 minutinhos, a Simone Mendes também chega por aqui. Dinho, bom dia, dona Terezinha, todo mundo aí, tá bom? Nós somos

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1: É, que legal, né? Agora já 11 horas mais 15 minutinhos. 11 horas mais 15 minutinhos. 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Já vai preparando aí. Hoje já é quarta-feira, meu amigo, finalzão de semana. É logo aí, né? Ah, esse aqui é o melô do Vicente Kersul. É a cara do Vicente Kersul, essa música aqui, ó.

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13: É, que peninha, né? Tá acabando por aqui mais um Bom Dia Comunidade aqui na minha companhia, Vicente Kersu. Aquele cara que gosta muito de você, tá bom? Olha, eu volto à noite no lobby.

FM é um verdadeiro show de rádio, tá bom? Que maravilha, né? Lembre-se, acima de nós, somente Deus. Deus acima de tudo. Valeu, tchau, tchau.

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9: 11 horas e 36 minutos, estamos chegando! Meu muito obrigado a todos vocês que se ligam junto com a gente todos os dias, em especial de segunda a sexta-feira, aqui na Melhor, na 98.7. Você que esteve na boa companhia do meu amigo Vicente Kersu e toda a galera da 98.7, né? Vão com a gente até as 13. Hoje nós vamos falar de esporte, vamos falar de coisa boa, vamos falar de cursinhos também. É, tudo isso e muito mais você vai encontrar com a gente por aqui. Vamos falar também de Copa União, 45ª edição lá no campo do Aerobá, em Aragaças. você de perto ou de longe, onde quer que você esteja, no sítio, na chácara, na fazenda, no assentamento, no seu carro, no seu caminhão, na sua bicicleta, no seu avião, aonde você estiver, passando por Barra do Garças, Aragarças e Pontal do Araguaia, aí no Anel Viário ou aqui no centrão de Barra do Garças, toma cuidado, viu? Cuidado, não passa de 40 não, que vai começar a ter umas máquinas fotográficas, que daqui a pouquinho você vai ver. Ao que você chegar em casa, os boletos já chegam atrás. Vamos que vamos! A Deus toda honra e toda glória, Ele que tem nos guardado, Ele que tem nos livrado e mantido nós de pé até aqui. E é por isso que nós estamos mais uma vez ao vivo! Hoje, quarta-feira abençoada por Deus, né? Muita coisa acontecendo, muita coisa boa para falar aqui no nosso programa. E nós já vamos começar com ele. Vamos trazer o cara lá da China. É, vamos falar com o China, o Adilson, para falar com a gente a respeito de que tá tudo pronto e já tá para começar. E aí você já vai saber o que que é. Bom dia, China.
10: Bom dia, Sidmar. Bom dia a todos que nos acompanham. É isso mesmo. Enem se aproximando, já estamos na reta final, dias 8 e 15 de novembro, acontecendo o Exame Nacional do Ensino Médio. A gente está para falar do COPVEST, que terá suas aulas aí iniciando na próxima segunda-feira, e a gente quer convidar e falar um pouquinho dos diferenciais do nosso cursinho.
9: É, e aí a gente já fala de estrutura, né, China?
10: Exato. Hoje nós estamos dentro da Escola Copema, que você conhece muito bem, uma estrutura que possibilita e facilita o aprendizado, o ensino, e também com a equipe de professores que o Salamone e o João, você bem conhece, me deram a liberdade de montar, e eu tenho certeza que nós estamos com a equipe eficiente e eficaz, porque vamos ter resultados, para colocar, sobretudo, os moradores de Barra, Pontal e Aragarças na Universidade Federal, nas universidades que eles quiserem aqui na região, Sidmar.
9: Com certeza, e esse é o foco da Escola Interativa Copema, sempre com excelência, tanto no ensino como no esporte, como a gente viu ontem aqui a presença do Zezé, a presença do Carlos Mauro, também como vice estadual de handball. Então, assim, tudo isso que a gente está falando aqui, a gente sabe que a excelência bate firme e lá no Copema a coisa é levada a sério mesmo. Agora, já tem um curso também que já está pairando no ar. Esses dias eu estive falando com a pró-reitora e ela deu uma pincelada. Esse também agora para você também vai ser uma canja muito boa, né, Dilson?
10: Exato. A gente se sente muito à vontade estando aqui, Sidmar, porque educação e esporte andam juntos. Então, como a Copema sempre prioriza esporte também, a gente fica muito à vontade. E falando de novidades, eu fiquei muito contente. Eu estava em reunião com a pró-reitora. Terei a honra de fazer o cerimonial da corrida da UFMT, que acontece agora nesse mês. E ela me confidenciou, né? Não pediu segredo, então eu posso falar que teremos aí, possivelmente, em 2028, o início do tão sonhado curso de medicina aqui em Barra do Garças. Então, assim, para quem sabe que o acesso à Universidade Federal se dá pelo Exame Nacional do Ensino Médio, já tem que começar a se preparar, e o nosso foco é exatamente curso de medicina, porque a gente coloca a régua alta para conseguir bons resultados.
9: Com certeza, e a gente já sabe, né, se você precisa de melhorar o seu estudo, se você quer se qualificar ainda mais, a Escola Interativa Copema, com o concurso, os cursinhos já estão todos liberados com toda a infraestrutura. E ontem também teve um café, e esse café com atleta, para poder também prestigiar esses atletas que fazem e representam muito bem. E lá na Vila Olímpica também tem lá alunos também que passam junto com o Copema, não é isso?
10: Nós temos a grata satisfação, inclusive aproveitando a presença da Silvânia aqui, essa parceria com o professor Severino, com a Silvânia, assim, é muito salutar para a gente, porque a gente tem conseguido excelentes resultados. Eu acho que a gente sempre primou pela relação ganha-ganha. Então, a Copema, com essas parcerias, tem conseguido excelentes resultados, Barra do Garças tem ganhado com isso, e a gente fica muito contente. Em si, falando especificamente do incentivo ao esporte, ontem nós tivemos esse café da manhã merecido, né, para os atletas que nos representaram no estadual, para o Zezé, da seleção brasileira. Fiquei muito contente dele ser campeão e, sobretudo, sobre a Argentina, né? E também...
9: E ainda trazer MVP ainda.
10: Exatamente, MVP, exato, no jogo da semifinal. E a Maria Fernanda também grata revelação e grata satisfação de tê-la lá como campeã estadual também no atletismo.
9: Ou seja, não tem como desvincular a Copema do esporte.
10: Não tem. Esporte e educação caminham juntos e isso é uma certeza de que nós conseguiremos formar excelentes cidadãos para a nossa sociedade.
9: Você está surpreso pelo rendimento do Zezé?
10: Não muito, porque a gente sabia da capacidade
9: dele. Mas você esperava que ele ia para o futebol, que nem eu.
10: Exato, é isso que eu ia comentar agora. Ele iniciou no futebol assim como eu me recordo, nós tínhamos o Flávio, que começou no futebol, depois foi para outros esportes, e está hoje representando, está em Portugal, jogando no time profissional. Mas assim, o Zezé, a princípio, eu pensei que ele ia para o futebol, inclusive acompanhando alguns lances que vocês também fizeram a cobertura de campeonatos em que ele era excelente goleiro. Mas assim, muito honrado e muito satisfeito de saber da história do Zezé, que é um menino de uma humildade tremenda, um bom aluno, então a gente fica muito contente com isso.
9: Ele é da escola Marcucci, ele treinava ali ao lado, no Santo Antônio, com Exato. O FI. Ou seja, a gente vê que Barra do Garças, ela tem trazido a oportunidade de colocar essas crianças em um caminho certo. Não importa se está na periferia, muito menos se está num bairro que não tem toda a estrutura que o centro também tem. Perfeito. E que uma escola particular tem.
10: Exatamente.
9: Mas o importante é a visão que o prefeito doutor Adilson e o vice-prefeito professor Severino tem para colocar isso acontecer.
10: Eu acho que dá oportunidade a quem realmente tem talento. Eu acho que isso é a prioridade e isso é o acerto que essa administração fez. Então a gente fica muito contente também. E a Copema, lógico, está aí para ser parceira e ajudar.
9: Reforça então o convite, então, pessoal.
10: Então, para todos que estão se preparando para o Enem, nós começaremos na próxima segunda-feira, das 16 às 18 horas. E lembrando, né, Sidmar? É matrícula aberta para toda Barra do Garças, Aragarças e também Pontal. Nós temos vagas limitadas e teremos alguns diferenciais, como, por exemplo, reforço nas disciplinas de Química, Física e Matemática, que a gente sabe que é o calcanhar de Aquiles do Enem, na redação, e teremos também um aplicativo, que é uma novidade, o Copop, você vai conhecer, vou ter...
9: Copop?
10: Isso, você vai conhecer, que é uma oportunidade do pai, do aluno, conseguir acompanhar o seu desenvolvimento, inclusive um aplicativo desenvolvido pelo Tarcísio.
9: O moleque está lascado, então.
10: Pelo Tarcísio, assim, a gente tem uma inteligência, uma mão de obra local desenvolvendo aí um software para que a gente possa contribuir com a preparação de todos para esse Enem que está se aproximando. Então, vocês têm todas as informações, podem ligar na Escola Copema, Sidmar, 984467710, 984467710, e lá terão todas as informações.
9: Beleza, obrigado.
10: Muito obrigado a você.
9: Valeu, tá aí o China convidando você para ir pro Copema. Agora, eu vou já chamar os dois para cá, rápido ali, o Ulisses e o Marquinhos. Ô Marcos, eu vou perder o amigo, mas não vou perder a piada. Essa semana é a semana de trazer gente que nunca veio. Por exemplo, o Quinter, 10 anos que a gente se conhece e tal, mexendo com esporte, nunca pisou no meu estúdio. Eu já faz 15 anos que eu conheço esse cara nunca veio, mas eu vou justificar o porquê que ele não veio, porque ele trabalha, né? Todos nós trabalhamos. Mas hoje, o Carecone, o meu Zidane do Araguaia, falou, eu levo o homem, pode deixar que eu levo. E o homem tá aqui, e não é que veio mesmo. Carecone, você é diferenciado, bom dia.
11: Bom dia, Sidmar.
9: Você tá bom?
11: Tô ótimo, graças a Deus.
9: Você é diferenciado.
11: Você viu aí? Consegui, rapaz.
9: Você tem mora lá na casa. Porque eu tô ruim de morar, porque eu já chamei esse caboclo pra vir um punhado de vez e nunca veio.
11: Não, mas deu certo. Hoje nós conseguimos trazer o homem aí pra dar uma palhinha aí do...
9: Tá certo. Ô, Marquinhos, é um prazer ter você aqui, viu, cara? Você sabe que eu tenho um carinho muito grande por você, por isso que eu tô brincando com você. Bom dia.
12: Bom dia, Sidmar. Bom dia, Ulisses. Bom dia quem tá ouvindo, né, o seu jornal, por assim dizer, seu debate esportivo. Me desculpa por outras vezes eu não poder vir, mas...
9: Você pedir não, eu sei que sabe, você trabalha,
12: mas pô. Quarta é o dia que o banco me libera para beber.
9: É.
12: E eu sempre falei que eu devia vir nas quartas, mas acabava acontecendo algum imprevisto.
9: Com tanta coisa que tem que fazer no banco e tanta coisa para fazer no clube, também não tem jeito.
12: Ah, pô. Não dou tem conta, não.
9: E tem a mamãe para cuidar, tem isso também, tem as coisas.
12: Rapaz, é tanta coisa que a minha namorada tá falando bem assim para mim. Cara, como é que sua cabeça aguenta? Tem que aguentar.
9: Tem que aguentar.
12: Tem que aguentar porque Deus me deu essa carga, né, Ulisses?
9: Ninguém mandou pegar para fazer, né?
12: Mas graças a Deus, nós temos na ABB alguns parceiros que nos ajudam, um deles é o Ulisses, né? Que... Eu não posso vir, às vezes ele vem, às vezes o Neto Pancada vem.
9: Não, outro... o Neto nunca vem, não. Não quero, vale, não vou queimar o filme dele, então.
12: Então o Neto tá pisando fora, né, Ulisses?
11: Ele faz é me ligar, moço, tem como, sei lá, não, se de matar me ligando.
9: O Neto do velho, não.
12: Mas eu estou aqui, né, e quero que te agradecer pelo espaço, um espaço esportivo, esse horário aqui principalmente, e nós que mexemos com o clube, que é a parte esportiva, né, eu teria que ter vindo aqui há mais tempo, mas... Nunca é tarde para se redimir, nunca é tarde para vir.
9: Tá certo. Ô, Carecone, então tá tudo pronto para final?
11: Sim, Sidmar. Graças a Deus, vamos estar finalizando mais um campeonato interno nosso lá, né, na sexta-feira. As equipes estão todas prontas. Estamos preparando uma super festa também para encerramento, né?
9: Ah.
11: E é isso aí, de antemão já convidar todo mundo. Sábado, a partir das 19 horas, a gente vê se a gente faz uma festinha, uma abertura dos jogos lá, um encerramento, vamos dizer assim, bem top.
9: A final vai ser?
11: Sexta-feira agora.
9: Sexta-feira, porque sábado tem a abertura da 45ª edição da Copa União, que também tem jogadores que jogam lá também nessa Copa do Hélio.
11: Exatamente.
9: Na sexta-feira, a partir das 19 horas.
11: A gente coloca 19 horas, mas o jogo mesmo vai começar lá pelas 19h30, mais ou menos.
9: É um jogo só, né?
11: Só um jogo, então...
9: Não tem a disputa do terceiro,
11: não,
9: né?
11: Não tem disputa do terceiro lugar.
9: Tá certo. A Barra do Garças e...
11: Barra do Garças, a equipe do Zinho, né? Junto com a... contra a equipe do Dom Bosco e a equipe do Max.
9: Eu estive lá, junto com o presidente da federação, só que você estava muito envolvido com as coisas lá, a gente não quis incomodá-lo. Inclusive o presidente da Federação Mato Grossense e o presidente da Federação Tocantinense também estavam com a gente lá,
11: sim,
9: assistindo um pouquinho. Aí eu não quis incomodar vocês, deixou as coisas acontecer. Nós saímos de lá, o Dom Bosco já tinha classificado e o Barra do Garça já ia também para a partida, mas nós tínhamos um compromisso no Pontal e depois nós fomos para lá. Mas pudemos dar uma passada por lá. Estava muito bem organizado, a arbitragem também trabalhando com muita segurança, com muita firmeza, o Denner Mourão. Eu acredito que está em boas mãos e acredito que vai ser uma grande final. A final também vai ser pelo Denner Mourão, que vai apitar, é isso?
11: Sim, até agora tudo dentro do previsto, é ele mesmo que vai apitar.
9: Tá, e depois da final vai ter aquele queima?
11: Aí aquele queima malandro, né? Inclusive o Marquinhos vai até falar, a gente quer que a gente vai fazer, inaugurar até um espaço lá nosso, lá que a gente fez, para todos os associados e até para quem não é associado também, né?
9: O que você tem de preparado para a gente lá, Marquinhos?
12: Então, a Associação Atlética do Banco do Brasil, ela já é uma cinquentenária, né? Já é uma senhora.
9: Uma vovozinha. Não fala isso, não, que eu também tenho mais de 50.
12: Eu também tenho, né?
9: Mas que gracinha.
12: E nós conseguimos uma parceria com o Banco do Brasil e nós climatizamos o salão.
9: Aquele grande?
12: Sim, está climatizado.
9: Oh, então agora ficou bom para nós fazer. Tem uma festinha lá, ué?
12: Lá nós temos hoje um espaço... daquele ali com mais de 200 mil BTUs lá dentro.
9: Ar-condicionado?
12: Sim, climatizado.
9: Climatizado com ar-condicionado?
12: Sim, ar-condicionado.
9: Caramba, então, velho, assim, você quebrou a banca mesmo.
12: Era um sonho antigo, né? E nós conseguimos uma parceria com o banco, com a empresa que está em reforma lá com o banco.
9: Certo.
12: Nos orientou de alguma forma. E nós conseguimos alguns parceiros além deles... E o tão sonhado, eram três sonhos, eram as lâmpadas de LEDs nos campos.
9: Que já foi colocado.
12: Foram colocadas as placas solares.
9: Que energia solar que também já foi instalado.
12: E agora,
9: e a climatização
12: do salão.
9: Caramba, velho.
12: Então, provavelmente, o start dessa inauguração será na sexta-feira, após a final entre Dom Bosco e Barra do Garças.
9: Então já está quase tudo pronto, instalado, então, os ar?
12: Já está em pleno funcionamento.
9: É, cara.
12: Já está funcionando.
9: Notícia boa, hein, cara.
12: Então, o que acontece? A partir daí, o nosso start será na sexta. A partir daí, nós já iremos começar a fazer as locações, né? A BB, como muitos sabem, ela é privilegiada por estar no centro de Barra do Garças, além do estacionamento próprio, as ruas que adjacentes ali suportam várias coisas, e é um lugar extremamente monitorado.
9: Aquele espaço é para quantas pessoas? Você tem noção?
12: Aquele espaço sentado nas mesas, 250 pessoas.
9: Puxa vida, grande espaço disponibilizado, viu, Maria? E... grande espaço disponibilizado, hoje climatizado com ar-condicionado, para que possa estar fazendo uma festa com fraternização, outro espaço agora. Eu não vejo um outro clube aqui na nossa região que tenha ar-condicionado num espaço desse para... para atender a demanda.
12: Sentado, 250 pessoas. Agora, se for em pé, para balada, cabe até 400 pessoas.
9: É um sentado que é melhor. Sentadinho é melhor.
12: E espaço reservado, já tirando a área das bandas, dos cantores. Isso é reservado.
9: Reservado pessoal.
12: Fora o lado paralela, adjacente ao salão, que também suporta mais umas 100 pessoas. Tá. Então, hoje eu estou falando isso em primeira mão no seu
9: maravilha
12: jornalismo, que sexta-feira será o pontapé inicial do salão climatizado da ABB. Parabéns não só a mim, mas parabéns para quem nos ajudou, porque lá na ABB somos vários associados e muita gente contribuiu para que isso acontecesse, Edmar.
9: Ninguém faz nada sozinho, Marquinhos.
12: Ninguém.
9: Ninguém faz nada sozinho. Quem fala que fala, como eu sempre falo na banca, que já começou é mentindo. E quem mente, para nós, não tem nenhuma vantagem. Isso. Bom, eu quero aqui, de mais uma vez, né, estender aqui meus parabéns para você. Energia solar é uma realidade, mas é realidade para todos, e não é todos que conseguem. Uhum. E você já conseguiu provar que isso deu certo. Além também da quadra de areia também que você revitalizou. Agora também com essa iluminação de LED. E agora, cara, você tá doido. Quem que não quer almoçar? Quem que não quer alugar um salão que tem ar-condicionado num clube que tem estacionamento e não tem preocupação com problema de vizinho ficar enchendo o saco? Tá? Então, assim, parabéns para você, parabéns para toda a diretoria e também para todos o clube. Nós vamos estar lá na sexta-feira para estar acompanhando de perto, para ver como é que vai ser, e com certeza a gente vai estar também participando com vocês. Carecone, fica à vontade, chama mais uma vez aí, convida o pessoal mais uma vez.
11: Bom, Sidmar, mais uma vez agradecer a oportunidade da gente poder estar aqui, né, divulgando o nosso campeonato. Convidar você que está em casa, o Clube da ABB ela está ali disponível para você, que queira associar, é só chegar ali na secretaria e fazer parte desse clube. A ABB não para, igual a gente sempre fala, igual eu sempre venho aqui e já vou alertando. Por exemplo, a gente está acabando o nosso campeonato 38, a gente já começou a organizar o campeonato de 50. Estamos em agosto, agora no final de agosto, já para setembro, se Deus quiser, a gente já vai estar realizando esse campeonato de 50 e no final do ano mais um campeonato aberto. Então, convidar vocês que queira participar na sexta-feira, a gente vai estar lá. A gente, inclusive, estipulou um valor lá de R$20. Quem quiser, você que não é associado, se de repente quiser participar da festa, vai ser R$20 a pulseira, entendeu? Para você poder entrar, igual o Marquinhos falou, ambiente climatizado, show, vai ter um showzinho lá ao vivo e um jantar delicioso que a gente sempre faz, né? Então, queira vocês que não tiver um compromisso na sexta-feira, compareça, além de prestigiar um bom jogo. Vai ter o bar lá na hora do jogo, liberado para você tomar suas cervejas, comer seu espetinho. Então, tá convidado a todos aí a participar desse grande evento.
9: Vai torcer para quem?
11: Eu tô neutro, né? Na realidade, a equipe do Dom Bosco eliminou a nossa, né?
12: Tá magoado.
9: Então você vai torcer pro Barra.
11: Tem bons amigos, o time do Barra também tem. Então, eu tô torcendo para ser um grande jogo e é isso aí, que vença o melhor.
9: Tá bom. Exatamente. O Leonardo Macedo tá com a gente, o Thiago também, o Charles, o Júnior Pio, Escolinha do Fio, Aldeiro, Sidney, o Vander também está aqui com a gente. Aqui também no YouTube está o Roberto. Boa tarde, ótima quarta-feira para os melhores do Vale do Araguaia e região. Só tira os melhores aí, só tá bom. O Gildemar, bom dia, deve estar lá na Fazenda Capim. O Charles, é um sinal que o Dom Bosco vai ser campeão. Aí, ó. Já começou. A Miri Silva assistindo os melhores. Muito obrigado, a dona Eudora também, sempre com a gente. Muito obrigado pelo carinho. Que Deus abençoe a senhora também, viu, dona Eudora? Bom, a gente tem que ir para o intervalo, mas eu quero aqui antes agradecer mais uma vez ao Marquinhos, porque a gente sabe que é difícil mesmo, porque trabalha ali na agência do Banco do Brasil, não tem como sair para poder vir para cá. Imagina, abre lá o expediente, peraí que eu vou ali no Sidmar, já volto, não é por aí. Então a gente entende tudo isso, viu, Marquinhos? Mas eu quero aqui parabenizar você mais uma vez pela sua condução ali do clube e que Deus continue dando força para você terminar o seu mandato aí, como você começou, com a cabeça erguida, tá certo, Marquinhos?
12: Ok. Obrigado, Sidmar, pelo espaço. O Luiz falou da final na sexta. Mês que vem, dia 22 agora, vamos para Cuiabá disputar a terceira etapa dos jogos das ABBs, já é a parte da região centro-oeste, e se porventura nós conseguirmos passar tanto o futsal como o Master, nós já iremos para a quarta fase, que é a etapa nacional. Então já temos a programação agora essa semana, daqui duas semanas, e a partir de agosto já teremos o Supermaster, né, Ulisses?
11: Supermaster.
12: Né? E assim, a BB não para, a BB está sempre ativa, e nós renovamos nesse mandato uma coisa, nós tínhamos um diretor esportivo, nós temos dois diretores esportivos, que é o Neto e o Ulisses, porque ora um ajuda de um lado, ora outro ajuda de outro, até porque uma casa se constrói com vários tijolos e não com um tijolo só, né? Obrigado pela oportunidade, convido a todos para prestigiar a final entre Dom Bosco e Barra do Garças sexta-feira, e quem puder confraternizar conosco nesse start do novo espaço da ABB, né? Sejam todos convidados e sejam todos bem-vindos. E quem quiser associar, procura a secretaria de segunda a sexta-feira, a partir das 13 horas, falar com a Roberta. Roberta é minha filha. É caladinha, mas ela sabe discernir quem...
9: É ágil.
12: É ágil. E outra coisa, às vezes as pessoas falam, mas o clube da ABB é um clube tranquilo? É. Lá só vai quem é convidado e indicado. Lá você pode pegar esse celular aqui, que é um iPhone, e põe em cima do lá da arquibancada. No outro dia alguém vai te ligar, ou vai pôr no grupo, ó, tem um celular aqui. Então é um clube diferenciado. Eu sempre falo isso, por quê? Porque a gente já andou muitos clubes por aí que você tinha que andar quase que com um guarda-costas do lado, um cadeado. E lá não, a BB é um clube família, é um clube onde nós somos amigos, onde lá tem briga quase todo dia, de boca. Mas passou ali,
9: tá todo mundo... Tá tudo portão pra fora, tá tudo certo.
12: Semana passada, o Ulisses, mas o Edson lá, faltou trocar a tapa dentro de campo, foi expulso. Saiu dentro de campo, estava lá parecendo dois amantes, brincando e conversando, é clima do jogo. Então lá tem esse lado amigável mesmo. Então, sinta-se à vontade, o clube da ABB não é do Banco do Brasil. Ela é ligada ao Banco do Brasil. Mas o sócio lá não é só os funcionários, é a comunidade do bem. Então a comunidade do bem, né, Ulisses, será sempre bem-vinda, principalmente se for indicado por algum amigo, como você já me indicou.
9: Maravilha, Ulisses. Bom, você vai voltar aqui para falar da viagem, você vai voltar aqui para falar do cinquentão depois, vai voltar aqui para falar também da final na segunda-feira, e a gente continua com o espaço aberto para você.
11: É, exatamente, Sidmar. Mais uma vez, obrigado. Eu creio que da próxima vez, vamos ver se nós vem com mais tempo aqui, né? Hoje você está com vários convidados aí, né, Marquinhos? Que a gente possa conversar mais.
9: Até
11: mais
9: mesmo tempo. Antes de viajar para Cuiabá também, para outro evento, fica marcado para uma outra quarta-feira para você vir antes.
12: Ok.
9: Tá bom?
12: Bacana.
11: Beleza, então, Sidmar.
9: Ele aprendeu o caminho agora.
11: Agora ele já sabe.
9: Vamos lá, então, para um rápido trabalho comercial. A gente volta daqui a pouquinho. Vamos trazer o pessoal que foi campeão brasileiro. Aliás, é bicampeão brasileiro. 5 mil metros, meu compadre. Daqui a pouquinho você sabe.
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2: Vamos de volta, de volta, de volta para você que acompanha a gente, você que está junto com a gente desde as 11h30, né? Então, a partir de agora, nós vamos então agora trazer aqui para vocês as informações a respeito de atletismo. E atletismo, você sabe quem que é, né? Falamos aqui no início da semana da participação do Jânio, né, no Brasileiro. E hoje nós vamos então trazer aqui a participação dele junto com esta conquista mais uma vez. Mas eu estou trazendo ela também, a Maria. É, vamos pegar o boa tarde dela primeiro, começando pelas damas. Boa tarde, Maria, você está boa?
3: Boa tarde, Sidmar, boa tarde a todos que nos acompanham pelo SB News, pela 98,7 também. Um abraço da professora Maria Silvani e da equipe da Barra do Garças, Associação de Atletismo.
2: Da professora Maria Silvani. A Larissa está com a gente, o Moisés também, a Lia, o TR Underline. Ai, meu pai, Atenakel. Ai, não dá para entender. O Max Henrique, eu dou para entender. Deixa eu ver aqui também no YouTube, porque tem um monte de gente falando aqui. E aí depois a gente não dá esse salve. A Josi, o Charlie, Josivan. Boa tarde, amigos do SB News. Boa tarde. É 12 horas e 12. Josivan, parabéns pelo espetáculo da Copa Centro-Oeste. Sidmar, você é um baita profissional. Para nós foi uma satisfação ter conhecido você. Josivan Pereira, Cantuário. Ah, rapaz. É o presidente da Federação Tocantinense de Futebol Set Society, que esteve neste final de semana aqui com a gente. Ô, presidente, é uma honra ouvir um elogio do senhor, viu? Porque a gente sabe que o senhor também tem um compromisso muito árduo, que é ser presidente da federação do seu estado, né? Então a gente, a equipe do SB News se sente muito honrado em estar recebendo um elogio seu nessa magnitude, tá bom? Abraço para toda a galera da equipe campeã e da equipe campeã também da Copa Centro-Oeste. O Jailson, parabéns, meu amigo, pelo evento. Foi show, que continue fazendo esses eventos e desse tamanho. Presidente da Federação Tocantinense de Futebol Society. Soccer Society. Muito obrigado, viu, presidente? E aí eu fico também agora no aguardo, viu? Já que o senhor abriu o leque aí, para o senhor chamar a gente para ir para Tocantins, para estar fazendo a transmissão junto com o senhor também aí, tá bom? Com certeza vai ser um prazer. E nós vamos montar numa perua Kombi aqui, nem que for na combosa, nós vamos aí para poder fazer a festa com o senhor, tá bom? Bom, o Max, boa tarde para você, Max, também. Vamos aqui falar com ele, o Jânio. Ô, Jânio, você tá bom, meu filho? Você já, as pernas já tá miozinha, já tá tudo certo com você?
4: Bem, primeiramente, boa tarde, Sidmar. Boa tarde, galera. As pernas já tá boa já focada pra...
2: Já recuperou?
4: Já recuperei já e focado pro próximo desafio já.
2: É?
4: Graças a Deus, esse último final de semana eu já recebi a notícia que eu vou representar o Brasil no Mundial, lá no Dinamarca em setembro.
2: Dinamarca?
4: Dinamarca.
2: Oh,
4: usar a nossa frase de Barra do Gás para o Mundo. Então já tá começando a preparação já.
2: Tá certo. Mostra pra gente essa medalha aí, cara, que essa medalha é diferenciada. Faz ela rodar aí.
4: Bem, ela vai rodar mais ou menos, mas...
2: Olha lá, cara. Você tá doido. Ela é muito chique. Medalha de ouro, toda trabalhada, cravada mesmo o nome do evento. Olha só que coisa linda. Pra você que não tem noção aí por conta da câmera, né? Mas ela já é tamanho de um prato médio, pequeno, né? Ela é muito grande. Maria, que orgulho, cara, de ter um menino desse representando...

0: nossa associação, né, não, Maria?
1: Com certeza, Sidmar, é um orgulho muito grande para nós da Barra do Garças, Associação de Atletismo, saber que o trabalho, né, de toda a nossa equipe, junto ao professor Severino, professor Ademilson, professor Elane, professor Iago, professor Peterson, Estela, professora Maria Silvânia, é uma conjuntura, né, de muitas mãos para que a gente possa chegar a esse resultado. É claro que o professor Severino, incansavelmente, às 4:30 da manhã, já está de pé junto com esses atletas, é um planejamento de anos, né, Jânio? Então a gente sabe que aos 14 anos, Jânio chegou na casa dos atletas e hoje com 21...
2: 23?
1: 23 anos, Sidmar. Então, assim, é um trabalho que não é da noite para o dia, né? Então, assim, existe uma grande dedicação e um profundo conhecimento para que chegue nesse resultado, né? O Jânio é o melhor do Brasil hoje. 14:03 não é para qualquer um. E
0: quem
1: hoje...
0: Quem tinha essa marca antes?
2: Eu era o líder com 14:07.
0: Era você já, o ano passado.
2: No ano passado foi...
0: E quem que ficou perto de você, do 14:07?
2: Foi o Thiago Rosário. Que é o atleta do Pinheiros.
0: Do Pinheiros. Que atleta é o que você competiu essa última agora?
2: Isso.
0: Aquele moreno lá.
2: Aquele moreno.
0: Ele já estava atrás de você, então, do ano passado.
2: Isso.
0: 14:09, o que era?
2: Não, ano passado ele não chegou a competir por causa de lesão.
0: Ah, tá. Mas ele estava no seu retrovisor. Então agora você quebrou o próprio recorde seu, então.
2: É, corri 14:03 lá.
0: 14:03.
2: E ele correu 14:05.
0: 14:05. Eu vou perguntar para ele agora, Maria, mas assim, você já correu, né?
1: Aham.
0: Quanto tempo?
1: Ah, não, no 5 mil? Ah. Meu melhor tempo foi 18:01, alguma coisa nesse sentido.
0: É até desumano a gente fazer uma comparação dessa, né? Mas você correu nesse tempo, e quem chegou perto de você, ou você ficou perto de quem nesse tempo?
1: Assim, eu acredito, eu não recordo ao certo, mas assim, as minhas provas eram mais voltadas para a rua. É diferente da pista, assim, da pista, porque a pista ela exige muito mais. Então, assim, ela faz com que o atleta ele prove que, de fato, ele vai conseguir aquele tempo ali. Na rua, existe o aclive e o declive, né? Então, vai favorecer, possivelmente, a prova na rua. Então, assim, a prova da pista, ela, de fato, faz com que o atleta fala, olha, realmente eu corri 14:03. Então, assim, não teve uma descida, não teve uma subida, não teve um plano. Foi ali constantemente plano, né, Jânio? Então, assim, ela faz com que o atleta dê o seu melhor.
0: Tá, mas e para descer nesse na rua, não desce nunca nesse 14 aí?
1: Desce. Hoje, se o Jânio correr hoje a prova dos 5 mil metros hoje na rua, ele vai conseguir fazer 13 baixinho, né, Jânio?
0: Misericórdia, velho. Então, meu pai do céu, isso é coisa de louco, velho. Isso é o tal da Fórmula 1 mesmo, né? 5 mil metros com 13. Você tá doido? O número também, pode ser 12.9, né? 14. Mas, ô Jânio, eu tava assistindo, e nós vamos colocar o vídeo aqui, acho que vai dar certo. Deixa eu me ver aqui. Para mim ver se eu consigo colocar esse vídeo aqui, cara. Que tem um ponto aqui crucial, vamos dizer assim. Acho que é aqui. É aqui mesmo. Então tá, a gente vai tentar colocar aqui para vocês. Eu já rodei esse vídeo, mas nunca é demais você mostrar coisa boa, né? Então já que é bom, vamos mostrar de novo. Vamos lá, vamos só ajeitar ele aqui, porque não estava no script aqui. Aí eu quero saber por que você fez também isso, engraçadinho. Você está começando a chamar a torcida também agora? Vamos lá, vamos voltar aqui. Não, é nesse aqui um pouquinho. Olha lá, o Jânio está correndo, galera. Está correndo, né? Esse moreno aí, vou voltar um pouquinho aqui, ó. Aqui, Jânio, aqui você estava, vamos dizer assim, suportando ele, ou o que você estava pensando aí?
2: Aí eu estava pensando se eu já pegava a ponta. Só que aí veio um vento.
0: Veio um vento,
2: eu falei, não, vou ficar aqui atrás, aí pera na aí, reta. Peraí.
0: E esse olhar aqui, ó. Esse olhar, quer ver? Esse aí foi o Pedro te caçando. E esse aqui, esse olhar teu também aqui. Não, vou aqui, cara. Volta um pouquinho, que absurdo. Ô, trem. Olha lá, ele olhando, caçando você. Olha você.
2: É que acontece.
0: Você falou assim, negão, é comigo agora.
2: A hora que entrou ali na curva, né? Certo. Eu ia tentar passar ele, aí eu vi que tava ventando muito. Aí eu fiquei um pouco... Não fiquei tão atrás dele, fiquei um pouco mais de lado.
0: Certo.
2: Aí eu falei assim, vou esperar...
0: Aonde que tinha o vento aqui, Jano? Mostra pra mim o vento aí, ó. Onde que tinha o vento aí? E essa ultrapassagem aqui, como é que foi? Conta pra mim.
2: Vou mostrar. Aí não tava com vento não, ainda tava pensando, onde é que eu ia atacar?
0: Então retardatário, e agora? Ele foi pra um lado?
2: Espera aí. Aí eu fiquei ali esperando o momento certo. Aí eu pensei. Ali eu comecei a pensar em atacar, só que eu falei, não, vou dar uma segurada.
0: Vou esperar um pouco.
2: Aí agora eu comecei a pensar em atacar, porque ó, eu vou pro lado.
0: Certo.
2: Mas eu seguro no lado ali, ó. Certo. Aí eu espero o momento certo. Ele olha pra trás pra ver se me acha.
0: A hora que ele olhou, você falou, é agora.
2: É agora.
0: Rapaz.
2: Aí entrou nessa reta, eu falei, agora, dá todo o gás.
0: Você tinha esse gás aí ou você buscou de onde não tinha?
2: Não, eu tinha.
0: Você tinha? Então você correu atrás dele, poupando então, pra deixar ele à vontade.
2: É porque, o que eu pensei? Valia vaga pro Mundial, né?
0: Certo.
2: Então, minha missão era duas missões.
0: Certo.
2: Era ganhar a prova e garantir a vaga pro Mundial.
0: Certo.
2: Então, fazer essas duas coisas pra alavancar a barra do gás.
0: Certo.
2: Então, a minha estratégia foi me poupar o mais possível, porque na hora que eu atacasse, eu ia atacar com tudo.
0: Tá. Aqui, nesse momento aí, você olhou pra trás... E você fez esse gesto com o braço. Você não correu risco não, cara? Aqui, ó. Vou parar e vou voltar de novo. Ali, ó. Você não correu nenhum risco aí, não?
2: Não.
0: Olha aí, ali. Você olhou, toma. Aí. Você não podia ter desequilibrado ali, não?
2: Não, porque ali eu já tava já... Você sente quando você vai ganhar a prova. Ali eu já vi que o cara já tava já cansado.
0: Você já olhou pra trás e você tinha visto ele.
2: Aí eu olhei e vi que ele tava cansado, ele tinha mais perna. Ali a torcida gritando, aí fiz assim pra torcida. Aí eu fiz assim pro Severino, que o Severino tava lá na frente. Porque a hora que eu entrei pra última volta, eu consegui ver
0: o
2: ele.
0: O Severino tava onde? O
2: Severino tava nessa aqui bancada, só que do lado de cá.
0: Na arquibancada. Certo.
2: Aí a hora que eu entrei pra última volta, consegui ver ele no meu canto do meu olho assim, ele virou de costas e fechou o olho assim, ele ficou nervoso.
0: Não queria ver, não?
2: Não queria ver, não. Aí eu falei, rapaz, será que ele acha que eu vou perder?
0: Será que ele tá confiando em mim não, esse cabo, rapaz?
2: Eu pensei, será que ele acha que eu não vou perder? Aí quando eu entrei na última reta lá, que eu fiz assim pra torcida. E aí quando eu vi, ele já tava já gritando já. Ele já se virou, tava gritando com o treinador. Eu apontei pra ele.
0: Acho que você falou assim, rapaz, esse cabo não tá botando fé em mim não, rapaz. Mas que coisa. Ô, Jânio, é claro que a gente vê, cara. É claro que a gente vê essa evolução sua. Tá chegando uma quantidade de cestas aqui. Depois você fala comigo, tá? Só puxar aí para mim, fazer um favor. É as cestas da... é a cesta da inscrição, tá, pessoal? Da inscrição da base, tá? Do que a gente vai fazer da classificatória aqui em Pontal do Araguaia. Vocês dois quietos aí, ô seus cabeçudos? Quieto aí, que você tá tirando minha concentração. E aí... Ô, Maria, você me faz. Olha um treino isso aqui, Maria. Pelo amor de Deus. Ô, Jânio, fala pra mim então, meu filho. Quando você fez esse gesto, você me desconcentrou, Iago. O Fabinho me desconcentrou aqui, cara. Deixa eu voltar de novo aqui, vai. Quando você fez esse gesto, eu falei: será que esse cara não vai cair, velho? E eu fiquei doido quando você fez aquele treino. Falei: não é possível, Jânio. O Jânio tá ficando doido. Mas graças a Deus deu tudo certo.
2: Não,
0: e aí você
2: certo.
0: Já veio, eu já ouvi a voz do Severino, falei, tá tudo certo, tá tudo legal, o negócio ali tá tudo certo mesmo. Jânio, aí a hora que você... deixa eu te fazer outra pergunta. Por que ele corre com a boca aberta daquele jeito?
2: Quem, o Thiago?
0: Aquele menino, o Thiago do Pinheiros.
2: Não, é porque igual o cara falou, né, ele tava no limite. Tipo assim, já deu todo o gás dele, então ali eu já tava já... Correndo só pra chegar mesmo.
0: Porque eu não vi você de boca aberta daquele jeito. E ele... A expressão dele já era meio complicada mesmo, né?
2: É que acontece. É que na semana da competição, eu era o líder do ranking. E só vai levar um pro Mundial.
0: E ele já sabia.
2: E já ia fechar a data ali. E aí, eu tenho um amigo meu que é amigo dele. Ele falou, o Thiago Rosário falou que vai tentar bater esse tempo pra poder ir pro Mundial. Ele tá quietinho, tá treinando lá na altitude, lá na Colômbia.
0: Que amigo. Que amigo que esse cara tem também.
2: Aí ele falou, vem, você vai fazer tudo, tá bater seu tempo. E ele falou pra mim, né? Aí o que eu fiz? Falei, eu sou líder do ranking. Então eu vou sair atrás ali, eu vou ver, eu vou deixar a prova desenvolver, no momento certo eu vou atacar.
0: E o que deu de vantagem pra ele na altitude?
2: Era, tipo assim, você sente mais resistente, você cria mais força, você sente menos a fadiga quando você desce.
0: É? Mas não deu certo, não.
2: Não deu certo.
0: Faltou oxigênio pra ele.
2: Faltou.
0: Que tava com a boca bem aberta, coitado. Tá, aí, então agora você tá indo pra onde, meu filho? Pra Dinamarca.
2: Vou pra Dinamarca, mas semana que vem tem um brasileiro de rua. Que eu vou também.
0: Aonde você vai pra brasileiro de rua?
2: Rio de Janeiro.
0: Rio de Janeiro?
2: Uhum.
0: E não é perigoso, Maria?
1: Não. Não, esses atletas estão preparados para vencer vencer a prova, independente da prova. Então,
0: mas ele precisa estar indo no Rio de Janeiro para poder ir para o Mundial? Não precisa mais.
1: Não para o Mundial, mas assim, são estratégias para que eles possam desenvolver melhor a habilidade do potencial da próxima prova. Então, assim, ele vai correr a corrida de rua, porque está preparado também para correr essa prova e possivelmente vai estar entre os melhores lá. Então, assim, a equipe de Barra do Garças vai com 3 atletas.
2: Não, 7.
1: 7 atletas. E todos eles estão habilitados para correr essa prova. Então, assim, aí depois o Jânio sai dessa prova de rua e segue novamente o objetivo, que são as provas de pista, né?
0: Quanto tempo vai demorar para você ir pro Mundial?
2: Depois da prova de pista?
0: É.
2: 1 mês certinho.
0: Misericórdia. Eu guardava você dentro de um guarda-roupa, um trancado, sei lá dentro. Deixava você nem sair pra fora.
2: Eu penso assim, igual eu penso.
0: É.
2: Eu ganhei o Troféu Brasil, que é a maior competição que tem. Depois que eu ganhei, todo mundo já falou: ai, você vai pro Brasil de rua, você já ganhou, já garantiu a vaga. Mas eu pensei, não é só eu correr, é representar minha cidade também. Se eu tenho condições de representar minha cidade, eu vou estar lá.
0: Se você tá sentindo a vontade, o professor Severino, que é o mentor disso tudo, com certeza ele tá mais à vontade do que você, isso aí é fato, né?
2: Aí
0: e quem sou eu para questionar isso
2: aí
0: também?
2: Entra, igual a Silvana falou, o professor sabe das coisas, então ele fez um trabalho fantástico, então já sabia, por exemplo, se não desse certo de eu ir pela liderança rank, eu ia tentar ser campeão lá. Então, como eu já garanti agora, eu vou mais de boa para lá.
0: Mais tranquilo. Mas para trazer também a medalha do Rio de Janeiro?
2: Quero trazer o título para Barra do Garça.
0: Para acabar mesmo. Obrigado, viu? Obrigado por você existir, obrigado por você acreditar no projeto, obrigado por você negar aqueles bombons, aquele churrasco, aquela bebida não permitida para menino, obrigado por você não ter se envolvido com droga, obrigado por você ter obedecido o seu mentor, que é o professor Severino, obrigado por você falar assim: eu posso, eu acredito em mim. E aí o professor Severino fez você se tornar um grande campeão. E obrigado por você existir, obrigado por você estar sempre perto de mim, viu, moleque? Porque você sabe o quanto eu amo você, o quanto que eu tenho carinho por você.
2: Eu agradeço muito e também agradeço muito a Deus por me dar essa sabedoria, igual você falou aí, de ter a mente concentrada e focada nos objetivos. E de fazer não só por mim, né? Fazer pela minha cidade, pelo meu pai, pela minha mãe, pelo meu clube, pela minha família, pelo professor Severino. Então, quando eu tô correndo, eu não tô correndo só por mim. Também tô representando a minha cidade, que é poder colocar ela no cenário nacional, igual agora.
0: Não tem muito mais o que falar. Maria, é só alegria, né, Maria?
1: É só alegria.
0: Vamos falar com quem agora?
1: Nós vamos falar depois com...
0: Agora.
1: Agora, com o Fabinho.
0: Vamos lá, Fabinho. Vamos fazer uma troca de cadeira com o Jânio aí, depois o Jânio volta. Fabinho, o Fabinho foi correr. Eu achei que o Fabinho tinha ido correr lá em Manaus.
1: Também. É? Ele foi também. Foi no ano passado.
0: É?
1: No início do ano ele foi correr em Manaus.
0: O Iago. O Iago, faz favor, já vem você aqui também, ó. Já senta aqui perto da Maria aqui, ó. Vai por lá. Deixa o Fabinho. Não, por lá, ó, Iago. Por lá. O Fabinho senta lá no outro lado onde estava o Jânio. E você senta aqui perto de mim. Baixa só um pouquinho esse microfone para você, Fabinho. Senão vai tampar teu rosto, tá bom. É isso aí, meu filho, é isso aí. Senta aqui, ô bigodinho. O Iago é um dos professores também da Secretaria, né? De Educação, Esporte e Lazer, não é?
1: Também,
0: ele,
1: sim.
0: Né, faz parte do projeto,
1: faz,
0: né?
1: Faz,
0: junto
1: sim.
0: Com o professor Ademilson.
1: Faz.
0: Com a dona Elaine. Pode chegar mais perto, não morde não, ô Iago. Não, olha lá, do microfone, não é de mim não. Fica perto de mim não, você é muito feio, fica perto de mim. Fica bem perto do microfone. O Fabinho foi pra onde então, Maria?
1: João Pessoa correu a maratona internacional de João Pessoa e foi o melhor.
0: Maratona de João Pessoa.
1: Uhum.
0: Quantos quilômetros, Fabinho? Bom dia, boa tarde.
3: Boa tarde a todos, boa tarde, Silvimar. Então foi a 6ª edição, né, da Maratona Internacional de João Pessoa. E lá foi 42 km, né?
0: 42? 42. Ué, você tá competindo com o Leozinho já também? Você tá aparecendo o Leozinho?
3: Né?
0: Você tá doido, velho?
3: E deu bom, hein? Campeão.
0: Mas lógico que deu. Oxe. E a hora que eu coloquei aquele vídeo seu lá no meu Instagram, e o povo já começou, né? Falou assim, da onde que é isso? Eu falei, não sei. Isso aqui é da casa do atleta, pessoal da associação. Não quero nem saber. É, já é amarelo, é nosso e também já ganha mais um que ganhou.
3: Amarelinho já
0: 42
3: sabe.
0: Quilômetros, cara.
3: 42, graças
0: você
3: a Deus.
0: Você fez com quanto tempo?
3: Eu fiz 2 horas 23 e 08.
0: Cara, 42 quilômetros, bicho, daqui no General Carneiro.
3: É.
0: Você é louco, velho. Tá maluco? Fabinho, o vento não levou você, não, porque você é magrinho, cara. Não tem a ventania, alguma coisa assim,
3: ele
0: Fabinho?
3: Ele lutou, foi contra. Na hora de voltar, rapaz. Na hora de ir, ele não apareceu, não. Mas na hora de voltar, ele tava lá.
0: Na hora de empurrar pra poder ajudar, não via, não.
3: Falou, rapaz, é que você não vai.
0: Não, né?
3: Mas deu certo. A briga foi feia, mas foi eu feia. Venci, né?
0: É, né?
3: Graças a Deus.
0: Quem chegou atrás de você, chegou em qual posição? Em qual tempo?
3: Rapaz, ele fez 2:29, se eu não me engano.
0: Qual que é a diferença? O seu
3: 2:23.
0: É, chegou próximo, hein, cara?
3: Nada.
0: Seis, né? Seis minutos, né? É, 6 minutos já é bem distante mesmo.
3: Já.
0: Bem distante.
3: Um minuto já, assim,
0: um minuto
3: na rua
0: já é grande coisa, né? Ah, é 2 quilômetros de diferença, né? É, chegou bem. Fabinho, você vai desistir de ser atleta de atletismo e vai mexer com futebol? Fiquei sabendo, é verdade?
3: Não.
0: O Cezinha tá contaminando você lá. Não, você vai mexer com o negócio de futebol, é verdade?
3: Tem muito a desfrutar ainda no...
0: Tem muita lenha pra queimar?
3: Tem ainda. Se tiver mais. Se o corpo não estiver respondendo mais.
0: Aí você pode até pensar em ajudar o Cezinho.
3: É,
0: né?
3: Aí é o professor Fabinho.
0: Deixa que o Cezinho se lasca lá, né? Vem pra.

0: por lá de João Pessoa.
1: É, isso.
0: Maratona Internacional. Cara do céu, que tamanho de lapa de troféu.
1: É, esse aqui.
0: É.
1: Tem que fazer um estante só pra
0: ele. E o Pix?
1: O Pix?
0: Ah.
1: Daqui 30 dias.
0: Daqui 30 E não cai o Pix, não. Você 60 vai
1: dias.
0: Demora? Maria, o povo mano. Ruim de pagar, e Deus me perdoe. É. A federação já pagou todo mundo, viu, galera? Todo mundo já recebeu os 150 mil desse final de semana no Pontal, viu? O seu Jailson já pagou, o presidente Tocantins já mandou o recado aqui que já receberam, tá bom? Então todo mundo já recebeu. Você viu, a Federação Mato Grosso de Futebol 7 já pagou. Ainda o Atlético demora 60 dias. E você, ô Bigode, você foi pra onde, Bigodinho? O que você fez da vida, meu filho? Pode chegar mais perto do microfone que não morde, não.
2: Boa tarde a todos.
0: Que cidade você foi de São Paulo?
2: Capital, São Paulo. Lá onde o Jane estava competindo. Presenciei lá a vitória dele. Não estava lá, mas assisti pelo celular, né?
0: Que região que você estava em São Paulo, você sabe ou não?
2: Estava
0: Ibirapuera?
2: Próximo do Ibirapuera.
0: É? Estava
2: ali próximo do Ibirapuera.
0: É. Ah, então a corrida do Jane foi também em São Paulo?
2: Foi.
0: Na casa... Na casa do adversário dele, velho.
2: Na casa do adversário dele. Ele é líder do ranking, né? Eu tava no hotel lá com todo mundo da elite. Aí os caras estavam falando assim, ó...
0: Mas você tava de amarelo ou não? Ninguém
2: sabia. Amarelo.
0: Ah, eu sabia que era você.
2: Aí falaram bem assim, não, quem vai ganhar é o Thiago do Rosário e tal. Os caras tão bons. Eu falei, não, quem vai ganhar é o Jânio. Ele é o líder do ranking. Aí os caras, não, vai não. Aí o Jânio tava atrás, né? E eu falei, meu Deus, o Jânio tem que ganhar. Que agora esses que eu falei que ele vai ganhar, os caras... Tá com raiva de mim aqui. E eu me tremendo todinho, que o Jânio tava se guardando pro final, né? Que ele tava só se guardando ali pra chegada. E eu comendo, falei, meu Deus.
0: Só faltava o Jânio não ganhar isso aí agora. Tô lascado.
2: Aí a hora que ele ganhou, eu falei pra vocês. Eu falei que
0: aí você tirou onda. Não botaram fé não, foi?
2: É porque, na verdade, ali é o centrão ali, né? Tem as equipes muito fortes, os clubes ali são muito grandes, né?
0: Rapaz, nós estamos falando de a maior cidade da América Latina. Quando você fala de Pinheiros, você quer falar de coisa rica, você está falando de potência. Você está disputando com... Se for falar de Fórmula 1, você está disputando com Ferrari, com trem de primeira. E São Paulo é um monstro, uma fábrica de gente que tem muito dinheiro. Sim. Agora, quando você pega um menino que vem aqui de Aragarças, que saiu de Aragarças e foi para Barra do Garças, com o professor Severino, que nem cabelo tem, você acha que ninguém vai acreditar? Não acredita mesmo não, hein? Tem que jogar na rua para poder ver se tem resultado, se não tiver. Tá, mas vamos falar um pouquinho do seu, daqui, tá, olha o tamanho dessa medalha. Tá. Rapaz, o povo tá exagerando, tá não? Moço, velho. 42 quilômetros também?
2: 42 km.
0: 42.2. Tá, então essa aqui foi a maratona?
2: SP City Marathon.
0: SP City.
2: Patrocinada pela Nike.
0: É São Paulo City.
2: São Paulo City Marathon.
0: Ministério do Esporte. Também vai pagar com 60 dias?
2: 60 dias pra pagar.
0: É. Tem patrocinador forte aqui, hein, cara?
2: Tem
0: uns caras aqui que mandam na finança, viu?
2: É a segunda maior maratona, se não me engano, do Brasil. Em questão de quantidade de pessoas em maratona.
0: E quantos atletas deu lá?
2: 32 mil pessoas.
0: Hã?
2: 32 mil.
0: E lá de uma pessoa?
1: Ih, eu nem sei.
0: Eu nem sei. É tanta gente que você não perdeu nem tempo a contar. Essa daqui, cara, ó. Ó. A lepa do trem, quase pesa meio quilo esse troço.
2: É pesado.
0: E esse aí é o troféu.
2: É o troféu.
0: Muito bom.
2: Fui o quarto colocado na prova, né?
0: No geral.
2: Foi a terceira vez que eu fui pra São Paulo, né? Foi nessa maratona. Eu nunca tinha subido no pódio.
0: Certo.
2: São Paulo.
0: Em São Paulo nunca subiu.
2: Fui em 2024, bati na trave. Fiquei entre os melhores brasileiros, mas não tinha subido no pódio.
0: Certo.
2: Fui esse ano, em abril, bati na trave de novo. Não, fiquei entre os três melhores brasileiros, mas não subi no pódio. Porque em São Paulo, as organizações elas levam muito africanos para a prova, né? Normalmente tem 5, 10 africanos na prova. Então para subir num pódio em São Paulo é difícil. Aí aconteceu que eu consegui subir no pódio, né, em São Paulo.
0: É do primeiro ao quinto, né? Que sobe.
2: Lá foi do primeiro ao oitavo.
0: Ao oitavo?
2: Para subir no pódio.
0: Que bom. Entre os quatro, né, já tá ótimo. Qual que foi seu tempo?
2: 2 horas e 21.
0: E o outro campeão, que ganhou?
2: O que ganhou fez 2 e 16.
0: É, 5 minutos. Um quilômetro e pouco, né? Mais ou menos.

0: cara, diga-se de passagem, uma participação muito interessante por se tratar de um grande centro, como eu reforcei aqui, falando de São Paulo, porque realmente é difícil. E além disso tudo, né, tem os internacional que vêm participar, porque é uma corrida atrativa para os meninos que são de fora. Por quê? Porque todo mundo quer correr em São Paulo, todo mundo quer participar da São Silvestre, todo mundo quer participar dessas corridas assim, feitas em São Paulo, né?
1: É o centrão ali, né? Lá onde acontece tudo, as competições.
0: Você ficou quantos dias lá?
1: Fiquei 3 dias.
0: Você estava na mesma comitiva que o Severino?
1: Não, eu fui convidado, né, pela prova. Eu fui convidado pela maratona, eles me convidaram e pagaram hospedagem para mim e minha alimentação. Então, aí eu fiquei separado deles, né? E os meninos ficaram no hotel e eu fiquei indo.
0: Tá. E aí, tem índice para isso ou não?
1: Tem. Tem? O índice para você participar dessa maratona é 2,25. Então, na maratona, para poder participar do pelotão de elite.
0: O senhor foi 2,26?
1: Eu fiz 2,21.
0: 21? Então você tá dentro.
1: Sim.
0: Tá. E você vai pro Rio de Janeiro também? Com...
1: Vou também.
0: Vai também?
1: Vamos lá.
0: Lá é quantos quilômetros?
1: 21 km lá. A gente vai ter os 21, a milha e os 5. O Jânio já tá garantido, né?
0: Que no 5, né?
1: Que é líder do ranking.
0: Certo.
1: Aí a gente tem que tentar garantir a nossa, né?
0: O Fabinho também vai, Fabinho?
2: Vai.
1: Vamos lá.
2: Fé em Deus, estarei lá.
1: Representar os 21. O Jânio vai representar nos 5. E o Peterson vai representar a gente na milha, que é 1.600 metros.
2: O Vitão também vai.
0: O Vitor e o Vinícius, não vai?
2: Tem um...
1: Não.
0: É Vinícius o nome do menino, né?
3: O irmão Vitor.
0: O Vitor é o grandão, né? É o mais velho, né? O Vinícius é o mais novo. O Vinícius está no dano escolar, né?
3: Não tem idade.
0: Isso, não tem idade para competir. Ô, Maria, e as meninas?
3: As meninas, nós vamos trazer elas a semana que vem.
0: Mas elas participaram dessa ou não?
3: Não, dessa não. Mas nós temos bons resultados também, que a gente vai trazer aqui.
0: No Rio de Janeiro não vai não, as meninas?
3: A Fran vai.
0: A Fran vai.
3: Vai.
0: Ela também vai participar dessa, então. São 7, você falou, para o Rio de Janeiro? Mais a menina ou só os 7 já?
3: 7 com ela.
0: Com ela.
3: Com ela. São 6
2: meninos. Tem um rapazinho de Chavantina, perdão, Simone. Tem um rapazinho de Chavantina e tem mais uma menina de Aruanã. Não me recordo o nome agora, que eles são...
0: Que conseguiu o índice, né?
2: São
0: a vaga, né?
2: Também, já
0: chegou. Como convidado ou conseguiu o índice?
2: Conseguiu o índice.
0: Conseguiu o índice.
2: Vai 8.
0: 8.
2: Então vai a turma boa.
0: Tá, então você vai estar nessa, Maria? Você vai com elas?
3: Eu acredito que não. Eu acredito que não, mas o professor Ademilson já está escalado também para estar nos representando.
0: No caso, é o Ademilson e a Elaine, no caso, quando tem menino, ou só o Ademilson mesmo?
3: O Ademilson, ele tem já o CREF como técnico.
0: CREF, né?
3: Isso, Então, tem essa permissão. Nós temos o CREF como professor, então tem uma diferenciação do técnico também. Mas, de qualquer forma, a Elaine está como... ela tem o CREF, mas como professora, mas também é atleta, mas não vai nessa ocasião.
0: Entendi. Porque ela pode também estar participando como auxiliar, alguma coisa, né? Mas o importante é estar participando e, de fato, com toda a condição de estar trazendo resultados positivos para a Barra do Garças mais uma vez. E é claro que a gente vai estar aqui torcendo, né? Torcendo e muito para que isso possa estar acontecendo. E, com certeza, o resultado vai vir, porque a gente não tem dúvida do trabalho, do esforço, né, que vem sendo feito por essa equipe tão dedicada, que é as meninas e os meninos ali da Casa do... A Casa do Atleta, não, da Associação BGAT. Tá bom? Quando fala Casa do Atleta, fala assim, mas é diferente. Lá, a associação um pouco mais diferente. O que mais você tem para dizer? Para agradecer alguém? Ou você não tem que agradecer ninguém?
1: Eu
0: acho que você tem que agradecer alguém.
1: Quero agradecer ao meu técnico, né? Agradecer a Deus.
0: Quem é o seu técnico?
1: Professor Severino.
0: Quem é o seu Deus? Todo Poderoso?
1: Todo Poderoso.
0: Então fechou. Quem mais? A Maria?
1: Ah, a professora Maria Silvana tem que agradecer.
0: Não agradece.
1: Assim, todas as pessoas que contribuíram.
0: Você é maranhense, baiano, o que você é?
1: Eu sou rondoniense.
0: Rondoniense. Você é da Rondônia. Porto Velho.
1: Assim, porque a gente nunca vence sozinho, né? A gente sempre tem as pessoas que estão por trás de todas as nossas conquistas, que é o professor Severino, a professora Silvânia, a nossa equipe, todos os atletas que a gente treina junto todos os dias. A gente acorda 5 horas da manhã para fazer nossos treinos, de segunda a domingo. Então, a gente nunca é campeão sozinho, sempre tem alguém por trás de todas as nossas conquistas, né? E a gente tem que ressaltar isso e agradecer a todos, bem como a nossa família, nossos amigos. E a gente, unido, a gente vai conseguir muito mais resultados, né?
0: Com certeza. Como é que está o seu trabalho lá com as crianças pela secretaria? Vamos falar um pouquinho? Com as mulheres? Vamos falar um pouquinho?
1: Vamos.
0: Então vamos. Convida as mulheres, então.
1: A gente tem um projeto maravilhoso lá na Vila Olímpica, né? Que é tocado pela professora Silvânia e por mim. A gente atende diversas mulheres de diversas idades, não tem faixa etária de idade, né?
0: Andando já tá bom.
1: Tá bom, tá ótimo. Tem gente que chega lá quase não anda e agora tá correndo.
0: Se for bebezinho, se for vovozinho andando, pode ir, tá tudo pode certo.
1: Pode levar as crianças, tem projeto para as crianças também, porque às vezes o pai e a mãe falam, ah, não vou porque eu tenho filho. Não tem problema, vai e deixa o filho lá que tem outros projetos também.
0: Ele não pode dar desculpa, porque se ele falar assim, eu tenho que ir, tem que levar a mulher, tem que levar a criança. Isso. O Ademilson fica com ele, você fica com a esposa e a criança fica com a professora Elaine.
1: Isso.
0: Tá tudo certo.
1: Tudo certo. Lá é aberto para todo o público geral.
0: Só não vai eu mesmo, que é preguiçoso. Mas eu fico magro só vendo vocês correr e se preparar. Tá, e quais são os horários lá?
1: Os horários lá são das 18 às 19 horas.
3: Segunda, quarta e sexta.
1: Segunda, quarta e sexta, das 18 às 19.
0: E lá na aldeia?
1: Calma, das 18 às 19 não, vai dar 18 às 20 horas, segunda, quarta e sexta, porque agora a gente também tem um projeto lá.
0: 2 horas?
1: É, 2 horas.
0: Como é que você aguenta?
1: A gente tá preparado, né?
0: É você, porque as alunas tá lascado
1: igual a gente. Tem um projeto também das mulheres que estão começando a correr.
0: Além de fazer o trabalho físico que você está fazendo com elas, agora elas querem correr também?
1: A gente introduziu a corrida também.
0: Tá bom.
1: Que a corrida de rua está crescendo muito no mundo todo, né? E ela está se tornando um dos esportes mais praticados. Então...
0: É nada, porque essas mulheradas estão vendo a Dona Graça de 70 e poucos anos correr e elas estão ficando com vergonha. Elas estão falando que vão se preparar, porque essa velha não morre. E nós estamos passando vergonha.
1: Ele corre, tá? Aquela
0: ali não para, não. Você tá maluco, rapaz.
1: Todo final de semana ela tá subindo aquela serra.
0: Você tá por fora. O dia que eu vi a Dona Graça passando mal lá na frente, lá do hotel, nós fizemos uma corrida lá. Você lembra, Maria Silvana? Que a Ana teve que chamar o bombeiro. Eu falei, meu Deus do céu, não deixa ela ir embora, não.
1: Mas eu falo pra vocês. É pior se parar de correr. Se parar de correr,
0: morre.
1: Senão, porque o que mantém essas pessoas vivas, ativas... É o esporte, né?
0: É como ela, como o Vasco também, que tem 70 Sim. e poucos anos, e outros que estão lá correndo,
1: não
0: né,
1: cara? Não quer parar nunca.
0: Não para. Então tá, então de segunda, quarta e sexta, das 18 às 20, dezembro. Você pode ir lá, porque tem a galera do Meixas. E lá na aldeia?
1: Na aldeia também.
0: Você Sim. vai também?
1: Sim, lá na aldeia também.
0: Lá é de terça e quinta?
1: Não, lá é de 15 em 15 dias a gente atende.
0: Na terça ou na quinta?
1: Isso.
0: Na terça ou na quinta?
1: Ou na quinta.
0: Mas lá já é para a família indígena, já é um pouco mais específico, né?
1: É.
0: Tá bom, muito obrigado pela sua participação. E que você traga outra medalha.
1: Eu queria falar para você da medalha que você falou que podia ser de ouro do Fábio, né?
0: Ah.
1: Porque as medalhas da maratona.
0: Tô falando a cor.
1: Porque correr uma maratona não é só correr a maratona, é superação. Para todas as pessoas, você pode ser o último na maratona a chegar.
0: É a mesma cor?
1: É a superação. Pra todo mundo que corre a maratona, não importa se é o último.
0: Entendi.
1: Chegou, a alegria é a mesma do que chegou em primeiro.
0: Eu
1: a
0: entendi.
1: Felicidade de finalizar.
0: Como a gente faz aqui com as pessoas que quando chega lá no retardado área, a gente fica, vamos, tá faltando só 50 metros. Então a cor é pra todo mundo.
1: É.
0: Interessante.
1: Só de você finalizar uma maratona
0: Informação.
1: Já é...
0: Informação importantíssima superação. Que você trouxe pra gente. Então não importa a cor, porque maratona, a premiação é diferente. Ô Maria... antes de voltar, vamos voltar para o Fabinho, depois a gente volta para a Maria. Fabinho, então agora você se prepara para o Rio de Janeiro ou o teu próximo compromisso, né?
2: Isso, agora eu vou para o Rio de Janeiro, correr os 21km lá e ver o que a gente vai aprontar lá, né? Corri agora a maratona, fazer essa semana a recuperação, é outra. Vamos para cima de novo.
0: Porque lá foi 40, aqui é 20 e pouco, é isso?
2: 21. Lá foi 42
0: e
2: agora vai ser 21.
0: Metade.
2: É, só
0: vamos
2: metade.
0: Vamos dizer que é metade, vamos dizer não, é metade.
2: Metade.
0: Agora, o que vai diferenciar isso para você? Vai te deixar um pouco mais folgado ou não? Porque quem vai lá também está preparado para correr 21.
2: A intensidade vai aumentar também, né?
0: Porque quem vai para lá está acostumado a correr 21.
2: É. Mas eu também estou bom nos 21. Só que a intensidade muda, né? A maratona é um pouco mais lenta e a meia vai ser um pouco mais rápida. Ser uma prova mais rápida. Então, tipo, elas por elas, porrada do mesmo jeito.
0: Não vai ter sossego, não.
2: Não tem sossego, não.
0: Tá bom.
2: Ainda mais eu, pessoal.
0: E o coração, Fabinho? Hã? E o coração?
2: O coração tá feliz.
0: Tá amando?
2: Tá amando. Feliz e grato.
0: Esse Fabinho é uma figura, cara. É uma figura. E ele namora uma menina que eu gosto muito dela também, que é uma benção.
3: Casou?
0: Hã?
3: Casou.
0: Por que você não me avisou, miserável? Você nem me chamou pro casamento. Não, casou mesmo?
2: Noivado.
0: Tá noivado?
2: Tô noivado.
0: Tá a cara do marido.
2: Tem que ajeitar a festa, se não tiver festa.
0: Tá certo, é uma pessoa também de ouro.
1: O atleta não tem. Ele não se conforma, né?
0: Não?
1: Com uma vitória, não. Viu? Já tá pensando em outra já. O Jânio já tá ali sentado pensando em outra. O Fábio já tá pensando em outra.
2: É,
1: e a gente já.
0: Não quieta, né, velho? Não quieta, porque já tá ligado no motorzinho, né? Mas é assim mesmo, a gente que acredita no trabalho, a gente sabe que o trabalho da gente também faz a diferença, a gente tem esse motorzinho que não desliga. Por exemplo, agora há pouco mesmo, chegou uma carrada de cesta básica aqui, ó, que é para classificatória do futebol de base que vai acontecer no Pontal do Araguaia. Mas não acabou do Pontal do Araguaia, não foi poucos dias? Acabou, do Pontal do Araguaia acabou. Mas era dos graúdos, né? Agora é das criancinhas. É, inclusive, Fabinho, essa classificatória é para aqueles times que participaram lá da Copa que você fez, sim, junto com o Cezinha, e que já também tem 4 times que lá já garantiu a vaga também. Então, top, a gente já está pensando em outro evento. Então, a gente não para também. Lembrando que é 8 e 9 em Alto Araguaia, 15 e 16 em Ponte Branca e Pontal. 15 e 16 é Ponte Branca e Pontal. Eu não sei como é que vai fazer. O presidente vai se virar para lá e eu me viro para cá. 23 e 24 em Campinápolis. 29 e 30 em Água Boa. Para a gente trazer todo mundo lá de cima para cá também. Para poder fazer a grande final em setembro aqui em Barra do Garças. Fabinho, muito obrigado pela sua presença. Você vai para lá. É, ganha de novo, sobe no pódio, você também vai, traz também, sobe no pódio e a gente fica feliz e está tudo certo, viu? Muito obrigado por você também fazer parte desta casa tão importante que é da Associação de Atletismo, viu?
2: Eu que agradeço aí pela oportunidade da gente tá aqui expondo nosso trabalho, nosso esforço, o trabalho da Barra do Garças, Associação de Atletismo. E do mais é isso, agradecer você pela oportunidade da fala. E agradecer a Deus primeiramente também por a gente estar todos conquistando essas vitórias, né? Todo mundo junto. Agradecer ao professor Severino, que é meu treinador, a professora Maria Silvânia, o professor Ademilson, a Unimed Araguaia, a todo Mato Grosso. E é muita felicidade, né? Todo.
0: Da onde você é mesmo?
2: Eu?
0: Ah?
2: Eu sou lá de Formosa do Rio Preto, Bahia. Mas
0: Bahia.
2: Eu me considero Mato Grossense também.
0: Tu é baiano?
2: Baiano. Mas não sou preguiçoso, não.
0: Não.
2: Sou trabalhador.
0: Mas come farinha no vento.
2: Como farinha.
0: No vento.
2: É, mas eu gosto da farinha fina, que é a farinha grossa aí.
0: Legal.
2: Aquela divergência. Mas tô aprendendo a comer a farinha grossa. E o crau.
0: É.
2: É massa.
0: Olha, que você tiver uma rapadura de lá, você manda pra mim que eu gosto.
2: É, a rapadura é boa também.
0: Esse é um cara, gente boa demais. O Vander, bom dia para professor. Professor Vander. Carlos, o Neguinho do Esporte. Dona Cirsa, meu boa tarde. Parabéns, campeão. Parabéns a todos. Meu forte abraço. Minha filha, Maria Silvânia. Claudemir Severo. Boa tarde, meus amigos Charlie e Sidmar. Dona Cícera, Sidmar, eu estava com saudade de você também. Eu também, Dona Cícera. Faz dias que nós não se vê, né? Vamos marcar aí para a gente tomar um café, viu? Cidinho, parabéns a toda a casa do atleta de Barra do Garças e o professor Severino e Maria Silvânia. Esse é o Vander Carlos Aragarças, parabenizando vocês. Maria, muito obrigado mais uma vez, mas vamos falar do projeto seu que está em vigor ainda, né? Com as mulheres lá da aldeia. Porque é fácil a gente falar que vai começar um projeto e depois que outro projeto entra, a gente pega e afasta, né? E deixa ali sem dar assistência e tal. Não é o seu caso. Até vi você numa ponte esses dias para trás, eu falei, essa mulher está caçando jeito de cair dentro dessa ponte aí, ou de arrumar problema, porque essa mulher está querendo mexer com ponte também agora, não é possível um trem desse. É, então, parabéns por você dar continuidade e por você não ser mais uma na estatística de começar projeto para se aparecer e pedir voto e ser eleito e depois virar as costas para o povo. Sim, aí você sabe que eu falo a verdade. Não adianta eu ficar rodeando
3: você, você veio aqui, você acaba colocando a gente.
0: Eu pra, falo, né, mãe?
3: Né? Olha, Sidmar, então assim, eu só concluindo um pouquinho mais do legado dessa conquista dos meninos e depois voltar na sua pergunta. Então, assim, esses meninos, eles têm uma conquista de anos, né? Então, assim, para nós isso é gratificante, porque a nossa equipe é uma equipe estruturada de muito amor, de muita doação, de dedicação, começando pelo professor Severino, professor Marisilvânia, professor Ademilson e todos eles, inclusive os próprios atletas, um contribui na vida um do outro. Então, assim, os atletas que estão na Casa dos Atletas, principalmente, a gente tem um lema que, assim, vai ser de Barra do Garças para o Mundo, tem sido de Barra do Garças para o Mundo, mas também eles têm devolvido o que eles recebem. Então, assim, eles recebem a estrutura, têm a possibilidade de ter várias oportunidades e eles também devolvem na sociedade. Então, assim, o nosso grande legado, hoje eles mostraram para nós as conquistas, são as medalhas e os troféus. Isso vai ficar na recordação e na memória deles. Mas o nosso grande legado é que eles tenham faculdade, que eles consigam ser homens e mulheres. Então, assim, esse é o grande legado do professor Severino, da professora Maria Silvânia, que a gente coloca para esses meninos que eles podem ser melhor do que aquilo que eles chegaram até nós. Então, é no trabalho, na dedicação, na persistência. E foi assim que fomos formados. Começou pelo professor Ademilson, né, o primeiro atleta do professor Severino, passou pela professora Maria Silvânia. Hoje estamos em uma linha de frente de vamos falar que nós somos um tripé, né, da associação, junto com o professor Severino e as demais equipes. Então, hoje os professores, professor Severino, professor Maria Silvânia, Ademilson, professor Elane, professora Estela, professor Fabinho, professor Cezinha, professor Iago, professor Manuel Peterson, alguns ainda acadêmicos, então a gente agradece a Deus a oportunidade deles chegarem até nós também, porque a gente consegue possibilitar que eles sejam melhores. E agora, voltando na sua pergunta...
0: Antes de você falar, a Janira está mandando um bom dia, o Adeonil Almeida, boa tarde, meus amigos, Sidmar e todos que estão ligadinhos, muito obrigado. E o pastor Alex Barros também, ele ora por nós todas as noites. Boa tarde, meu amigo Sidmar, um abraço para você, toda a equipe do SB News e todos que assistem. Muito obrigado. Pois não, Maria Silvânia.
3: Então, voltando à sua pergunta, de fato, os nossos projetos, eles não nascem para morrer no dia seguinte ou no ano seguinte. Então, começando, por exemplo, pela Casa dos Atletas, tem uma existência de 25 anos de existência da Casa do Atleta. E o projeto da aldeia, projeto das mulheres indígenas, Mexam-se Mulheres Indígenas, iniciou-se por mim, final de 2021, início de 2022, e estamos à frente desse projeto com muito amor, com muito carinho, com muita luta, porque são mulheres que, distante do centro, com a realidade totalmente diferenciada das mulheres do centro, mesmo que seja dos distritos também. E a gente acredita muito em dias melhores. Então, eu vejo que essa luta é uma luta que ela não é só minha, mas que eu preciso encontrar outras forças também, mesmo eu estando hoje na lida política. É um meio da gente fortalecer os projetos também. Mas a gente precisa ter mais pessoas que estejam com coragem de estar conosco.
0: Como, né, seriam essas mulheres hoje se você não estivesse lá, se você tivesse que parar? Vou parar, não dou conta mais de tocar. Como que elas ficariam?
3: Eu acho que seria, seria uma tristeza para elas, porque hoje eu vejo que elas se sentem felizes quando a gente vai para lá, até por conta da continuação do projeto. Então, elas já acreditam no projeto, elas acreditam na professora Maria Silvânia, elas têm uma confiança na professora Maria Silvânia, no professor Iago, no professor Manuel, que o professor Manuel é acadêmico e é indígena também. A gente está trabalhando ele para que futuramente ele possa voltar para a aldeia e esteja assumindo esse papel que hoje a gente desenvolve com tanto amor e tanto apreço a todos, né?
0: Você tem testemunho delas?
3: Tenho. E, assim, o que assim, às vezes a gente compara, Sidmar, que antes, no início do projeto, a gente tinha mulheres que eram tristes, né, cabisbada, né, cabeça baixa, a parte estética delas não mudaram muito ainda, quer dizer, não mudaram muito, porque, assim, na grande maioria, até outro dia eu estava conversando com alguns representantes indígenas, que, assim, eu ainda não consigo acreditar, porque o atendimento, por exemplo, de saúde bucal. Por que tem que extrair os dentes? Por que que nós temos um sorriso perfeito? Se eu vou sorrir, todos os meus dentes estão aqui. E por que que elas têm que estar todas desfalcadas, dentadura? Tipo assim, não tem dente na boca. Então, assim, é um dos questionamentos. E eu estou fazendo uma luta. Você sabe que minhas lutas, elas são silenciosas. Então, eu gosto de mostrar o resultado, porque eu não gosto muito de ficar falando. Eu gosto de mostrar o resultado e vou trabalhando nos bastidores. Então, eu já estou fazendo um enfrentamento em relação a isso. E foi um dos questionamentos que eu coloquei. E, principalmente, eu vejo isso nas mulheres, nas crianças, nos adolescentes. Eu não vejo muito isso com os homens. Então, assim, é muito ruim eu, como mulher, sentir uma impotência em relação a isso. Mas eu estou buscando ajuda. Mas
0: você acha que os homens têm um atendimento diferente? Ou é porque elas não assemelham essas coisas de esse tratamento, vamos dizer assim, visual?
3: Não, eu acho que porque elas não têm essa vaidade. Elas não têm essa...
0: E você acha que se você implementar alguma coisa para poder despertar isso delas, você acha que vai ajudar e muito?
3: Eu acho que a saúde bucal primária, ela tem que ser orientativa, principalmente, né? Ela tem que vir nas orientações com mais assiduidade, com mais continuação, de ensinar as crianças, a princípio, também, e que isso se estenda, né? Então, assim, que elas tenham possibilidade de fazer uma reparação dentária, por exemplo, que elas possam fazer obturações, que elas possam colocar blocos, que elas possam colocar implantes, que elas possam ter possibilidades de sorrir com todos os dentes na boca. Isso eu estou falando pelas mulheres, assim, pelas mulheres, pelas crianças, que são um público que eu trabalho próximo, sabe? Então, assim, quando a gente vai estar trabalhando com as mulheres, os homens também, eles não têm esse convívio com as mulheres. Eles têm mantido o respeito do projeto de início. Foi a líder das mulheres que pediu esse projeto e é mantido pelas mulheres. Então, assim, eu acompanho a dinâmica dos homens, porque eles também acreditam no trabalho da professora Maria Silvana e a gente tem esse convívio. Eu vejo os homens também, mas não com tanta...
0: Quantidade
3: como são as das mulheres, exatamente.
0: Você quando você começou o projeto, você viu aquela que ficava lá dentro, não queria sair para fora, e hoje ela já saiu?
3: Sai. Hoje já sai, hoje elas participam. Tanto que quando a gente vai fazer algumas dinâmicas de atividades, algumas ações, por exemplo, nós tivemos Zumba voltado para as mulheres, né, no atendimento contra a violência doméstica. Nós tivemos várias ações que trouxemos as mulheres indígenas para o grande centro aqui na cidade, e elas sorriem, elas brincam, elas se divertem. E isso é emocionante, porque a gente sabe que é um momento de um convívio intercultural. Tanto as mulheres aqui de Barra do Garças passaram a respeitar mais as mulheres indígenas, como também as mulheres indígenas passaram a ter um outro olhar de confiança também nas mulheres. Então, assim, o trabalho do professor Maria Silvânia, ele vai muito além da qualidade de vida, então, da atividade física, ele vai muito além daquele momento da ginástica em si. Então, ele vem para fortalecer a qualidade de vida e buscar essa autoestima que tanto a mulher, como o homem, como a criança, como qualquer um outro, precisa ter.
0: Maravilha! Meu tempo já acabou, meu povo já está falando para mim que eu tenho que ir embora, porque já estourou o horário, mas eu quero que agradeça mais uma vez a você, tá? Por ter trazido esses meninos aqui e, claro, a gente continuar falando de coisa boa dentro da nossa programação. Tem um Hélio, acho que é o Hélio, se não for, o Hélio Ralado, acho que era isso o nome dele, lá do Detran, que acompanha a gente todos os dias, e ele está acompanhando a gente pela 98.7. Depois eu vou ver se é o nome certo. Hélio não, era Hélio do Detran, mas ele é motorista da educação, hoje ele está em casa porque ele está ralado. Disseram que ele ralou, não sei como é que foi o ralado dele lá. Um abraço para você, tá bom? A gente volta amanhã, que a gente tem mais outro convidado para poder falar amanhã de coisas boas também. Obrigado, Fabinho, obrigado, Iago, obrigado, Maria, obrigado, Jânio, obrigado, a dona a Paquita, ali que também é nossa menina da Merchan. Tchau, Silvana, obrigado. Tchau. Tchau, tchau.
3: Tchau, obrigada a todos, Sidimar. Um abraço.
0: Ela volta aqui depois para poder falar para a gente com as meninas que vão também para estar na outra competição. Porque aqui a gente fala de coisa boa todos os dias. Tchau, tchau.
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18: 13 horas e 3 minutos.
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1: Muito bem, muito boa tarde pra você na nossa sintonia 98,7. Boa tarde, Sidmar. Boa tarde, Luzemar, Charles. Um abraço pra vocês, Vicente Quesu, que também esteve por aqui. Aquele abraço, vem pra cá agora, fica com seu radinho ligado, porque tá começando o nosso flashback aqui na Vale do Araguaia FM, no nosso Boa Tarde na Vale, vamos! Boa tarde, desejo que a tarde invada o seu coração com o brilho do sol e a sua jornada diária com muita sabedoria. Abraços a todos os nossos ouvintes, e pra começar o nosso flashback, eu separei aqui pra você curtir na nossa sintonia agora, pra você relembrar sucesso do passado. Kid Abelha, Kid Abelha, como eu quero agora.

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E tem pra você curtir o nosso flashback. Boa tarde na Vale do Araguaia, Zezé de Camargo e Luciano. Solidão A3, é na Vale do Araguaia.

colega, né? Um abraço aí. Olha só, vai ter promoção dessa música aqui pra você na Vale do Araguaia FM, tá? 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E agora, na nossa sintonia, nós temos aqui Zé Ramalho. Aliás, cadê aqui? Zé Ramalho, Mistérios da Meia-Noite, pra você curtir. Agora, na Vale do Araguaia FM, essa música foi sucesso. Foi sucesso aqui, tema de novela. Deixa eu pegar aqui... Mistérios da Meia-Noite foi sucesso em 1985, no nosso flashback aqui pra você, direto do túnel do tempo. Rock Santeiro, exibido em 1985, era a novela, e essa música foi tema aí do professor Astromar, né? Mistérios da Meia-Noite, no nosso flashback agora, pra você curtir na nossa sintonia. Curte aí do outro lado do rádio.

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9: 13h45.
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11: E no nosso flashback, para você curtir, tem mistérios com roupa nova, para você relembrar sucessos aqui na Vale do Araguaia FM.

8,7, chegou a hora de você ouvir sua música aqui na Vale do Araguaia FM. Seu pedido, toque aqui, né? E quem está participando conosco, pedindo música, é o Edinaldo. Ele pediu aqui, ó, Eduardo Costa, Coração Aberto. E a gente vai curtir agora na Vale do Araguaia FM, a 98.7. Canta aí, Eduardo Costa, pedido do Edinaldo. Boa tarde a todos os nossos ouvintes.

muito bem na nossa sintonia. Acabamos de curtir Coração Aberto, Eduardo Costa, na Vale do Araguai FM. E tem agora Zezé de Camargo e Luciano, vai cantar para nós Nosso Amor é Ouro, né, Gerlandes Vidal? Vai para o Alcide Sanfoneiro, um abraço ao Alcide Sanfoneiro, o Dindo Mariano, as nossas Marlis, um abraço para todas, um abraço para você que tá com o radinho ligado na Vale do Araguai FM, Donaci, Peba, Mutuquinha, um abraço, doutora Rosália tá lá ouvindo, tia Luzia, direto de Goiânia, meu pai, seu Farias, um abraço, e você na sintonia, é Gerlandes Vidal, manda essa música aqui, ó, para você, Fernando, Leila Júnior, Elizabeth Delmontes, para Dorinha, para Maria Rita, pro Sérgio, pro Giovanni, pra você, Tenente Gomes, Anice, pro Milton, também vai pra você, André, o Edinaldo, Domingos, todo o pessoal aí curtindo a Vale do Araguai FM, também pra você, Rosângela, um abraço, todos os nossos ouvintes, Miralva, lindinha, vai pra vocês, aqui na sintonia, Zezé de Camargo e Luciano. Nosso Amor é Ouro, Janetinha, Francesca, Serginho Steck, família, curte aí. Boa tarde na Vale do Araguai FM. Nosso Amor é Ouro.

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0: Araguaia FM, toca a sua música, o seu pedido musical na nossa sintonia. Quem tá participando conosco aqui agora e pediu a musiquinha foi ele, o André, o famoso André da Band, né, André? Um abraço, meu amigo, a música pra hoje.
1: Boa tarde, meu, boa tarde a todos lá da Araguaia, meu. Eu quero pedir uma musiquinha, quero que você ofereça pra Lindinha, pra Dorinha, pra Gerlando Vidal, pro Mutuca. O irmão do Mutuca, a esposa, Edinaldo tá aqui enchendo o saco, Ediel tá enchendo o saco, o Domingo tá ficando louco. E pra Rosângela, salva-me, Grupo Rebelde, um abraço.
0: Ok, André, tá aqui então, ó, pra ele agora, a pedido, salva-me, Grupo Rebelde. Boa tarde, André, obrigada, meu amigo, valeu pela participação aqui conosco sempre. Valeu, Rebelde, salva-me, pedido do André.

0: Boa tarde, Mel. Tudo bem com você? Toco com Chico Rei Paraná, é Encante Magia, ofereço para você, pro Milton, pro Caetano, Vicente, Antônio José, Serginho Esteca, Anjo do Bem, Francisco, Giovanni da Vila Maria, André da Band, Valdivino na Vila Rica, Helena Cristã, Janete Zegatti, Lindinha, Miralva Lacerda, Maria Rita, Gerlando Vidal, Ziro de Nova Barra, Joana, e quem estiver ouvindo e gostar da música, fica com Deus, Jesus te abençoa grandemente.
1: Ô, Dorinha, um abraço pra você, tá aqui, ó, Chico Rei Paraná, Encanto e Magia, ao seu pedido.

0: Boa tarde, Mel, tudo bem? Estou pedindo a música com Amado Batista. Não faz sentido. Eu ofereço para todos vocês, para todos que gostaram da música. Falou, obrigado, Nick.
1: Obrigada a você, Ana Maria. Não faz sentido. Amado Batista agora.

exatamente 14 horas e 18 minutos. Boa tarde pra você. Gil Gomes tá em Cachoeira de Goiás, curtindo a Vale do Araguaia FM. Separei aqui pra ele curtir, ó, Pepe e Neném, mais uma vez. Junto com você, nosso ouvinte. Valeu, Gil Gomes. Vou mandar também pro Luiz em Boston, Batatinha, que tá lá em Goiânia. E você na nossa sintonia, né, Rosângela? Já vou ouvir seu áudio aqui, minha querida. Obrigada pelo carinho de sempre. Pepe e Neném, mais uma vez. Vai pra todos os nossos ouvintes, viu, Gil Gomes?

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1: Esse aí é o nosso amigo Gil Gomes. Aliás, Gil Gomes não, Mel Farias. É o João Nilson. Tô confundindo, trocando as bolas aqui, né? João Nilson, um abraço pra você, seu João Nilson. Seu João Nilson no bairro Novo Horizonte, um abraço. Ele pediu aqui Christian Ralph, Distância é o nome da música, viu, seu João Nilson? É, vamos lá, vamos curtir agora. E ele manda pro seu Farias, pra doutora Rosale, pra todos os nossos ouvintes. Mirella, vai pra você também, tia Luzia, que tá aí com a gente de Goiânia. Um abraço, vamos curtir? Distância, Christian Ralph cantando pra nós agora.

0: Boa tarde, Melzinha. Melzinha aqui, junto da Otinha. Toca aí pra nós. Trevo de Itumbiara. Quartou, minha linda.
1: Eita, Júnior Dotinho, quartou, né, meu amigo? Então tá aqui, ó, Racine Rafael, Trevo de Itumbiara, pra gente curtir agora. Valeu, Júnior!
2: Rio Preto, 310 quilômetros. 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

0: Princesa, manda pra mim aí, é a Vivaldo Santos, amiga dela. Tô mandando pra todas as minhas vizinhas aqui, pra Selva, pra Darlene, pra Luana, pro Donivaldo, Genevaldo, são meus irmãos. Alô?
1: Alô, Maria do David, na cidade de Aragaças. Minha querida, tá aqui, ó, Vivalda Edivalda, amiga dela, pra você curtir. Obrigada pelo carinho da audiência. Vamos curtir com ela agora. São 14 horas e 39 minutos.

0: Araguaia FM, quem tá participando aqui conosco é a Rosângela. Ô, Rosângela, boa tarde, menina.
1: Boa tarde, Mel. Queria pedir uma música de Henrique e Juliano, Você Já Amou. Beleza, para todos os ouvintes, para o André, para você, para toda a minha família.
0: Opa, Rosângela tá aqui, ó. Espero que seja essa, tá? Foi a que eu encontrei. Henrique e Juliano, Você Já Amou Sozinho? Curte aí, minha querida. Obrigado, boa tarde. E você, curte também.
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8: 14 horas e 50
9: minutos. 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
10: Muito bem, na sintonia da 98,7. Senhor, que a minha fé prevaleça. Contudo, quando o Filho do Homem vier, será que ainda encontrará fé sobre a terra? Lucas 18, 8b. Jesus fez esta pergunta ao mesmo tempo que dava um exemplo da importância da oração constante. Nesse mundo tão cheio de más notícias e circunstâncias desafiadoras, devemos lembrar que o nosso Deus ainda ouve as nossas orações e trabalha. Não vacilemos na nossa fé, vamos sempre a Deus com nossas petições, confiantes em seu poder de trabalhar. transformando vidas, famílias e nações. Deus está se movendo agora mesmo. Abre o seu coração ao Senhor e ore por um avivamento em seu próprio ser. É isso mesmo, Deus não dorme. Ele está lá, né, vendo tudo acontecer. Um abraço para o Cláudio, Cláudio Construções, um abraço para você, Cláudio Construções, um abraço. Ele pediu a música A Carta com o milionário José Rico. Fala aí conosco, menino, faz seu pedido ao vivo aqui na Vale do Araguaia FM. Aqui é assim, você pede, a gente manda. Fala, menino.
11: Boa tarde para vocês, boa tarde, Rádio Vale do Araguaia, FM 98,7. Eu queria que você rodasse uma música para nós aí, Milionário Zé Rico, A Carta, para todo o oferecimento para os nossos trabalhadores em área de construção civil, pintores, carpinteiro, tá? Armador, para todo o Barra do Garças, Vale do Araguaia, Pontal, Barra Garças, tá? Para todos os trabalhadores aí, tá? Uma ótima tarde para todos vocês aí.
10: Obrigada, Cláudio. Então, vamos curtir A Carta. Um abraço para o Cláudio Silva Construções. Está sempre nos ouvindo. Canta Milionário José Rico. A Carta, a pedido do Cláudio Construções.

Vale do Araguaia FM, tem Lucas Reis e Tássio. Se é pra chorar, eu choro. Com a participação de Jads e Jadson, né, Luizinho Pescol? Curtindo a Vale do Araguaia FM, pediu e vai ouvir na nossa sintonia. Um abraço pro Luiz, o Luiz em Boston. Um abraço pra você, viu, menino? Obrigada pelo carinho de sempre. Jadson, Lucas Reis e Tássio. Se é pra chorar, eu choro. Luizinho Pescol, um abraço pra você. Curtimos o pedido do Giovanni, um degrau na escada. E agora nós vamos com o pedido do Luizinho Pescol. Se é pra chorar, eu choro. Jadson, Lucas Reis e Tássio.

bem, na nossa sintonia 98,7. Eu vou me despedindo de você, nosso ouvinte. Muito obrigada pelo seu carinho, pela sua audiência. Pra você, eu falei hoje com o nosso amigo Batatinha, também com o nosso amigo Antônio José. Antônio José tirou uns dias de férias, né? Uma semaninha pra descansar, pra voltar com as baterias tudo em forma aqui, né? Tudo recarregada, né, Antônio José? E o Batatinha tá em Goiânia. É, Batatinha foi pra Goiânia, teve um acidente lá com o carro dele, mas já tá tudo bem, né, Batatinha? E logo, logo ele estará aqui de volta com

A Goiânia teve um acidente lá com o carro dele, mas já tá tudo bem, né, Batatinha? E logo, logo ele estará aqui de volta conosco, creio. Ele falou que vinha hoje, né? Mas não sei, vamos esperar. É, né, Batatinha? Então eu vou indo nessa, saindo de cena. Amanhã eu volto com vocês. Tchau, tchau. Daqui a pouquinho, às 20 horas, tem Vicente Kessu e o Love Hits. Deixa o meu último pedido, Maria Marçal, Deserto. Pedido da Elizabeth do Senamarx, pediu e vai curtir agora. Tchau, tchau, até amanhã, com a graça de Deus.

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9: 15 horas e 45.

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9: 16 horas e 47 minutos.

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6 horas da tarde. É hora de agradecermos a Deus por mais um dia abençoado. Pai nosso que estais no céu, santificado seja o vosso nome. Venha a nós o vosso reino, seja feita a vossa vontade, assim na terra como no céu. O pão nosso de cada dia nos dai hoje, perdoai-nos as nossas ofensas, assim como nós perdoamos a quem nos tem ofendido, e não deixeis cair em tentação, mas livrai-nos do mal. Amém. Ave Maria, cheia de graça, o Senhor é convosco, bendita sois vós entre as mulheres, e bendito é o fruto do vosso ventre, Jesus. Santa Maria, Mãe de Deus, rogai por nós, pecadores, agora e na hora de nossa morte. Amém.

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1: Brasília, 19 horas.
2: Está no ar a Voz do Brasil. As notícias do governo federal que movimentaram o país no dia de hoje.
3: Olá, boa noite.
1: Boa noite para você que nos acompanha em todo o país.
3: Quarta-feira, 5 de agosto de 2026.
1: Vamos ao destaque do dia.
3: Lei consolida regras para o transporte rodoviário de cargas no país.
1: E estabelece o pagamento do piso mínimo do frete a motoristas. Gabriela Noronha.
4: A lei estabelece prazo de até 30 dias úteis para o pagamento do frete. Também estão previstas punições mais duras para empresas que contratarem fretes abaixo do piso mínimo.
3: Educação.
1: Desempenho de mais de 30 milhões de estudantes brasileiros passa por avaliação.
3: Divulgados os dados do Índice de Desenvolvimento da Educação Básica. Jéssica Gonçalves.
5: O IDEB permite acompanhar o desenvolvimento da educação básica brasileira. Os dados indicam a evolução da aprendizagem e a estrutura da rede de ensino.
1: E professores podem participar do Banco de Avaliadores do Programa Nacional do Livro e do Material Didático.
3: Eles vão ajudar a escolher as obras que irão para as salas de aula da Rede Pública de Ensino. Luciana Colares de Holanda.
6: Hoje são cerca de 20 mil profissionais cadastrados e os avaliadores são capacitados para atuar na avaliação das obras.
1: Hoje, na apresentação da Voz do Brasil, Mariana Jungmann e Luciano Seixas.
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1: Agora é lei. Estão em vigor novas regras para o frete dos caminhoneiros.
3: A lei trata do pagamento mínimo pelo transporte e medidas de fiscalização e punição em caso de não cumprimento.
4: A nova lei consolida regras para o transporte rodoviário de cargas no país e estabelece o pagamento do piso mínimo do frete a motoristas, com metodologia de cálculo pela Agência Nacional de Transportes Terrestres, a ANTT. Guilherme Boulos, ministro da Secretaria-Geral da Presidência, falou sobre a medida.
7: O piso do frete é o valor mínimo que um caminhoneiro, sobretudo um caminhoneiro autônomo, que trabalha para levar mercadorias e abastecer o povo brasileiro nos quatro cantos, é um valor mínimo que ele tem que receber por frete, por viagem que ele faz, por entrega que ele faz.
4: A lei estabelece ainda prazo de até 30 dias úteis para o pagamento do frete, além da atualização da tabela a cada 6 meses. Também estão previstas punições mais duras para empresas que contratarem fretes abaixo do piso mínimo, com multas que podem chegar a R$1 milhão. E para que seja cumprido o piso, o texto determina a obrigatoriedade da apresentação do Código Identificador da Operação de Transporte, CIOT, antes do caminhão iniciar a viagem, o que também impacta na fiscalização, como explica o ministro dos Transportes, George Santoro.
8: O CIOT também é um mecanismo de combate ao comércio ilegal de mercadorias, ao comércio feito sem nota fiscal. Ele vincula todo o transporte de mercadorias aos documentos eletrônicos fiscais.
4: Originalmente publicado como medida provisória, o texto passou por uma série de mudanças no Congresso Nacional, sendo aprovado no Senado em julho deste ano. Com a sanção, o texto vira uma regra permanente. Reportagem Gabriela Noronha.
1: O desempenho de mais de 30 milhões de estudantes brasileiros passou por uma nova avaliação de aprendizagem.
3: Foram divulgados hoje os dados mais recentes do IDEB, o Índice de Desenvolvimento da Educação Básica, e também as médias em português e matemática do SAEB, o Sistema de Avaliação da Educação Básica.
1: Os índices consideram os anos iniciais e finais do ensino fundamental e também do ensino médio na rede pública e privada.
3: O resultado foi anunciado pelo Ministério da Educação. Confira os detalhes na reportagem de Jéssica Gonçalves.
5: Para calcular o IDEB, que é o Índice de Desenvolvimento da Educação Básica, o MEC utiliza as taxas de aprovação coletadas pelo Censo Escolar, junto com o desempenho dos estudantes em língua portuguesa e matemática no SAEB, o Sistema de Avaliação da Educação Básica. O IDEB permite acompanhar o desenvolvimento da educação básica brasileira. O cálculo é feito por meio de uma escala que vai de 0 a 10. O índice dos anos iniciais do ensino fundamental passou de 6 em 2023 para 6,3 em 2025. Na rede pública, a pontuação foi de 5,7 para 6,1 em 2 anos, Para os anos finais do ensino fundamental, o IDEB nacional subiu de 5 para 5,3. Na rede pública, o indicador alcançou pontuação 5 contra 4,7 em 2023. No ensino médio, o IDEB passou de 4,3 para 4,5. Os dados indicam a evolução da aprendizagem e a estrutura da rede de ensino, que atende mais de 30 milhões de estudantes em todo o território nacional. Para o ministro da Educação, Leonardo Barchini, os resultados apontam

0: em todo o território nacional. Para o ministro da Educação, Leonardo Barchini, os resultados apontam qual deve ser a prioridade daqui para frente.
1: Toda a estratégia do Ministério da Educação, que é demanda do Plano Nacional de Educação aprovado em abril deste ano, é que a gente tenha um foco especial na aprendizagem.
0: Já o SAEB, o Sistema de Avaliação da Educação Básica, é aplicado a cada 2 anos para medir o desempenho de estudantes da educação básica por meio de testes e questionários, em uma escala que vai de 0 a 500, no 5º ano do ensino fundamental, a nota em português passou de 207 para 215 pontos, em matemática, de 218 para 227. Já no 3º ano do ensino médio, em português, o resultado foi de 269 para 272, em matemática, de 263 para 268. Em 2025, foram avaliados quase 6 milhões de alunos em mais de 70 mil escolas. Reportagem Jéssica Gonçalves.
2: Estudantes que participam do processo seletivo do ProUni, o programa Universidade para Todos, podem conferir o resultado da segunda chamada.
3: O prazo para os pré-selecionados comprovarem as informações da inscrição começou hoje e vai até sexta-feira da próxima semana, dia 14.
2: A documentação exigida para essa comprovação deve ser apresentada diretamente na instituição de ensino superior para a qual o estudante foi pré-selecionado.
3: O resultado pode ser acessado pelo portal Acesso Único ao Ensino Superior, em acessounico.mec.gov.br.
2: O Ministério da Educação chama professores e especialistas de todas as regiões do Brasil para participar do Banco de Avaliadores do Programa Nacional do Livro e do Material Didático.
3: O programa é responsável pela distribuição de livros para estudantes e professores da rede pública de ensino. As obras são renovadas a cada 4 anos.
2: Confira na reportagem de Luciana Colares de Holanda.
4: Professores e especialistas de todo o país podem participar da escolha dos livros que vão para as salas de aula da rede pública de ensino. Estão abertas as inscrições para o Banco de Avaliadores do Programa Nacional do Livro e do Material Didático, o PNLD. Os selecionados vão avaliar as obras inscritas nos editais do PNLD Atos Finais, voltado às obras didáticas, e do PNLD Literário Equidade, destinado às obras literárias. Nessa etapa da seleção, terão prioridade professores de língua portuguesa, matemática, história, geografia, ciências, arte, educação física e língua estrangeira, pedagogos e profissionais formados em letras, com foco em literatura e formação de leitores, também terão preferência. De acordo com Anita Stefani, diretora de apoio à gestão educacional da Secretaria de Educação Básica do MEC, hoje são cerca de 20 mil profissionais cadastrados. O banco é atualizado constantemente e os avaliadores são capacitados para atuar na avaliação das obras.
5: Essa capacitação busca garantir que todos os participantes utilizem os mesmos referenciais durante a análise e utilizem, né, de uma forma correta as fichas de avaliação, contribuindo para a qualidade técnica.
4: A participação no Banco de Avaliadores do PNLD é voluntária e gratuita. E a diretora de apoio à gestão educacional, Anita Stefani, explica que os profissionais selecionados no processo de avaliação pedagógica têm acesso a diferentes oportunidades de aprimoramento e reconhecimento.
5: Ao avaliarem as obras, eles estão também se formando como analistas de materiais didáticos e críticos em conteúdos, seja para a elaboração de materiais para os seus estudantes, quanto para a aplicação dessas obras didáticas na sala de aula.
4: Para se inscrever, basta acessar a página da Plataforma de Avaliação Pedagógica do PNLD no endereço pnld-avaliação.mec.gov.br e preencher as informações de perfil profissional. É preciso ter diploma de licenciatura plena ou de magistério reconhecido pelo Ministério da Educação e concluir um curso obrigatório disponível na própria plataforma. Reportagem Luciana Colares de Holanda.
3: E atenção para os prazos do Exame Nacional de Desempenho de Estudantes, o ENAD 2026.
2: Os inscritos para os cursos de bacharelado e tecnologia

0: que tiveram o pedido de atendimento especializado negado, podem recorrer da decisão até sexta-feira, dia 7 de agosto.
1: O recurso deve ser enviado pelo Sistema ENAD, com a documentação que comprove a necessidade de atendimento, conforme as regras do edital. O resultado da análise será divulgado em 14 de agosto.
0: Um atendimento especializado é destinado aos participantes que necessitam de recursos específicos para realizar o exame.
1: As provas do ENAD 2026 para os cursos de bacharelado e tecnologia serão aplicadas no dia 29 de novembro.
0: O Serviço Geológico do Brasil faz o monitoramento das bacias hidrográficas brasileiras. Isso quer dizer que ele monitora a subida e descida dos principais rios do país.
1: O trabalho ajuda na agricultura, previne situações trágicas relacionadas a enchentes e orienta prefeituras em situações de seca, por exemplo.
0: Este ano, o Serviço Geológico do Brasil também faz parte do grupo de órgãos federais que está atuando no painel do El Niño e vem acompanhando e divulgando boletins sobre os impactos do fenômeno climático.
1: Sobre tudo isso, nós conversamos mais cedo com a chefe do Departamento de Hidrologia do SGB, Andréa Germano. Acompanhe. Doutora Andréa, bem-vinda à Voz do Brasil. É um prazer ter a senhora conosco aqui. Vamos falar então de El Niño, né? O Serviço Geológico do Brasil divulgou algumas previsões para as principais bacias hidrográficas do país para os próximos 3 meses. E aí eu queria começar então falando por região, começando aí pela região norte e, né, Amazônia. Os principais rios, pelo que eu já dei uma olhadinha, ainda estão nos níveis normais, mas já em situação de vazante. O que a gente pode esperar para os próximos 3 meses?
2: Muito obrigada pelo espaço. O Serviço Geológico do Brasil agradece. O Serviço Geológico do Brasil é uma empresa ligada ao Ministério de Minas e Energia. E realmente a gente faz esse acompanhamento dos rios e monitoramento dos rios há 57 anos. Cobertura de toda a rede hidrometeorológica nacional e monitoramento de níveis de rios e volume de chuvas. A região norte hoje está nesse período, como você falou, já de vazante, né? Na sua normalidade, em todos os rios, na sua normalidade. E assim, o que preocupa é esse atraso do início das chuvas. Isso pode prejudicar aí a vazante, no caso, não ser mais crítica, né? Então, assim, esse atraso do período de chuvas realmente é hoje a nossa preocupação. Mas, por enquanto, na sua normalidade. A gente faz simulações, né, para caso não chova, caso chova. Então, a gente vai tendo esse acompanhamento diariamente num cenário de 3 meses para poder também ter providências, né, defesa civil, tomar providências logísticas para as ações do norte.
1: Quer dizer assim, se a gente já está com os rios em vazante e as chuvas atrasaram, a gente pode ter uma baixa mais acentuada, é isso?
2: Exatamente, essa é a grande preocupação.
0: E no Nordeste há um alerta sobre os níveis dos reservatórios, né?
2: Exatamente. O SGB, ele acompanha junto com a Agência Nacional de Águas os reservatórios, né, através do sistema de acompanhamento dos reservatórios do Nordeste, também dos 9 estados do Nordeste, também em Minas Gerais, mas a situação hoje, 5 de agosto, é de normalidade também, 50%, 51% da sua capacidade, né? Então a gente está mantendo esse percentual desde abril. Então ainda não é uma preocupação a região Nordeste.
1: Muito bem, então vamos falar agora de Sul, onde o El Niño talvez seja a região onde talvez a gente já esteja sentindo essa questão do El Niño de maneira mais intensa, né, mais acentuada. Já há problemas de cheias e transbordamentos. Como é que deve ser o próximo trimestre por lá, onde o alerta é maior?
2: E como você falou, né, a previsão de chuvas acima da média do El Niño pode levar muitos os rios, já materializado agora no mês de julho. Tivemos muitas inundações. Para você ter uma ideia, mês de julho no sul, na região do Rio Grande do Sul, em média chover 130 milímetros, a gente teve localidades com 430 milímetros, provocando então grandes impactos aí de inundação. E a preocupação geralmente é essa, de o solo já está muito úmido e ainda esse aumento das chuvas na região sul poder causar mais impactos de inundações na região sul.
0: Agora, no Cerrado e Pantanal, André, onde já costumamos ter seca nesse período, o que esperar para as bacias desses biomas?
2: Então, no Cerrado, na região sudeste, em termos de chuva, os modelos meteorológicos, que nós, do Serviço Geológico, a gente não trabalha com meteorologia, né? A gente usa a meteorologia para poder explicar a hidrologia. Mas os modelos de meteorologia estão muito discrepantes, vamos dizer assim. O que a gente entende agora, nesse momento, não dá para falar do cenário de chuva, mas nesse momento que realmente as temperaturas já estão muito elevadas, aí sim a preocupação é mais para a questão de incêndios florestais. Então, monitoramento de rios, ainda estamos na normalidade para
1: tudo indicando ainda que Cerrado e Pantanal, em termos de águas, devem ficar ainda dentro da normalidade.
2: É, estamos já desde 2020, assim, com uma tendência de depreciação da capacidade dos rios na região do Pantanal, principalmente. Então, assim, na normalidade, já não digo que já, a gente já não vai, vem vivendo muito tempo isso. Então, mas não vai ser mais crítico ou menos crítico este ano especificamente.
1: É, quando a gente fala, então, de mudanças climáticas, é disso que a gente fala, né? A gente vai observando uma mudança no comportamento natural, no comportamento da natureza ao longo do tempo, né? Não é só no trimestre, não é só no ano. Perfeito. Como a senhora disse, já vem perfeito. Desde 2020.
2: Perfeito,
1: né?
2: A gente não tem mais um Pantanal, uma região alagada há muitos anos. Então, isso realmente é um mudanças climáticas, não só o efeito de El Niño também, né? Então, sendo uma mudança climática que a gente vem evidenciando, principalmente nessa região.
0: Agora, doutora Andréia, como é que funciona esse monitoramento do Serviço Geológico do Brasil? Conta para o nosso ouvinte um pouco mais sobre como é esse trabalho.
2: O Serviço Geológico é o grande parceiro no campo e no escritório para fazer esse monitoramento, né? Além desse trabalho contínuo de monitoramento, de saber essas séries hidrológicas de longo período que nós monitoramos, a gente tem um serviço desde a década de 80, daí de realizar previsões hidrológicas, não só o momento atual, mas essas previsões hidrológicas, né, futuras. Começamos aí com bacias como Pantanal, Amazonas e o Rio Doce, que são bacias mais lentas, mas depois dos booms, dos desastres, como a gente chama aí nos anos de 2011, 2012, 2013, a gente começou a fazer sistemas de previsão hidrológica em bacias mais rápidas e também com o advento também de todo um monitoramento automático muito mais especializado, né? Então, assim, o que a gente faz? Além desse monitoramento do campo, a gente no escritório recebe essas informações automáticas que vêm pelos satélites, né? Então, de hora em hora a gente está recebendo o nível dos rios, a quantidade de chuva, e rodamos modelos matemáticos, hidráulicos, hidrológicos, para fazer essas previsões. Aí você vai me dizer, então a gente consegue saber com muita antecedência se vai inundar? Depende da região hidrográfica, depende da resposta da bacia hidrográfica. Então, sim, há localidades que a gente consegue fazer essa previsão com 75 dias de antecedência, mas outras localidades em bacias mais de alta declividade, com uma menor área de drenagem, com até 4 horas de antecedência. Mas o que permite, no caso de inundações, retirar as famílias, então, sim, permite a gente salva vidas com esse monitoramento e com esse sistema de previsão hidrológica.
0: Muito bem, nós conversamos com Andréia Germano, chefe do Departamento de Hidrologia do Serviço Geológico do Brasil. Muito obrigado por sua entrevista aqui à Voz do Brasil.
2: Muito obrigada a vocês. Até logo. Tchau, tchau.
1: A segurança no abastecimento de água passa também pela recuperação do meio ambiente.
0: Está aberta uma chamada pública para apoiar projetos de restauração ecológica e soluções voltadas à proteção de mananciais que abastecem grandes centros urbanos.
1: A chamada foi feita pelo Banco Nacional de Desenvolvimento Econômico e Social e deverá prever investimentos de 15 milhões e 20 milhões de reais com prazo de execução de até 48 meses.
0: As ações devem ter foco em restauração ecológica e em soluções baseadas na natureza, para combater a escassez de água nas regiões metropolitanas, como explica o superintendente da área de meio ambiente do BNDES, Nabil Kadri.
3: As propostas enviadas devem incluir ações de restauração ecológico-produtiva utilizando vegetação nativa, em áreas estratégicas para proteção dos recursos hídricos, incluindo nascentes, margens de rios e outras áreas relevantes para a conservação dos mananciais.
1: Os projetos deverão contemplar regiões do Distrito Federal e entorno, São Paulo, Rio de Janeiro, Ceará, Mato Grosso, Rondônia e Acre.
0: Mariana Dias Vilas Boas, pesquisadora do Serviço Geológico do Brasil, fala sobre a importância da recuperação e preservação de mananciais que abastecem grandes cidades.
4: Com a ampliação da vegetação, a gente vai ter uma maior taxa de infiltração, esses aquíferos vão ter mais água, vai chegar mais água também nos rios, através desses afloramentos das nascentes. Então, os projetos de recuperação, eles são projetos importantíssimos e têm uma relação direta com a segurança hídrica nas grandes cidades. E reduz consequências de inundação, eu aumento a recarga dos aquíferos.
1: A chamada pública está aberta até o dia 9 de setembro e pode ser consultada no site do BNDES.
0: O Brasil assumiu a presidência pro tempore da Aliança para a Segurança, a Justiça e o Desenvolvimento.
1: A entidade reúne países da América Latina e Caribe.
0: Na reunião de cúpula em Brasília, o Banco Interamericano de Desenvolvimento anunciou $4 bilhões para as ações integradas de combate ao crime organizado na região.
5: A América Latina concentra 8% da população mundial e é responsável por um terço dos homicídios ocorridos no mundo, de acordo com dados da Polícia Internacional. Esses números levaram à criação da Aliança para a Segurança, a Justiça e o Desenvolvimento, composta por 23 países e 14 instituições, como a Interpol. Um encontro em Brasília discute estratégias de prevenção e combate ao crime organizado na América Latina e Caribe. No primeiro ano de atuação da Aliança no combate ao crime organizado, foram destinados $1,4 bilhões, o que corresponde a 60% dos recursos previstos para os 3 primeiros anos da iniciativa. A alta demanda dos países membros levou o Banco Interamericano a reavaliar os recursos destinados ao programa, elevando o montante para $4 bilhões. O ministro da Justiça do Brasil, Wellington Lima Silva, fala sobre a importância da aliança.
6: Nós estamos absolutamente convencidos da necessidade de intensificar essa interlocução com organismos multilaterais, estabelecer tantas quantas sejam as tratativas, as interlocuções necessárias para aperfeiçoar e aprimorar essa estratégia.
5: Um protocolo também foi assinado para o repasse de R$5 bilhões ao Brasil, que assumiu a presidência pro tempore da Aliança pelos próximos 12 meses. Reportagem Cleide Lopes.
1: O Comitê de Política Monetária, o Copom, reduziu a taxa Selic, que é a taxa básica de juros da economia, de 14,25% para 14% ao ano.
0: Em comunicado divulgado hoje, o Copom afirmou que o cenário internacional ainda exige cautela por causa das incertezas sobre os conflitos no Oriente Médio.
1: A taxa Selic influencia outras taxas de juros no país, como as taxas de empréstimos, financiamentos e aplicações financeiras.
0: E essas foram as notícias do Governo Federal.
1: Uma realização da Secretaria de Comunicação Social da Presidência da República.
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1: Fique agora com o Minuto do TCU. Em seguida, as notícias do Poder Judiciário e do Congresso Nacional. Boa noite.
0: Boa noite e até amanhã.
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10: Supremo Tribunal Federal começa a julgar se proibição a jogos de azar é compatível com a Constituição de 1988.
11: Presidente Lula sanciona projeto de lei que regulamenta relevância para admissão do recurso especial no STJ.
10: Acordo firmado entre Tribunal Superior Eleitoral e Advocacia Geral da União prevê boas práticas sobre o uso da inteligência artificial nas eleições deste ano.
11: Boa noite, eu sou Marcela Luiza.
10: E eu sou Walter Lima.
11: O plenário do Supremo Tribunal Federal começou a analisar na sessão de hoje se a proibição a jogos de azar é compatível com a Constituição. Após as sustentações orais, o relator do caso, o ministro Luiz Fux, começou a votar.
10: Desde 1941, a Lei de Contravenções Penais proíbe a organização e exploração de jogos de azar, punindo os infratores com prisão simples, multa e outras penalidades previstas em lei. Isso inclui o jogo do bicho e as máquinas caça-níqueis.
11: Os ministros analisam se essa proibição, criada há mais de 80 anos, ainda é compatível com a Constituição Federal de 1988, ou se ela ficou ultrapassada.
10: Na prática, o Supremo vai decidir se a exploração de jogos de azar deve continuar proibida e punida pela legislação penal brasileira ou se essa proibição é incompatível com a Constituição.
11: A decisão, porém, não tratará da regulamentação de cassinos ou da exploração comercial dos jogos, temas que devem ser abordados em outras ações que tramitam na corte.
10: O julgamento vai continuar na sessão plenária de amanhã.
11: O presidente da República, Luiz Inácio Lula da Silva, sancionou o projeto de lei que regulamenta a relevância para a admissão do recurso especial no Superior Tribunal de Justiça.
10: O projeto foi convertido na Lei 15.484 de 2026. Fátima Uchoa.
12: Com a relevância, segundo o presidente do STJ, ministro Herman Benjamin, o tribunal poderá concentrar esforços nos recursos que tratam de temas com maior impacto para a sociedade.
13: Não é de uma lei para atender interesses do Superior Tribunal de Justiça, mas da celeridade, da qualidade e da efetividade da prestação jurisdicional.
12: A nova lei deve tornar a prestação jurisdicional mais eficiente e permitir que o STJ concentre a atuação em casos com maior impacto jurídico, econômico, político ou social, que sejam importantes para uniformizar a interpretação da legislação federal, sem limitar o acesso dos brasileiros à justiça.
11: Tribunal Superior Eleitoral e Advocacia Geral da União assinam um acordo de boas práticas sobre uso da inteligência artificial nas eleições 2026.
10: O principal produto da parceria é o lançamento de um guia de boas práticas sobre o uso de IA no processo eleitoral. Fábio Ruas.
14: O documento vai servir como um manual de conduta com diretrizes técnicas detalhadas para partidos, candidatos, plataformas digitais, órgãos públicos e para a sociedade civil. O acordo ainda prevê a realização de cursos, seminários, workshops e eventos relacionados ao uso da inteligência artificial nas eleições, entre outras medidas.
11: Tribunal Superior do Trabalho mantém entendimento sobre desconto de dias parados em greves de longa duração.
10: Com a decisão, empresas vão poder descontar metade dos dias e trabalhadores vão ter de compensar a outra metade. Marla Lacerda.
15: A sessão de dissídios coletivos do TST autorizou duas empresas de Indaiatuba, no interior de São Paulo, a descontar metade dos 36 dias da greve realizada pelos empregados. Nessas situações, a Justiça do Trabalho admite, como regra adotada pela jurisprudência da Corte, a compensação da outra metade dos dias de paralisação. Esse entendimento, ele busca equilibrar o direito de greve com os efeitos da suspensão do contrato de trabalho durante o movimento. Para os ministros, o desconto integral dos dias parados pode gerar prejuízos econômicos excessivos aos trabalhadores.
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11: Uma boa noite.
10: E até amanhã.
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1: Eu sou Paula Groba.
2: E eu sou Humberto Pinheiro.
1: E estes são os destaques de hoje do Jornal do Senado, que começa agora.
2: Senado pode tornar hediondos e inafiançáveis crimes de pedofilia.
1: Pessoas com deficiência poderão ser consideradas idosas aos 50 anos.
2: Fim da aposentadoria compulsória como punição avança no CNJ e no Senado.
1: Boa noite.
2: Boa noite.
1: Crimes sexuais contra crianças e adolescentes podem passar a receber a punição mais rigorosa prevista na legislação brasileira.
2: O plenário do Senado pode votar o projeto que torna hediondos e inafiançáveis os crimes de pedofilia e outras violências sexuais contra crianças,

0: no Estatuto da Criança e do Adolescente ligados ao tráfico internacional de crianças e à pornografia infantil, como defendeu a relatora, senadora Elisiane Gama, do Maranhão.
1: Nosso relatório é pela aprovação do projeto de lei com a redação corrupção de menores, satisfação de lascívia mediante presença de criança ou adolescente, favorecimento da prostituição ou de outra forma de exploração sexual de crianças e adolescentes ou de vulnerável, divulgação de cena de estupro ou de cena de estupro de vulnerável, de cena de sexo ou de pornografia.
0: O senador Everton, do PDT do Maranhão, apresentou proposta semelhante e pediu que as duas matérias sejam analisadas em conjunto pelo plenário.
2: Em que eu propus o aumento da pena dos crimes cometidos contra a dignidade sexual quando praticados na presença física ou virtual de crianças, adolescentes e também cônjuge, companheiro ou parente de vítima, consanguíneo ou afim, em linha reta ou colateral até o quarto grau.
0: A CCJ aprovou um pedido de urgência para votação no plenário.
3: E a Comissão de Relações Exteriores iniciou as discussões sobre as barreiras da União Europeia à carne brasileira.
4: O grupo de trabalho que trata do acordo do bloco europeu com o Mercosul ouviu integrantes do governo e do setor privado. Repórter Pedro Pincer.
5: A partir de 3 de setembro, passam a valer novas regras da União Europeia sobre o uso de antimicrobianos na produção animal. O bloco exige que o Brasil consiga comprovar que a carne exportada não foi produzida a partir de animais submetidos ao uso de antimicrobianos proibidos pelas autoridades europeias. De acordo com o presidente da comissão, senador Nelsinho Trade, do PSD de Mato Grosso do Sul, é preciso ouvir os setores que podem ser afetados pelas normas e buscar soluções em conjunto com o governo e a iniciativa privada.
6: Setores que, porventura, venham a se sentir prejudicados, nos acionam, que nós iremos promover debates dessa natureza.
5: O chefe da missão do Brasil junto à União Europeia, embaixador Pedro Miguel da Costa e Silva, afirmou que o país terá de comprovar, por meio de auditorias, que consegue separar os produtos destinados ao mercado europeu e garantir que eles atendam às exigências do bloco. Representantes do setor privado afirmaram que o Brasil já dispõe da tecnologia necessária para fazer esse controle.
3: Aguarda votação no plenário um projeto que reduz para 50 anos a idade em que uma pessoa com deficiência seja considerada idosa.
4: O impacto do envelhecimento é maior para esse grupo de pessoas consideradas vulneráveis. Segundo a Organização Mundial da Saúde, pessoas com deficiência apresentam maior risco de desenvolver doenças crônicas, pior estado de saúde e, em alguns casos, podem morrer até 20 anos antes da população sem deficiência. Repórter Patrícia Oliveira.
7: O projeto que considera idosa uma pessoa com deficiência já a partir dos 50 anos, estende para esses indivíduos os mesmos direitos e a proteção garantidos às pessoas da terceira idade. A condição de idoso deverá ser definida por avaliação individual, médica, psicológica e social. Como destacou o relator do projeto na Comissão de Assuntos Sociais, senador Flávio Arnes, do PSB do Paraná.
8: Conforme a deficiência, podemos observar reduções na expectativa de vida que variam até algumas décadas para baixo. Se compararmos com a média da população, estamos longe de um patamar de igualdade.
7: Para o senador Paulo Paim, do PT do Rio Grande do Sul, relator na Comissão de Direitos Humanos, a proposta viabiliza a aplicação de conceitos de envelhecimento ativo específicos para pessoas com deficiência.
9: Minimizando os possíveis impactos negativos do avanço da idade em um grupo social especialmente vulnerável.
7: O projeto que altera o Estatuto do Idoso já foi aprovado também na Câmara dos Deputados e está pronto para votação no plenário do Senado.
3: E a aposentadoria compulsória de magistrados pode deixar de ser uma punição prevista na Constituição. Depois de o Conselho Nacional de Justiça oficializar o fim dessa penalidade no âmbito administrativo, o Senado pode analisar uma proposta que muda a Constituição sobre o mesmo tema.
4: A relatora, senadora Elisiane Gama, do Maranhão, afirmou que a decisão corrige uma distorção histórica. Repórter Pedro Pincer.
5: O Conselho Nacional de Justiça aprovou por unanimidade a proposta de resolução que acaba com a aposentadoria compulsória como a sanção disciplinar mais grave a juízes. A resolução aprovada segue entendimento da primeira turma do Supremo Tribunal Federal e também prevê a possibilidade da demissão como uma das hipóteses de punição. E o plenário do Senado pode de votar uma proposta de emenda à Constituição que prevê o fim da aposentadoria compulsória como punição aos magistrados, promotores e procuradores e militares. De autoria do então senador

0: Flávio Dino, atualmente ministro do Supremo Tribunal Federal, o texto foi aprovado pela Comissão de Constituição e Justiça em abril. A relatora, senadora Elisiane Gama, do Maranhão, afirmou que a decisão corrige uma distorção histórica.
1: É inadmissível o que a gente viveu ao longo da história do Brasil com esse tipo de prêmio para quem comete um crime, de que nós não podemos permitir castas de servidores públicos com privilégios.
0: Pelas novas regras, nos casos mais graves, uma o magistrado poderá ser colocado em disponibilidade com proposta de perda do cargo. Nessa hipótese, será imediatamente afastado das funções e passará a receber remuneração proporcional ao tempo de contribuição até a decisão definitiva do STF sobre a eventual perda do cargo.
2: Você sabia que nas eleições, os votos em branco e nulos não são transferidos para nenhum candidato e não podem cancelar uma eleição?
3: Na prática, quem escolhe uma dessas opções deixa a decisão para os demais eleitores. Conheça mais sobre esses dois tipos de votos com a repórter Marcela Cunha.
4: Voto em branco vai para quem está na frente? E uma maioria de votos nulos pode cancelar a eleição? A resposta para as duas perguntas é não. Para votar em branco, o eleitor aperta a tecla branco e confirma. O voto nulo acontece quando é digitado um número que não corresponde a nenhum candidato ou partido. Nos dois casos, o voto é excluído da contagem que define o resultado. Não é transferido, não beneficia nenhum candidato e não é somado ao vencedor. O consultor legislativo do Senado, Gilberto Guerzoni, explica como essas duas situações aparecem na urna.
5: Mas a gente já viu que reduziu bastante o número de votos em branco, né, já que a urna eletrônica abre uma tela, o eleitor tem que fazer alguma coisa de forma ativa ali, né? Ou ele propositalmente coloca um voto inexistente e confirma, o que leva à anulação do voto, ou ele tem que apertar a tecla de voto em branco.
4: Além de expressar uma decisão consciente, o voto nulo também pode ser resultado de um erro na digitação. Em 2026, serão 6 votos para deputado federal, deputado estadual ou distrital, 2 senadores, governador e presidente da República. Por isso, a recomendação da Justiça Eleitoral é levar uma colinha de papel.
2: E ao participar da abertura da exposição O Caminho do Voto, promovida pelo Tribunal Superior Eleitoral, o presidente do Senado, Davi Alcolumbre, afirmou que o processo eleitoral brasileiro está entre os mais confiáveis do mundo. Ele também elogiou a decisão do presidente do TSE, ministro Nunes Marques, de levar a mostra ao Congresso Nacional.
3: A exposição, aberta à visitação no anexo 1 do Senado, apresenta as etapas do sistema eletrônico de votação, do desenvolvimento das urnas à totalização dos votos e integra a programação da Semana Nacional do Sistema Eletrônico de Votação.
6: As pessoas que visitarem a exposição sairão daqui conhecendo melhor o percurso do seu voto e o papel que ele desempenha na construção do nosso país. Um Brasil comprometido com a democracia, com as eleições livres e diretas, com a alternância de poder e com a transparência no processo eleitoral.
3: Edição de Paula Groba e trabalhos técnicos de João Lira, o Jornal do Senado fica por aqui. Acompanhe agora as notícias da Câmara dos Deputados. Boa noite.
2: Boa noite e até amanhã.
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8: Câmara reforça a indenização por dano moral à vítima de violência doméstica.
9: Proposta facilita acesso de motoristas a postos de combustível nas estradas.
8: Projeto busca garantir saúde ginecológica de meninas a partir dos 10 anos.
9: Boa noite. Os deputados analisam proposta que visa assegurar a saúde ginecológica de meninas a partir dos 10 anos de idade no SUS. O projeto está em regime de urgência e pode ser incluído na pauta de votações do plenário a qualquer momento, como informa o repórter Antônio Vital.
10: Está pronto para ser votado no plenário da Câmara, projeto que torna a regra a primeira consulta ginecológica das meninas a partir de 10 anos de idade no SUS, o Sistema Único de Saúde. O projeto foi apresentado pelas deputadas Adriana Ventura, do Novo de São Paulo, e Grace Elias, do PL de Minas Gerais, com o objetivo de permitir que as meninas e suas famílias recebam orientações preventivas e adequadas sobre temas como vacinação contra o HPV, cuidados de higiene íntima, preparação emocional para a primeira menstruação e informações sobre métodos contraceptivos, A vacina contra o HPV é recomendada a partir dos 9 anos de idade. A proposta obriga o Ministério da Saúde a elaborar um protocolo para o atendimento ginecológico dessa faixa etária. As meninas deverão ser encaminhadas à primeira consulta quando houver sinais de proximidade da menarca, como é chamada a primeira menstruação. Além disso, determina que as secretarias estaduais e municipais de saúde providenciem a formação contínua dos profissionais da área, especialmente ginecologistas, para que estejam preparados para atender as meninas. O texto também estabelece que a consulta será acompanhada por um responsável e, quando necessário, uma equipe multidisciplinar, que poderá incluir psicólogos e enfermeiros. De acordo com a deputada Adriana Ventura, uma das autoras da proposta, o objetivo é reduzir a incidência de gravidez precoce na adolescência, evitar doenças sexualmente transmissíveis e contribuir para a prática de hábitos saudáveis.
11: Tanto a vacinação como a HPV, que é recomendada a partir dos 9 anos, cuidado de higiene íntima, preparação emocional para essa fase da primeira menstruação e demais, bem como informação sobre métodos contraceptivos, isso é importante para prevenir gravidez precoce e outras complicações de saúde. Ele é muito simples, mas a gente acredita que ele pode provocar mudanças profundas na orientação das meninas brasileiras.
10: O projeto que torna a regra, a primeira consulta ginecológica das meninas a partir de 10 anos de idade no SUS, ganhou o regime de urgência e pode ser votada a qualquer momento no plenário da Câmara, sem passar pela análise das comissões permanentes da Casa. Da Rádio Câmara, de Brasília, Antônio Vital.
12: Educação. Jorge Sola, do PT da Bahia, defende projeto de sua autoria que regulamenta as escolas de saúde pública do SUS. A matéria já aprovada na Câmara e em tramitação no Senado reconhece instituições estaduais e municipais que formam profissionais, organizam estágios e apoiam residências.
13: Essa rede de escolas de saúde pública precisa e merece o seu reconhecimento, a sua regulamentação, para que dê, primeiro, mais visibilidade, mais estabilidade e maior capacidade de ampliar o orçamento destinado à formação de recursos humanos, ampliar o empoderamento dessas escolas para o ordenamento das práticas e dos estágios. Muitas vezes você tem a necessidade de organizar as vagas nos hospitais públicos, nos hospitais da rede do SUS para a formação profissional e até, né, definir políticas públicas que visem estimular a formação de profissionais que ainda temos uma carência.
9: Jorge Sola assinala ainda que as escolas têm papel central na organização dos processos seletivos para residências médicas e na formação de especialistas em áreas com carência no país. Para ele, a falta de um marco legal e de uma estrutura de articulação nacional limita o potencial das instituições.
12: Professora Luciane Cavalcante, do PSOL de São Paulo, é autora do projeto que isenta do imposto de renda professores e demais profissionais da educação básica e superior. Ela explica que a medida busca valorizar a categoria e ampliar os investimentos na educação.
9: A deputada afirma que o Brasil investe pouco em educação, paga baixos salários aos docentes e que muitos municípios não cumprem o piso nacional do magistério. Professora Luciane Cavalcante argumenta ainda que, assim como outros setores recebem incentivos fiscais, os profissionais da educação devem ser priorizados.
14: Esse projeto, ele visa colocar no centro do orçamento público e do financiamento das políticas públicas os profissionais da educação. Quase 30% de todo o rendimento dos profissionais da educação ficam retidos na fonte com o pagamento do imposto de renda. Os profissionais da educação já trabalham em várias escolas para poder complementar a sua renda. Eles trabalham com alto número de estudantes por turma. Então, eles precisam desse investimento.
12: Trabalho. A Câmara aprovou o projeto de lei que limita a jornada máxima de trabalho dos psicólogos a 30 horas semanais, sem redução do salário. A repórter Maria Neves traz mais informações sobre o texto que já foi encaminhado para análise dos senadores.
15: Uma das autoras do projeto, a deputada Érica Cocai, do PT do Distrito Federal, explica que atualmente a lei que regulamenta a atuação dos psicólogos não prevê limite de jornada de trabalho. Com isso, eles ficam submetidos a 44 horas semanais. De acordo com a deputada, a categoria é a única entre os profissionais que lidam com saúde e atenção psicossocial que não tem jornada de 30 horas.
16: Profissionais de psicologia têm o direito a uma jornada de trabalho que possibilite que ele tenha tempo para o seu aprimoramento acadêmico, mas ao mesmo tempo tempo para que possa cuidar da sua própria existência. Por isso, 30 horas para a psicologia é uma necessidade, não apenas dos psicólogos e psicólogas, mas uma necessidade do país que precisa desses profissionais atuando em todos os espaços.
15: A deputada Natália Bonavides, do PT do Rio Grande do Norte, também assina a proposta. Ao apresentar o texto, as autoras argumentaram que a redução da jornada de trabalho vai contribuir para a preservação da qualidade de vida e o adequado exercício da atividade profissional, que demanda elevado desgaste emocional e mental. O texto beneficia os profissionais com contrato de trabalho no setor privado. Para psicólogos que trabalham em empresas públicas como seletistas, a nova jornada dependerá de dotação orçamentária e de autorização na Lei de Diretrizes Orçamentárias. Da Rádio Câmara de Brasília, Maria Neves.
7: Economia.
9: Marcelo Crivella, do Republicanos do Rio de Janeiro, aponta como positivos os resultados de emenda à Constituição que estende a imunidade de IPTU a templos religiosos instalados em imóveis alugados. Ele explica que a regra passou a valer em 2023.
17: Em 2022, ela foi promulgada, essa emenda à Constituição, em fevereiro de 2022. Como o IPTU incidia 1º de janeiro, ela passou a ter efeito apenas em 2023. O que significa ela? Antes dessa emenda, tinha a imunidade de IPTU apenas os templos próprios, aqueles que foram construídos pelos fiéis. Mas nós sabemos, pelo censo do IBGE 2022, que dos 580 mil templos religiosos, católicos, espíritas, evangélicos, 400 mil funcionam em imóveis alugados e eles não tinham a imunidade do IPTU. Com a emenda constitucional 116, passaram a ter.
12: Marcelo Crivella orienta igrejas, creches, asilos e orfanatos a procurarem as prefeituras caso tenham efetuado o pagamento do IPTU entre 2023 e 2026. Ele alerta que a cobrança é indevida nos casos amparados pela emenda, com possibilidade de restituição dos valores.
9: Bandeira de Melo, do PV do Rio de Janeiro, é um dos autores de projeto que cria um modelo próprio de funcionamento para as cooperativas solidárias. O texto define essas organizações como sociedades sem fins lucrativos, com regras de autogestão e articulação com a Política Nacional de Economia Solidária.
12: Bandeira de Melo informa que a proposta busca reduzir a burocracia para iniciativas da economia solidária, com prioridade para grupos economicamente frágeis. O projeto também prevê estímulo à participação das cooperativas solidárias em compras públicas, licitações e ações de desenvolvimento comunitário.
7: Desenvolvimento Regional.
9: Paulo Soares, do Podemos de São Paulo, apresentou o projeto que cria um programa para incentivar a universalização da coleta e tratamento de esgoto. Ele explica que a iniciativa também institui um fundo de assistência para socorrer municípios sem condições financeiras de investir no saneamento básico.
18: Uma defesa da sustentabilidade e da compensação ambiental. Em que sentido? Aquele município que está cumprindo com todos os seus deveres na questão de saneamento, nas questões ambientais todas, ele ser recompensado por um fundo. E esse fundo também, ao mesmo tempo, socorrer os municípios que não têm condições financeiras de avançar no saneamento básico. Essa é uma gestão que envolve meio ambiente, envolve saúde pública.
12: Paulo Soares pede urgência na aprovação da matéria, ressaltando que o saneamento ainda apresenta desigualdades profundas entre regiões do país. O congressista esclarece que os recursos do fundo virão de penalidades, de fiscalização e de aportes internacionais de fomento.
7: Turismo.
9: Projeto de lei apresentado por Domingos Neto, do PSD do Ceará, visa facilitar o acesso de micro e pequenas empresas de turismo a financiamentos públicos. A proposta prioriza empreendimentos localizados fora das regiões metropolitanas.
12: O texto de Domingos Neto permite o uso de fundos garantidores e seguros de crédito em substituição ou complemento às garantias tradicionais. Para ele, a medida amplia o acesso aos recursos do Fungetur e dos fundos constitucionais para modernizar e fortalecer o turismo regional.
7: Transportes.
9: Avança na Câmara a proposta que busca facilitar o acesso de motoristas a postos de combustível nas estradas. A repórter Silvia Munhato tem os detalhes.
19: A Comissão de Viação e Transportes da Câmara dos Deputados aprovou o projeto que busca melhorar o acesso dos motoristas aos postos de combustíveis e rodovias sob concessão pública. A proposta inicial do deputado Capitão Augusto, do PL de São Paulo, dava 180 dias de prazo para que as concessionárias elaborassem planos de adequação das rodovias, evitando retornos muito distantes. O relator, deputado Zé Trovão, do PL de Santa Catarina, afirma que o problema é real.
20: E esse motorista, às vezes, ele tem que caminhar 5, 6 quilômetros para frente, fazer um retorno e voltar. O que nós estamos determinando hoje é o seguinte: olha, nós vamos criar acessos mais claros e mais fáceis para esses motoristas, para que o cara não corra o risco, às vezes está na reserva, está chegando no final do seu combustível, vai fazer um retorno, ou um retorno que não está bem sinalizado, ou um retorno perigoso e acabar acontecendo um acidente.
19: Mas o deputado modificou o texto para atribuir à Agência Nacional de Transportes Terrestres a tarefa de tratar do problema no âmbito de sua atuação normativa e contratual. A proposta, que pretende facilitar o acesso do motorista aos postos de combustíveis em rodovias sob concessão, será analisada agora pela Comissão de Finanças e Tributação. Da Rádio Câmara de Brasília, Silvia Munhato.
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7: Segurança Pública.
12: Bibo Nunes, do PL do Rio Grande do Sul, é autor de projeto que amplia as punições para quem picha bens públicos ou privados. O parlamentar destaca que o texto prevê a suspensão da carteira de habilitação e das linhas telefônicas do infrator.
22: Nós temos que acabar com a pichação. Só suja a cidade. Tem que ser punido. É punindo que se gera respeito. Os pichadores, eles têm uma competição para ver quem é o louco mor, quem é o que consegue pichar e estragar o monumento que mais chame a atenção da sociedade. Então, esse projeto é para dar penalidade, punir quem presta esse desserviço ao Brasil, que é a pichação. E que nós, brasileiros, possamos ter nossas cidades, os nossos monumentos respeitados.
9: O congressista observa que a pichação causa, além dos danos materiais, prejuízos ao turismo. Bibo Nunes acrescenta que o projeto inclui a cobrança do ressarcimento pela restauração do bem pichado, com responsabilização do autor ou dos responsáveis legais em caso de menor de idade.
12: Alexandre Lente, do União de São Paulo, propõe substituir a prisão em regime fechado pela prisão domiciliar para quem deixar de pagar pensão alimentícia. O projeto do deputado também permite monitoramento eletrônico e saída para o trabalho remunerado.
9: Alexandre Leite explica que a prisão em regime fechado ficaria restrita a casos excepcionais, quando houver ocultação de bens ou má-fé do devedor. Ele argumenta que a medida busca aumentar as chances de pagamento da pensão sem impedir o exercício da atividade profissional.
7: Justiça.
12: Os deputados aprovaram nova regra sobre indenização por dano moral à vítima de violência doméstica. Entenda na reportagem de Paula Bittar.
23: A Comissão de Constituição e Justiça da Câmara dos Deputados aprovou uma proposta que reforça na lei o direito de indenização por dano moral nos casos de violência doméstica e familiar contra a mulher, desde que haja pedido expresso da acusação ou da parte ofendida. A reparação será fixada pelo juiz, inclusive criminal. A relatora na comissão, deputada Lídice da Mata, do PSB da Bahia, destacou a importância de garantir a indenização a essas mulheres.
24: Ela é uma vítima da violência
0: E isso é conhecido pela sociedade e impacta sobre sua imagem na sociedade. E, portanto, ele garante o direito dessas mulheres a uma indenização por danos morais. A violência deixa as marcas que vão muito além das agressões físicas. Elas provocam sofrimento, ela compromete a saúde mental, ela afasta as mulheres do seu trabalho, ela deixa a mulher em situação de trauma. E por isso mesmo é essencial que a legislação assegure também o direito à reparação desses danos.
23: Segundo Lídice da Mata, a proposta tem inegável relevância, pois ao inserir a possibilidade expressa de reparação civil por dano moral decorrente de violência doméstica, fortalece a proteção dos direitos fundamentais à dignidade da pessoa humana, à integridade física, psíquica e moral e à igualdade de gênero, assegurando à vítima um instrumento adicional de reparação no âmbito civil. A proposta que estabelece o direito de indenização por dano moral nos casos de violência doméstica e familiar contra a mulher já pode seguir ao Senado, a menos que haja recurso para votação pelo plenário da Câmara. Na Rádio Câmara de Brasília, Paula Bittar.
7: Consumidor.
9: Tarcísio Mota, do PSOL do Rio de Janeiro, é coautor de projeto que regulamenta a publicidade das apostas online. A iniciativa trata a atividade como tema de saúde pública e de defesa do consumidor, com o objetivo de restringir a propaganda das chamadas bets.
1: Do mesmo jeito que nós temos hoje regulações muito rígidas sobre propaganda, por exemplo, para as drogas legalizadas, como tabaco ou álcool, é preciso ter regras muito rígidas para as propagandas dessas casas de aposta online. Por exemplo, é inadmissível que elas continuem a financiar times de futebol, financiar campeonatos de futebol, que são inclusive a origem de grande parte dessas apostas. É inadmissível que no meio da transmissão de um jogo de futebol, você tenha propaganda dessas casas de aposta como se fossem simples informações jornalísticas.
4: Segundo Tarcísio Mota, o projeto cria medidas preventivas para reduzir o endividamento e os impactos do vício sobre as famílias. O parlamentar também defende regras mais rígidas com foco na proteção da saúde mental e dos direitos dos consumidores.
9: Projeto de Raymond, do PT do Rio de Janeiro, proíbe a veiculação de propagandas de apostas online em emissoras de rádio e televisão. De acordo com o deputado, a medida busca reduzir a exposição da população às chamadas bets em veículos que operam por concessão pública.
5: Então, o que a gente queria, na verdade, é que as bets não existissem no nosso país. Nós lutamos contra elas. Mas, enquanto a gente não consegue abolir as bets no Brasil, e nós haveremos de abolir um dia, nós queremos proibir que elas sejam divulgadas, publicizadas nos meios de comunicação de televisão e rádio.
4: Raymond explica que o objetivo é minimizar os impactos das apostas sobre a saúde mental, o orçamento das famílias e o endividamento da população. Ele acredita que reduzir o alcance desse tipo de atividade protege os consumidores mais vulneráveis.
9: Termina agora o Jornal Câmara dos Deputados, produzido pela Rádio Câmara, com trabalhos técnicos de Everson Urani e a apresentação de Val Monteiro e Luciana Vieira. Uma boa noite para você.
4: A Voz do Brasil volta amanhã. Boa noite.
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0: 19h59.
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É, que maravilha, né? Começando por aqui mais um Love Hits para ouvir e amar. Hoje já é quarta-feira, dia 5 de agosto de 2026. Eu sou Vicente Kersu, aquele cara que gosta muito de você. Até às 11 a gente vai bater aquele papo legal, tá bom? Liga pra mim, 66992447878 e 66340167888. São os telefones aqui da VAR. Daqui a pouquinho tem tradução da noite e tem um toque de amor. É uma viagem aos anos 60, 70, 80, 90, só flashback nacional e internacional. E para começar muito bem com o Bee Gees.

Que legal, né? Começamos muito bem com o Wonderbelt House, Bee Gees aqui na Vale. Também tem Peter Cetera, Glory of Love. É o Love Hits para ouvir e amar.

É, que legal, né? Peter Cetera, Glory of Life. A Zelândia Vidal tá lá na Vila Maria, também já tá participando comigo, né, Zelândia? Como é que você tá, minha linda? Tá tudo bem, tranquila? Tomando aquele chazinho, né? Ah, ligou pra cá, pediu o Gilberto Lemos. É a rua que você morava.

0: que legal, né? Time after time, o tempo sobre o tempo, Cindy Lauper. A rua que você morava, Gilberto Lemos, atendendo a Gelândia Vidal na Vila Maria. É um verdadeiro show de rádio aqui na minha companhia até às 11, o Love Hits para ouvir e amar.
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É, que legal, né? Agora já 8 horas mais 25 minutinhos. Love Hits para ouvir amanhã. Olha, um abração para você que está em casa, nas ruas, no trabalho, em qualquer lugar da cidade. Para você que está chegando por aqui, seja bem-vindo. E você saindo, me levando para muito mais longe. Obrigado, eu obrigado pela carona no carro, caminhão, na Uber, no táxi. Toda a galera curtindo o Love Hits para ouvir amar. Bares e restaurantes, olha que maravilha. Aqui tem na rua, na chuva, na fazenda, a música do Wildon.

que maravilha, né? O Fred Mercury, The Great Pretender, o grande brincalhão. Também o Wildo, na rua, na chuva, na fazenda. Aqui tem George Michael.

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É, que legal, né? 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O acionado de mármore, nenhum de nós aqui na Vale.

Que legal, né? Uma viagem total aqui, Dire Straits, Disney Love Song. Também teve por aqui uma sonata de mármore, nenhum de nós. Olha, daqui a pouquinho tem tradução da noite, tá bom? Aqui na Vale, é um verdadeiro show de rádio.